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2: Oito e oito.

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13: Você sabia que terminar o banho com 30 segundos de água fria pode reprogramar o seu metabolismo? Pesquisadores da Universidade de Copenhague descobriram que a exposição rápida ao frio ativa a chamada gordura marrom, um tipo de tecido especial no nosso corpo que funciona como uma usina térmica. Diferente da gordura comum, a gordura marrom queima calorias para gerar calor e manter a temperatura corporal. O estudo mostrou que esses poucos segundos de água gelada no final do banho estimulam a aceleração metabólica, aumentam a disposição para o dia e fortalecem o sistema imunológico. Não precisa passar sufoco no chuveiro. Basta girar a torneira para o frio nos últimos instantes. A ciência prova que um pequeno choque térmico controlado faz um bem enorme para a sua energia diária. 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Pequenos cuidados, grandes mudanças.
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5: Terça-feira, 8 de setembro de 2026, está entrando no ar mais uma edição do nosso Repórter Destaque. Eu sou Kleber Salles e você vai ficar muito bem informado com a gente. E nas eleições de 2026, os brasileiros vão escolher presidente e vice-presidente da República, governadores e vice-governadores, além de deputados e senadores. O primeiro turno será em 4 de outubro. Se houver segundo turno, a votação acontece em 25 de outubro. O presidente é o chefe de Estado de governo. Entre suas atribuições estão administrar o país, executar as leis aprovadas pelo Congresso, formular políticas públicas, sancionar ou vetar projetos e encaminhar propostas de orçamento. Também cabe ao presidente representar o Brasil nas relações internacionais e exercer o comando supremo das Forças Armadas. Já o vice-presidente é eleito junto com o presidente. Sua principal função é substituir o chefe do executivo em ausências temporárias ou de forma definitiva, caso o cargo fique vago. Eu sou Kleber Salles e volto daqui a pouco com novas informações no seu rádio. Fique ligado.
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5: A Hora do Consumidor chegando com mais uma dúvida aqui de mais um ouvinte, né? A Juliana de Teresina, no Piauí, ela quitou uma dívida e mesmo depois do pagamento, o nome dela continuou negativado. E ela pergunta, o que pode fazer, o que, que ela pode fazer, né? Olha, Juliana, depois de quitada a dívida, a informação precisa ser atualizada, viu? O artigo 43 do CDC garante ao consumidor o direito de exigir a correção de dados inexatos. A própria lei estabelece prazo de 5 dias úteis para que o responsável pelo cadastro comunique a alteração aos destinatários das informações incorretas. Guarde o comprovante do pagamento, viu? E registre a reclamação, tá certo? Fica aí a nossa dica para você. Eu sou Kleber Salles e esse foi mais um quadro A Hora do Consumidor por aqui.
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4: Uma mulher de 26 anos denunciou ter sido filmada nua, sem autorização, no banheiro da imobiliária onde trabalhava em Santa Juliana, no Triângulo Mineiro. Segundo a vítima, as imagens teriam sido feitas pelo ex-patrão de 53 anos. O caso foi registrado pela Polícia Militar e é investigado como importunação sexual e registro não autorizado da intimidade sexual. A mulher descobriu os vídeos quando usou o celular do ex-patrão para pagar uma marmita. Ao tocar acidentalmente em uma tecla, ela viu as abas abertas no aparelho e encontrou uma pasta com fotos e vídeos em que aparecia nua. 6 celulares foram apreendidos e encaminhados para investigação. Segundo o registro policial, o empresário admitiu ter escondido o celular no banheiro para fazer gravações, mas afirmou que não divulgou as imagens. O caso tramita em segredo de justiça. Eu sou Kleber Salles e volto daqui a pouco com novas informações no seu rádio. Fique ligado.
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15: Faça as refeições com calma. Seu organismo precisa deste tempo para processar os alimentos. Grande parte das enzimas digestivas, 50%, são secretadas por estímulos sensoriais: visão, olfato, tato, paladar.
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4: Nove e trinta e quatro.
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0: Louvado seja nosso Senhor Jesus Cristo, para sempre seja louvado. Queridos filhos e filhas, que a paz de Jesus esteja com você. Onde quer que você se encontre, onde quer que você esteja. Hoje é quarta-feira, perdão, terça-feira de Jesus das Santas Chagas. E o meu equívoco é porque hoje é dia de Nossa Senhora da Luz dos Pinhais, padroeira da Arquidiocese de Curitiba, padroeira da cidade de Curitiba. E hoje nós vamos celebrar pedindo que Nossa Senhora da Luz dos Pinhais nos abençoe e nos proteja. Terça-feira das Santas Chagas de Nosso Senhor Jesus Cristo. Quero saudar a todos a partir da Rádio Evangelizar, de onde tudo começa. Saudar as rádios irmãs, cujos nomes cito neste momento.
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0: Saúdo a você pela TV Evangelizar, sinal digital em todo o país, em várias cidades, canal aberto. Pelo YouTube, Padre Manzotti Oficial. E pelos aplicativos da Associação Evangelizar é Preciso e todas as plataformas digitais. Eu repito, hoje, terça-feira das Santas Chagas, nas tuas chagas colocamos a nossa confiança. Por suas chagas fomos curados. E hoje, dia da padroeira de Curitiba, dia da padroeira da Arquidiocese de Curitiba, Nossa Senhora da Luz dos Pinhais. Tudo isso aqui no Experiência de Deus e também Natividade de Nossa Senhora. Em nome do Pai, do Filho, do Espírito Santo. Amém. A origem de Jesus Cristo foi assim. Maria, sua mãe, estava prometida em casamento a José. E antes de viverem juntos, ela ficou grávida pela ação do Espírito Santo. José, seu marido, era justo. E não querendo denunciá-la, resolveu abandonar Maria em segredo. Enquanto José pensava nisso, eis que o anjo do Senhor apareceu-lhe em sonho e lhe disse: José, filho de Davi, não tenhas medo de receber Maria por tua esposa, porque ela concebeu pela ação do Espírito Santo. Ela dará à luz a um filho e lhe darás o nome de Jesus, pois ele vai salvar o seu povo dos seus pecados. Tudo isso aconteceu para se cumprir o que o Senhor havia dito pelo profeta: eis que a Virgem conceberá e dará à luz um filho. Ele será chamado pelo nome de Emanuel, que significa Deus conosco. Chegado o momento da plenitude dos tempos, segundo alguns evangelistas assim falam, quis o Senhor enviar o seu próprio filho e se valeu de uma mulher chamada Maria. Se valeu de uma mulher chamada Maria. E não por ação humana, mas pela ação do Espírito Santo, ela ficou grávida. Foi quando José pensou em deixá-la em segredo. Mas o anjo disse: José, filho de Davi, não pense nisso. Acredite, o que aconteceu foi obra do Espírito Santo. E acredite, José, ela dará à luz a um filho, seu nome será Jesus. E será ele que vai salvar o povo dos seus pecados. Hoje celebramos a natividade de Nossa Senhora. Hoje celebramos o nascimento de Nossa Senhora. Rendemo-nos à Santa Virgem Maria e peçamos à Mãe de muitos títulos, de muitos nomes, que interceda a Deus por nós, que interceda a Deus. Hoje, por intercessão de Maria, qual a graça você quer pedir ao Senhor das Santas Chagas? Por intercessão de Maria, qual o pedido que você quer fazer?
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0: Nossa Senhora, hoje celebramos a tua natividade, mas já lembramos que o teu sim há de coar por toda a vida, desde quando geraste o filho, também passando pelo momento do alto da cruz, quando lá estava e ficaste de pé, firme, confiante, sabendo que aquele momento era transitório, mas o coração de mãe sofria. Nossa Senhora, hoje, terça-feira das Santas Chagas, nós te pedimos, fazei-nos também nos nossos calvários a permanecermos de pé junto à cruz do Senhor. Que nos nossos calvários podemos tê-la como nossa presença de materna. Que tenhamos a certeza que sempre estarás conosco, Mãe. Fique conosco, Mãe, no nosso calvário. E neste momento eu convido você. Qual a intenção você quer colocar hoje? Qual a intenção que você quer colocar hoje? Claro que é a Jesus, por intercessão de Maria. Claro que é a Jesus, por intercessão de Nossa Senhora. Você sabe, nós estamos em plena novena da exaltação da cruz do Senhor. Quinto dia. Voltamos já, volte comigo.
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20: O governo federal enviou ao Congresso a proposta de orçamento para 2027, com previsão de um limite para o crescimento das despesas com servidores públicos. O chamado gatilho fiscal determina que esses gastos não poderão crescer mais de 0,6% acima da inflação. A regra é acionada quando o governo registra déficit primário, ou seja, quando as contas públicas ficam no vermelho, sem considerar os juros da dívida. A proposta também não prevê reajuste no Bolsa Família. O benefício mínimo permanece em R$ 600 por família e o orçamento reservado para o programa será de R$ 157 bilhões e 100 milhões de reais. O Bolsa Família não tem reajuste desde março de 2023. O governo afirma que a legislação permite uma revisão, mas não torna o reajuste obrigatório. Em agosto, o programa atendia cerca de 19 milhões e 300 mil reajuste obrigatório. Em agosto, o programa atendia cerca de 19 milhões

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3: 9:50. 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

0: Filhos queridos, povo amado de Deus, terça-feira das Santas Chagas, então reze comigo, Eterno Pai. Eu vos ofereço as Santas Chagas de Nosso Senhor Jesus Cristo para curar as de nossas almas. Mais uma vez, qual a intenção que você coloca diante de Jesus Cristo? Por intercessão de Maria hoje, celebrando o seu nascimento, uma das festas mais antigas da Igreja, que remonta ao século IV. Qual a intenção que você apresenta a Jesus? Quando hoje celebramos onde é sede da obra evangelizar, é preciso Nossa Senhora da Luz dos Pinhais, que celebraremos na missa do meio-dia com toda a arquidiocese. Coloque a sua intenção, escute esse testemunho, escute.
1: Padre Reginaldo, a sua bênção, meu
0: Deus
1: nome é Maria
0: abençoe.
1: Porto, sou aqui de Osasco, São Paulo.
0: Pois não.
1: E é com muita alegria que eu estou indo para a festa de Jesus da Santa Chaga de 2026. E não é a primeira vez que eu estou indo.
0: Que
1: já
0: maravilha.
1: Estive em 2024, 2025. E aí, como o senhor fala, né? Um ano nós estamos indo para pedir
0: isso.
1: E o outro ano voltamos para agradecer.
0: Amém.
1: E eu estou indo com meu coração cheio de alegria. Estou até emocionada, de gratidão por tantas bênçãos derramadas sobre a minha vida,
0: que
1: sobre
0: bom.
1: A vida da minha família, sobre a vida dos meus clientes. Padre, eu posso dizer que o Senhor é meu pai na fé.
0: Amém.
1: Porque através do Senhor e através da sua obra, eu estou na Igreja, eu sigo uma vida reta diante de Deus, eu e a minha família. Deus abençoe,
0: louvado.
1: Padre. E até daqui a pouco, na festa de Jesus das Santas Chagas.
0: Sacristão, faça ecoar esse testemunho, sacristão. Meu abraço, querida Maria Porto, de Osasco, São Paulo. E eu espero você sim, espero todos para virem para celebrarmos. E é contagem regressiva, né? Já contagem regressiva, porque está perto. É do dia 21 ao dia 27 de setembro, que eu espero vocês no Santuário de Nossa Senhora de Guadalupe, Jesus das Santas Chagas. A programação completa você encontra evangelizareprecisos.com.br, padremanzotti.com.br. E eu quero lembrar, segunda, terça, quarta, nós temos São Pio de Pietrelcina, quinta, começa o trido. Quinta, sexta, sábado, o dia todo, mas à noite nós teremos, e convido Curitiba, a região metropolitana, a trazerem velas, e quem estiver também, teremos à disposição, que vamos fazer aquela procissão linda, onde nós caminhamos, mais do que linda, de grande eficácia, evangelização, conversão pelas ruas. Olha a multidão que se reúne, onde nós fazemos a reflexão das chagas dolorosas de Jesus, contemplando a Via Sacra encenada. Isso no sábado, e no domingo as chagas gloriosas de Nosso Senhor Jesus Cristo. Gente, se programe para a festa de segunda a domingo, 21 a 27 de setembro. Mais uma vez, seja bem-vinda, Maria Porto de Osasco, Dom João Bosco Barbosa de Souza, Diocese de Osasco. Filha de Deus, que a paz de Jesus esteja com você, filha.
2: Bom dia, padre.
0: Bom dia, Deus abençoe.
2: Bem,
0: você pediu anonimato, mas de onde você fala?
2: Da cidade do Ceará.
0: Tá bom, então, filha de Deus, de algum lugar do Ceará. Seja

0: Bem-vinda. O que está acontecendo, filha?
1: Padre, eu queria pedir um conselho ao senhor, porque já faz 26 anos de casado e agora está sendo muito difícil para mim, muito. Já perdoei várias traições, ter filho assim, entre o nosso casamento com outra pessoa, eu perdoei, já perdoei várias traições. Aí agora eu descobri umas conversas de traição e eu não aceito mais.
0: Bom, que o Divino Espírito Santo nos ilumine. Filha, você é casada há quanto tempo?
1: Eu sou amaziada há 26 anos.
0: 20?
1: 26.
0: Tem filhos?
1: Sim, tenho dois filhos casados e tenho uma que mora comigo, a tá. mais nova.
0: Você contou que o histórico, você falou, o histórico da sua vida nesses 26 anos é um histórico de traição, é isso?
1: Isso.
0: Ele teve filho fora do casamento, você perdoou.
1: Sim.
0: E o que foi a gota d'água?
1: A gota d'água é a traição, né? Porque quando, assim, com poucos dias que ele faz a traição, ele pede perdão. Pede perdão não, vem dizendo que está arrependido e pede para a gente continuar, porque nós temos filhos. Com poucos dias está fazendo a mesma coisa, padre.
0: E hoje, como que você sente? Quais são os seus sentimentos? O que hoje você, o teu coração está mandando fazer?
1: Hoje meu coração está mandando fazer é separar, porque até da minha família, do primo, ele teve que me afastar com ciúme de mim.
0: Ah, tá. Então, ó, ele faz as cachorradas e depois Sim. ele te priva com ciúme.
1: Isso, padre. Aí ele culpa mim, né? Assim, ele fala que a culpada sou eu, porque ele tá fazendo isso, a culpada sou eu.
0: Ah, bonito pra ele. Bom, mas, então, em que eu posso te ajudar?
1: Eu quero um conselho, que o senhor possa me ajudar, o que eu devo fazer.
0: Filha, eu não vou decidir por você. Eu não vou decidir. Mas você mesmo, se você se ouvir, inclusive fica depois no ar, mas se você ouvir o teu próprio relato, você percebe que não tem futuro.
1: Uhum.
0: Você percebe que não tem futuro. Porque uma coisa é errar, outra coisa é persistir no erro. E as palavras aceitam tudo. Ah, eu estou arrependido. Mas quem está arrependido tem que se emendar. Uhum. Tem que mudar. E não
1: e
0: existe mudança.
1: Padre, ele está bebendo constante, né? Assim, todos os dias. E fez um ano agora em agosto que eu peguei umas conversas dele também com outra pessoa. Quando chegou em casa à noite, ele me bateu por conta dessa pessoa.
0: Ah, não, não, não, não, não. Não, não, não, não, não, não, não, não, não, não. Aí já passou todo o limite possível. Você devia ter denunciado. Então, se foi para agressão física, agora eu lhe digo, realmente se aparte. Como os teus filhos veem isso? Alô?
1: Oi, padre.
0: Como seus filhos veem isso?
1: Não, meus filhos só dizem assim, eu não me meto. A minha filha mais nova que mora comigo, ela diz, mãe, poxa, a senhora não aceitava mais.
0: Filha, se ele partiu para a ignorância e te bateu, você deveria tê-lo denunciado. Não o fez, mas agora é hora de seguir seu caminho. É hora de seguir seu caminho. Você tem casa?
1: Tenho, sim.
0: Então, só que é assim, filha. É aquela história. Pense bem antes de decidir. Para não ficar esse vai e volta.
1: Uhum.
0: Que aí fica feio. Uma decisão tem que ser bem tomada. Entendeu? Alô?
1: Oi. Oi, padre.
0: Você está prestando atenção?
1: Estou sim, padre.
0: Então você já sabe a resposta. Não preciso eu dizer. E qualquer violência que ele fizer com você, não importa que seja o pai dos seus filhos, dê queixa. Você está escutando?
1: Estou, padre.
0: Dê queixa. Nada justifica a violência. Reze comigo mesmo que o sacristão está chamando o intervalo. Divino Espírito Santo,
1: Divino Espírito Santo,
0: iluminai-me.
1: Iluminai.
0: Jesus das Santas Chagas, dai-me forças para fazer o que é certo. Amém.
1: Amém.
0: Deus abençoe. Deus a proteja. Nada justifica a violência.
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Hoje temos muito a celebrar na Natividade de Nossa Senhora. Em Curitiba, Nossa Senhora da Luz dos Pinhais. E hoje, o quinto dia da novena da Exaltação da Santa Cruz e Jesus das Santas Chagas. Convido você a acompanhar, vir à missa, quem é da região metropolitana, Curitiba, para missa ao meio-dia com tantas motivações. Claro, vir para pedir à Mãe e pedir que ela suplique a Jesus das Santas Chagas. Muito bem falou aquela que testemunho deu. Um ano a gente vem para agradecer, para pedir, o outro para agradecer. E assim toda terça-feira. De novena em novena, graças e bênçãos são celebradas. Querido povo de Deus, com muito amor e gratidão, eu quero dizer, nós estamos lançando uma campanha, uma ação, eu gosto de usar a palavra correta, um lugar no seu coração. Essa ação nasceu de uma leitura orante que eu fiz com você aqui, da palavra de Deus, durante a experiência de Deus. Se você lembrar, 2 Coríntios, capítulo 7, versículo 2, Paulo pede assim: dai-nos um lugar em vossos corações. E este texto de 2 Coríntios, capítulo 7, versículo 2, fez brotar esta ação. E queremos começar a lembrar que o nosso coração, o nosso da obra Evangelizar é Preciso, está sempre aberto para você. Se existe algo que nós estamos pedindo a você, é: se você precisa de oração, confie sua intenção à nossa obra. Dê um lugar no seu coração. E nós queremos receber com carinho todas as intenções e levar ao altar do Senhor. Fruto desta ação, você pode apontar o celular no QR Code. E então mande o seu pedido de oração pelo WhatsApp. 41-3221-6060. Também você pode ligar e pedir aos nossos atendentes que leve até a missa, e isso é feito, a sua intenção. 0800-410-6060. Queremos rezar por você. Aqui você tem um lugar no nosso coração. E eu peço, dê no seu coração um lugar para a obra Evangelizar é Preciso. Ação, um lugar no seu coração. Faça o seu pedido de oração. E agora, vamos juntos. Bíblia aberta, cartilha de oração. Segundo Coríntios, hoje, capítulo 12, versículo 1, seguintes. Você tem gostado da leitura orante? Quero lembrar agora, e reprise às 10 da noite, mas fica no YouTube. E todo final de tarde vai para o YouTube Padre Manzotti com um recorte, que é a leitura orante. Tem te tocado segundo Coríntios? Eu confesso para você, para mim tem sido uma descoberta constante. Cada vez que eu leio, salta aos olhos os apelos de Deus. Escutemos, rezemos. 2 Coríntios, capítulo 12, versículo 1. Embora não adianta nada, eu preciso me gabar de mim mesmo. Agora vou falar a respeito das visões e revelações que o Senhor me tem dado. Conheço um cristão há 14 anos. Foi levado de repente até o mais alto do céu. Não sei se isso de fato aconteceu, ou se ele teve uma visão, somente Deus sabe. Paulo contando um fato. Ele conhece um cristão que há 14 anos, preste atenção,
foi levado de repente até o mais alto céu. Paulo mesmo diz, eu não sei se isso aconteceu ou se ele teve uma visão, Deus o sabe. Repito, sei que este homem foi levado de repente ao paraíso. Eita, padre, alguém já foi para o paraíso e voltou? É o que eu estou acabando de ler. O homem foi levado de repente ao paraíso. Não sei se isso de fato aconteceu ou se foi uma visão. Somente Deus sabe. E ali, ele ouviu coisas que palavras humanas não conseguem contar. Eu me gabarei deste homem, mas não me gabarei de mim mesmo, a não ser das coisas que mostram as minhas fraquezas. No entanto, se eu quisesse me gabar de mim mesmo, isso não seria uma loucura, porque eu estaria dizendo a verdade. Mas eu não me gabarei, pois quero que a opinião das pessoas tem de mim se baseie naquele que me viram fazer e me ouviram dizer. Não quero falar de mim mesmo. Eu quero que as pessoas falem de mim pelo que me viram fazer e me ouviram dizer. Olha aqui uma boa proposição. Não falarmos de nós mesmos. Que as pessoas, se forem falar de nós, mesmo como cristão e como religiosos, seja por aquilo que fazemos e falamos. Mas para que não ficasse orgulhoso demais por causa das coisas maravilhosas que vi, eu recebi uma doença dolorosa. Padre, que isso? Sim, por causa das coisas maravilhosas que eu vi, eu recebi, que é uma doença dolorosa. É como um espinho no corpo. Versículo 7. Você já ouviu dizer que Paulo recebeu e conviveu com espinho na carne. Já ouviu isso, né? Não? Olha hoje. Ele veio como mensageiro de Satanás para me dar bofetadas e impedir que eu ficasse orgulhoso. Escute mais. Versículo 8. É forte, gente, é forte. 3 vezes orei ao Senhor pedindo que Ele me tirasse esse sofrimento. Mas Ele me respondeu: a minha graça é tudo que você precisa, pois o meu poder é mais forte quando você está fraco. Portanto, eu me sinto muito feliz em me gabar das minhas fraquezas, para que assim a proteção do poder de Cristo esteja comigo. Eu me alegro também com as fraquezas, os insultos, sofrimentos, as perseguições e as dificuldades pelos quais passo por causa de Cristo. Porque quando perco a minha força, então tenho a força de Cristo em mim. Eu vou para o intervalo, volto interpretando e rezando este texto maravilhoso, fortíssimo. Volte comigo.

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20: Dez e vinte.
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0: Paulo relata uma experiência pessoal que teve. Uma revelação particular, como chamamos, de coisas maravilhosas que viu. Mas eu quero rezar com você esse espinho na carne, que nessa Bíblia diz espinho no corpo. Veja, Paulo teve que lidar com isso. Versículo 7. Para que eu não ficasse orgulhoso, às vezes e quase sempre, as provações, as dificuldades nos vêm, para que não nos orgulhemos de nós e lembremos da nossa humanidade, que somos seres humanos, perecíveis, frágeis. E diz o texto: eu recebi uma doença dolorosa, que é como um espinho na carne. Qual o teu espinho na carne? Qual o teu espinho na carne? Diz ele: três vezes orei, três vezes orei, pedindo que me tirasse este sofrimento. Mas ele me respondeu: quem? Deus. A minha graça é tudo o que você precisa, pois o meu poder é mais forte quando você está fraco. Você consegue entrar nesse mistério que Paulo está mostrando? Às vezes o espinho na carne quer nos levar a desistir. Às vezes Deus nos responde: eu deixarei, eu permitirei isso, porque quando você está fraco, você conta mais com a minha graça. Quando você se sente humano, você me permite mais trabalhar. Portanto, o espinho na carne não foi motivo para Paulo fugir da missão. Qual o teu espinho na carne? E lembre-se do que Deus está dizendo hoje: basta-te a minha graça. Basta-te. Três vezes ele pediu, mas Deus não tirou. Escute, três vezes ele pediu. Paulo rezou. E Deus disse: basta-te a minha graça. Filhos, nunca esqueça que Deus, às nossas orações, pode dizer sim. Pode dizer não. Pode dizer ainda não. O sim, porque nos ama. O não, porque nos ama. O ainda não, porque nos ama. Basta-te a minha graça. Vai. E Paulo foi. Continuou. Não recuou. Com o espinho na carne. Esta foi a belíssima leitura orante do dia de hoje. Silvânia, que a paz de Jesus esteja com você.
1: Amém, padre. Bom dia, sua bênção.
0: Deus abençoe, Silvânia. Você fala de onde?
1: Eu falo de Fátima do Sul, Mato Grosso do Sul.
0: Meu abraço a Fátima do Sul, Mato Grosso do Sul. Como que você me acompanha?
1: Padre, quando eu estou em casa, eu acompanho pela Fátima FM, 87.9. Quando eu estou trabalhando, eu acompanho pelo aplicativo.
0: Tá certo. Diga lá, Silvânia.
1: Padre, como esse mês é um mês muito abençoado, um
0: claro,
1: mês da Bíblia.
0: Mês das Santas Chagas.
1: Eu quero pedir oração e quero anunciar também. Vou primeiro pedir oração.
0: Vamos.
1: Eu quero pedir oração para minha irmã, Márcia.
0: Márcia.
1: É, ela, até os médicos já falou que ela está em pé hoje, porque ela é uma mulher muito de fé, né?
0: Sim.
1: E como esse mês é um mês muito abençoado, eu quero tomar posse, e ela também, ela está ouvindo o senhor, padre.
0: Opa, Márcia, Deus a abençoe na sua enfermidade, não sei o que é, mas que Deus a abençoe, Jesus das Santas Chagas, derrame uma gota do seu preciosíssimo sangue sobre você, Márcia.
1: É coluna, padre.
0: Coluna, sei bem quanto dói isso.
1: Dói, ela sente muita dor de cabeça, muita dor.
0: Tá.
1: E eu tenho fé em Jesus das Santas Chagas que ele vai derramar uma preciosíssima gota do seu sangue.
0: Certo, levarei na missa do meio-dia que eu vou rezar. Continue.
1: Tá, ela faz o terço das Santas Chagas com o senhor.
0: Certo.
1: Ela é muito de fé.
0: Pois não.
1: E quero anunciar, padre, que eu sou uma associada.
0: Obrigado.
1: Há mais de 10 anos.
0: Olha aí.
1: É, vou ser uma mensageira de Jesus das Santas Chagas.
0: Toca o sine a corneta, sacristão. Que maravilha.
1: Muito... Vai ter um...
0: Vai lá, vai ser?
1: Vai ter um encontro agora, dia 19, em Dourados. É o primeiro encontro das líderes mensageiras.
0: Quando vai ser?
1: Dia 19 agora desse mês.
0: Olha aí, gente, já aproveito a anunciar todos os mensageiros de Mato Grosso do Sul. Estejam.
1: Eu vou nesse encontro.
0: Estejam
1: em
0: Dourados e vai ser aonde, querida?
1: Vai ser numa casa de retiro.
0: Tá certo, olha que notícia maravilhosa. E você vai e vai voltar com a capelinha de Jesus das Santas Chagas?
1: Vou pegar a capelinha aí na festa das Santas Chagas, padre.
0: Você vai estar aqui comigo?
1: Vou. Até que eu tô organizando a minha caravana e para quem estiver ouvindo e for aqui da região, eu ainda preciso arrumar 10 pessoas para completar a caravana.
0: Tá certo, minha filha. Então, ó, vamos fazer assim, Silvânia. Você deixa, você pode fazer isso, deixa lá com a nossa telefonista seu número, se alguém de Fátima do Sul, região, quiser vir para a festa das Santas Chagas, liga depois do programa, que aí diminui o número de ligação e pega seu número para se tornar, para vir em caravana, tá certo?
1: Tá, eu vou deixar então, padre.
0: Mas não agora ao vivo, coloca lá em particular, tá bom?
1: Tá, pode deixar.
0: Que Deus abençoe, Silvânia, de Fátima do Sul, Mato Grosso do Sul, pelo aplicativo, pela rádio Fátima do Sul, Dom Henrique Aparecido de Lima de Dourados. Tá aí o recado, gente, dia 19 de setembro, encontro lá em Dourados, de todas as líderes mensageiras das capelinhas, e façam caravanas para vir, façam caravanas para estar conosco na festa das Santas Chagas. Sabe, gente, de repente a gente pode até pensar, equipe, atenção, criar um lugar para aqueles que estão fazendo caravanas para deixarem os números. Acho que é importante isso, em algum lugar do site evangelizarepreciso.com.br, porque tem gente que às vezes quer vir e não sabe quem está fazendo caravana. Tá aí. Quero agora dizer que o Papa Leão XIV nomeou nesta terça-feira, 8 de setembro, o novo bispo da Diocese de Porto Nacional, Tocantins, Padre José Paulino Francisco Neto, do clero da Diocese de Araçuaí, Minas Gerais, para atualmente desempenha função na paróquia Nossa Senhora da Glória. Também o Papa nomeia bispo para a Diocese de Rubiataba, Morzalândia, em Goiás, Dom Júlio César Gomes Moreira, transferindo de ofício de bispo auxiliar da Arquidiocese de Belo Horizonte. Nossa comunhão, nossa oração nesta nova missão. Voltamos já.
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10: 10h34.
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Hoje é aniversário da rádio Acauã FM e Xu Pernambuco, Ave Maria FM, Cabo Frio, Rio de Janeiro, pioneira de Teresina FM, Teresina Piauí. Sobre a natividade de Nossa Senhora e Nossa Senhora da Luz dos Pinhais, na missa do meio-dia, eu poderei e falarei mais. Rezaremos juntos, lembrando que hoje é terça-feira, Jesus das Santas Chagas. Venha ao santuário, acompanhe pela TV, acompanhe pelo YouTube, Padre Manzotti. Aquilo que nós pedimos, Jesus das Santas Chagas, libertai-nos da ansiedade e da depressão. Jesus das Santas Chagas, protegei-nos e curai-nos do câncer. Jesus das Santas Chagas, derrame uma gota do preciosíssimo sangue sobre nós. Amado povo de Deus, você fez o 21º dia da quaresma de São Miguel. Às 9:30 da manhã, nós fizemos o 21º dia. E hoje, a proposta é rezar pelo matrimônio. Seu casamento está em crise? E exatamente é colocar o casamento nessa batalha espiritual, porque o demônio se levanta para destruir a família. E você que é casado pode ter certeza, o inimigo tudo faz para destruir o pacto nupcial, a união conjugal. Por isso é o tema da quaresma de hoje. A intenção vale para toda a quaresma. Nós já estamos, olha aqui, passamos da metade e vamos até o 40º dia, 21º dia. Perdeu? Logo depois do programa, segue com a quaresma de São Miguel. Hoje quero contemplar e oferecer o programa, a missa que reza ao meio-dia, por todos os mensageiros e mensageiras das Capelinhas de Jesus das Santas Chagas. Muito me alegrou que a Silvânia falou que vai ter um encontro estadual no Mato Grosso do Sul, em Dourados. Mandaram fotos, Nilza Rosa Teixeira, de Presidente Médici, acompanhe pela televisão, eu vou descrevendo por aqui, pelo rádio. Gorete Albino Custódio Fernandes, de Criciúma, Santa Catarina, meu grande abraço. Sandra Eusébia Costa Soares, Recife, Pernambuco, dentro da igreja, meu irmão sacerdote, muito obrigado. Antônia Erileuda Rodrigues Brito, do Rio de Janeiro. Maria Aparecida de Carvalho, Goiatuba, Goiás. Cleria Aparecida Barbosa Campos, Rosana, São Paulo. Leônida Maria Maron, Lucas do Rio Verde, Mato Grosso. Ney Alves, Campo Largo, Paraná, meu grande abraço. Jussara Barbosa da Brito Santos, Caíbras, Alagoas, e Raimunda Mancinho da Silva, Ouro Branco, Minas Gerais. Meu Deus, que foto mais linda! Lá, volte uma, da igreja, povo todo reunido, olha aí, toca o sino, sacristão! E agora, vamos juntos, Alagoas, vamos juntos rezar. Exaltação da Santa Cruz, quinto dia. E eu tomo o jornal mais uma vez. Cadê o seu jornal do evangelizador? Reze comigo, página 7. Pelo sinal da Santa Cruz, livrai-nos Deus nosso Senhor dos nossos inimigos. Senhor Jesus, por tuas chagas fomos curados, por tua cruz fomos libertados. Jesus, em seu próprio corpo, levou nossos pecados ao madeiro, a fim de que morrêssemos para os pecados e vivêssemos para a justiça. Por tuas chagas fomos curados. Ó Jesus, em cujos ombros foram abertas feridas por causa do peso da cruz, feridas causadas pelo madeiro e pelos nossos pecados. Se a cruz pesar, seja nosso sirineu. Se a cruz pesar e eu cair, ajude-me a levantar. Que a tua cruz seja a minha salvação. Ó Santa Cruz bendita, onde a humanidade foi redimida e o Filho do Homem teve suas mãos transpassadas, seu peito aberto, de onde jorrou água e sangue. Ó Santa Cruz, instrumento de morte e de castigo,
mas que pelo sangue redentor tornou-se sinal de nossa salvação. Jesus, na tua cruz, eu coloco a minha cruz. Coloque. Eu tenho três intenções lá. Você sabe, a terra prometida, poder começar as obras. Mais duas particulares. Quais são as suas intenções? Na tua cruz, eu coloco a minha cruz. Salve, ó cruz, doce esperança. Concede aos céus remissão. Dai-nos o fruto da graça que floresceu na paixão. Louvor a vós, ó Trindade, fonte de todo perdão. Aos que na cruz foram salvos, dai a celeste mansão. Jesus, dai-nos a graça de viver o fruto da tua redenção. Jesus, dai-nos a graça de viver o fruto da tua redenção. O Senhor esteja convosco. Ele está no meio de nós. Abençoai, Jesus, a água, a roupa dos enfermos. Hoje a bênção sobre a cidade de Curitiba, Arquidiocese de Curitiba, na sua padroeira Nossa Senhora da Luz dos Pinhais. Mas hoje abençoai o Brasil que tanto precisa de discernimento, de iluminação, e você sabe do que eu estou dizendo. Rezemos pelo discernimento de nossas autoridades. Abençoai, Senhor, e santificai a água, a roupa dos enfermos e fotos de família em nome do Pai, do Filho e do Espírito Santo. Amém. Se não fez a quaresma de São Miguel, vai fazer. Me despeço com o clipe Pelas Mãos de Maria. Evangelizar é preciso.

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17: 10h46.

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1: Cinco.

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1: 11:23.

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1: Onze trinta e oito.

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1: 11:55.

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1: Meia-noite 26.

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1: Meia-noite, 43.

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1: Meia-noite 59.

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1: Uma e 15.

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1: 1h33.
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0: creio em Deus Pai Todo-Poderoso, Criador do céu e da terra, e em Jesus Cristo, seu único Filho, nosso Senhor, que foi concebido pelo poder do Espírito Santo, nasceu da Virgem Maria, padeceu sob Pôncio Pilatos, foi crucificado, morto e sepultado, desceu à mansão dos mortos, ressuscitou ao terceiro dia, subiu aos céus e está sentado à direita de Deus Pai Todo-Poderoso, donde há de vir a julgar os vivos e os mortos. Creio no Espírito Santo, na Santa Igreja Católica, na comunhão dos santos, na remissão dos pecados, na ressurreição da carne, na vida eterna. Amém. Pai nosso que estais no céu, santificado seja o vosso nome. Venha a nós o vosso reino, seja feita a vossa vontade, assim na terra como no céu.
1: O pão nosso de cada dia nos dai hoje.

0: nosso mal. Amém.
1: Ave Maria, cheia de graça, o Senhor é convosco. Bendita sois vós entre as mulheres e bendito é o fruto do vosso ventre, Jesus.
0: Santa Maria, Mãe de Deus, rogai por nós, pecadores, agora e na hora de nossa morte. Amém.
1: Ave Maria, cheia de graça, o Senhor é convosco. Bendita sois vós entre as mulheres e bendito é o fruto do vosso ventre, Jesus.
0: Santa Maria, Mãe de Deus, rogai por nós, pecadores, agora e na hora de nossa morte. Amém.
1: Ave Maria, cheia de graça, o Senhor é convosco. Bendita sois vós entre as mulheres e bendito é o fruto do vosso ventre, Jesus.
0: Santa Maria, Mãe de Deus, rogai por nós, pecadores,

0: Pai nosso que estais no céu, santificado seja o vosso nome. Venha a nós o vosso reino, seja feita a vossa vontade, assim na terra como no céu.
1: O pão nosso de cada dia nos dai hoje. Perdoai-nos as nossas ofensas, assim como nós perdoamos a quem nos tem ofendido. E não nos deixeis cair em tentação, mas livrai-nos do mal. Amém.
0: Ave Maria, cheia de graça, o Senhor é convosco. Bendita sois vós entre as mulheres, e bendito é o fruto do vosso ventre, Jesus.
1: Santa Maria, Mãe de Deus, rogai por nós, pecadores, agora e na hora de nossa morte. Amém.
0: Ave Maria, cheia de graça, o Senhor é convosco. Bendita sois vós entre as mulheres, e bendito é o fruto do vosso ventre, Jesus.
1: Santa Maria, Mãe de Deus, rogai por nós, pecadores, agora e na hora de nossa morte. Amém.
0: Ave Maria, cheia de graça, o Senhor é convosco. Bendita sois vós entre as mulheres, e bendito é o fruto do vosso ventre, Jesus.
1: Santa Maria, Mãe de Deus, rogai por nós, pecadores, agora e na hora de nossa morte. Amém.
0: Ave Maria, cheia de graça, o Senhor é convosco. Bendita sois vós entre as mulheres, e bendito é o fruto do vosso ventre, Jesus.
1: Santa Maria, Mãe de Deus, rogai por nós, pecadores, agora e na hora de nossa morte. Amém.
0: Ave Maria, cheia de graça, o Senhor é convosco. Bendita sois vós entre as mulheres, e bendito é o fruto do vosso ventre, Jesus.
1: Santa Maria, Mãe de Deus, rogai por nós, pecadores, agora e na hora de nossa morte. Amém.
0: Ave Maria, cheia de graça, o Senhor é convosco. Bendita sois vós entre as mulheres, e bendito é o fruto do vosso ventre, Jesus.
1: Santa Maria, Mãe de Deus, rogai por nós, pecadores, agora e na hora de nossa morte. Amém.
0: Ave Maria, cheia de graça, o Senhor é convosco. Bendita sois vós entre as mulheres, e bendito é o fruto do vosso ventre, Jesus.
1: Santa Maria, Mãe de Deus, rogai por nós, pecadores, agora e na hora de nossa morte. Amém.
0: Ave Maria, cheia de graça, o Senhor é convosco. Bendita sois vós entre as mulheres, e bendito é o fruto do vosso ventre, Jesus.
1: Santa Maria, Mãe de Deus, rogai por nós, pecadores, agora e na hora de nossa morte. Amém.
0: Ave Maria, cheia de graça, o Senhor é convosco. Bendita sois vós entre as mulheres, e bendito é o fruto do vosso ventre, Jesus.
1: Santa Maria, Mãe de Deus, rogai por nós, pecadores, agora e na hora de nossa morte. Amém.
0: Ave Maria, cheia de graça, o Senhor é convosco. Bendita sois vós entre as mulheres, e bendito é o fruto do vosso ventre, Jesus.
1: Santa Maria, Mãe de Deus, rogai por nós, pecadores, agora e na hora de nossa morte. Amém.
0: Glória ao Pai, ao Filho e ao Espírito Santo.
1: Como era no princípio, agora e sempre. Amém.

0: Pai nosso que estais no céu, santificado seja o vosso nome. Venha a nós o vosso reino, seja feita a vossa vontade, assim na terra como no céu.
1: O pão nosso de cada dia nos dai hoje. Perdoai-nos as nossas ofensas, assim como nós perdoamos a quem nos tem ofendido. E não nos deixeis cair em tentação, mas livrai-nos do mal. Amém.
0: Ave Maria, cheia de graça, o Senhor é convosco. Bendita sois vós entre as mulheres, e bendito é o fruto do vosso ventre, Jesus.
1: Santa Maria, Mãe de Deus, rogai por nós, pecadores, agora e na hora de nossa morte. Amém.
0: Ave Maria, cheia de graça, o Senhor é convosco. Bendita sois vós entre as mulheres, e bendito é o fruto do vosso ventre, Jesus.
1: Santa Maria, Mãe de Deus, rogai por nós, pecadores, agora e na hora de nossa morte. Amém.
0: Ave Maria, cheia de graça, o Senhor é convosco. Bendita sois vós entre as mulheres, e bendito é o fruto do vosso ventre, Jesus.
1: Santa Maria, Mãe de Deus, rogai por nós, pecadores, agora e na hora de nossa morte. Amém.
0: Ave Maria, cheia de graça, o Senhor é convosco. Bendita sois vós entre as mulheres, e bendito é o fruto do vosso ventre, Jesus.
1: Santa Maria, Mãe de Deus, rogai por nós, pecadores, agora e na hora de nossa morte. Amém.
0: Ave Maria, cheia de graça, o Senhor é convosco. Bendita sois vós entre as mulheres, e bendito é o fruto do vosso ventre, Jesus.
1: Santa Maria, Mãe de Deus, rogai por nós, pecadores, agora e na hora de nossa morte. Amém.
0: Ave Maria, cheia de graça, o Senhor é convosco. Bendita sois vós entre as mulheres, e bendito é o fruto do vosso ventre, Jesus.
1: Santa Maria, Mãe de Deus, rogai por nós, pecadores, agora e na hora de nossa morte. Amém.
0: Ave Maria, cheia de graça, o Senhor é convosco. Bendita sois vós entre as mulheres, e bendito é o fruto do vosso ventre, Jesus.
1: Santa Maria, Mãe de Deus, rogai por nós, pecadores, agora e na hora de nossa morte. Amém.
0: Ave Maria, cheia de graça, o Senhor é convosco. Bendita sois vós entre as mulheres, e bendito é o fruto do vosso ventre, Jesus.
1: Santa Maria, Mãe de Deus, rogai por nós, pecadores, agora e na hora de nossa morte. Amém.
0: Ave Maria, cheia de graça, o Senhor é convosco. Bendita sois vós entre as mulheres, e bendito é o fruto do vosso ventre, Jesus.
1: Santa Maria, Mãe de Deus, rogai por nós, pecadores, agora e na hora de nossa morte. Amém.
0: Ave Maria, cheia de graça, o Senhor é convosco. Bendita sois vós entre as mulheres, e bendito é o fruto do vosso ventre, Jesus.
1: Santa Maria, Mãe de Deus, rogai por nós, pecadores, agora e na hora de nossa morte. Amém.
0: Glória ao Pai, ao Filho e ao Espírito Santo.
1: Como era

0: Pai nosso que estais no céu, santificado seja o vosso nome. Venha a nós o vosso reino, seja feita a vossa vontade, assim na terra como no céu.
1: O pão nosso de cada dia nos dai hoje, perdoai-nos as nossas ofensas, assim como nós perdoamos a quem nos tem ofendido. E não nos deixeis cair em tentação, mas livrai-nos do mal. Amém.
0: Ave Maria, cheia de graça, o Senhor é convosco. Bendita sois vós entre as mulheres, e bendito é o fruto do vosso ventre, Jesus.
1: Santa Maria, Mãe de Deus, rogai por nós, pecadores, agora e na hora de nossa morte. Amém.
0: Ave Maria, cheia de graça, o Senhor é convosco. Bendita sois vós entre as mulheres, e bendito é o fruto do vosso ventre, Jesus.
1: Santa Maria, Mãe de Deus, rogai por nós, pecadores, agora e na hora de nossa morte. Amém.
0: Ave Maria, cheia de graça, o Senhor é convosco. Bendita sois vós entre as mulheres, e bendito é o fruto do vosso ventre, Jesus.
1: Santa Maria, Mãe de Deus, rogai por nós, pecadores, agora e na hora de nossa morte. Amém.
0: Ave Maria, cheia de graça, o Senhor é convosco. Bendita sois vós entre as mulheres, e bendito é o fruto do vosso ventre, Jesus.
1: Santa Maria, Mãe de Deus, rogai por nós, pecadores, agora e na hora de nossa morte. Amém.
0: Ave Maria, cheia de graça, o Senhor é convosco. Bendita sois vós entre as mulheres, e bendito é o fruto do vosso ventre, Jesus.
1: Santa Maria, Mãe de Deus, rogai por nós, pecadores, agora e na hora de nossa morte. Amém.
0: Ave Maria, cheia de graça, o Senhor é convosco. Bendita sois vós entre as mulheres, e bendito é o fruto do vosso ventre, Jesus.
1: Santa Maria, Mãe de Deus, rogai por nós, pecadores, agora e na hora de nossa morte. Amém.
0: Ave Maria, cheia de graça, o Senhor é convosco. Bendita sois vós entre as mulheres, e bendito é o fruto do vosso ventre, Jesus.
1: Santa Maria, Mãe de Deus, rogai por nós, pecadores, agora e na hora de nossa morte. Amém.
0: Ave Maria, cheia de graça, o Senhor é convosco. Bendita sois vós entre as mulheres, e bendito é o fruto do vosso ventre, Jesus.
1: Santa Maria, Mãe de Deus, rogai por nós, pecadores, agora e na hora de nossa morte. Amém.
0: Ave Maria, cheia de graça, o Senhor é convosco. Bendita sois vós entre as mulheres, e bendito é o fruto do vosso ventre, Jesus.
1: Santa Maria, Mãe de Deus, rogai por nós, pecadores, agora e na hora de nossa morte. Amém.
0: Ave Maria, cheia de graça, o Senhor é convosco. Bendita sois vós entre as mulheres, e bendito é o fruto do vosso ventre, Jesus.
1: Santa Maria, Mãe de Deus, rogai por nós, pecadores, agora e na hora de nossa morte. Amém.
0: Glória ao Pai, ao Filho e ao Espírito Santo.
1: Como

0: Pai nosso que estais no céu, santificado seja o vosso nome. Venha a nós o vosso reino, seja feita a vossa vontade, assim na terra como no céu.
1: O pão

0: Amém.
1: Ave Maria, cheia de graça, o Senhor é convosco. Bendita sois vós entre as mulheres, e bendito é o fruto do vosso ventre, Jesus.
0: Santa Maria, Mãe de Deus, rogai por nós, pecadores, agora e na hora de nossa morte. Amém.
1: Ave Maria, cheia de graça, o Senhor é convosco. Bendita sois vós entre as mulheres, e bendito é o fruto do vosso ventre, Jesus.
0: Santa Maria, Mãe de Deus, rogai por nós, pecadores, agora e na hora de nossa morte. Amém.
1: Ave Maria, cheia de graça, o Senhor é convosco. Bendita sois vós entre as mulheres, e bendito é o fruto do vosso ventre, Jesus.
0: Santa Maria, Mãe de Deus, rogai por nós, pecadores, agora e na hora de nossa morte. Amém.
1: Ave Maria, cheia de graça, o Senhor é convosco. Bendita sois vós entre as mulheres, e bendito é o fruto do vosso ventre, Jesus.
0: Santa Maria, Mãe de Deus, rogai por nós, pecadores, agora e na hora de nossa morte. Amém.
1: Ave Maria, cheia de graça, o Senhor é convosco. Bendita sois vós entre as mulheres, e bendito é o fruto do vosso ventre, Jesus.
0: Santa Maria, Mãe de Deus, rogai por nós, pecadores, agora e na hora de nossa morte. Amém.
1: Ave Maria, cheia de graça, o Senhor é convosco. Bendita sois vós entre as mulheres, e bendito é o fruto do vosso ventre, Jesus.
0: Santa Maria, Mãe de Deus, rogai por nós, pecadores, agora e na hora de nossa morte. Amém.
1: Ave Maria, cheia de graça, o Senhor é convosco. Bendita sois vós entre as mulheres, e bendito é o fruto do vosso ventre, Jesus.
0: Santa Maria, Mãe de Deus, rogai por nós, pecadores, agora e na hora de nossa morte. Amém.
1: Ave Maria, cheia de graça, o Senhor é convosco. Bendita sois vós entre as mulheres, e bendito é o fruto do vosso ventre, Jesus.
0: Santa Maria, Mãe de Deus, rogai por nós, pecadores, agora e na hora de nossa morte. Amém.
1: Ave Maria, cheia de graça, o Senhor é convosco. Bendita sois vós entre as mulheres, e bendito é o fruto do vosso ventre, Jesus.
0: Santa Maria, Mãe de Deus, rogai por nós, pecadores, agora e na hora de nossa morte. Amém.
1: Ave Maria, cheia de graça, o Senhor é convosco. Bendita sois vós entre as mulheres, e bendito é o fruto do vosso ventre, Jesus.
0: Santa Maria, Mãe de Deus, rogai por nós, pecadores, agora e na hora de nossa morte. Amém.
1: Glória ao Pai, ao Filho e ao Espírito Santo.

Pai nosso que estais no céu, santificado seja o vosso nome. Venha a nós o vosso reino, seja feita a vossa vontade, assim na terra como no céu. O bom

0: nossa morte. Amém.
1: Ave Maria, cheia de graça, o Senhor é convosco. Bendita sois vós entre as mulheres e bendito é o fruto do vosso ventre, Jesus.
0: Santa Maria, Mãe de Deus, rogai por nós, pecadores, agora e na hora de nossa morte. Amém.
1: Ave Maria, cheia de graça, o Senhor é convosco. Bendita sois vós entre as mulheres e bendito é o fruto do vosso ventre, Jesus.
0: Santa Maria, Mãe de Deus, rogai por nós, pecadores, agora e na hora de nossa morte. Amém.
1: Ave Maria, cheia de graça, o Senhor é convosco. Bendita sois vós entre as mulheres e bendito é o fruto do vosso ventre, Jesus.
0: Santa Maria, Mãe de Deus, rogai por nós, pecadores, agora e na hora de nossa morte. Amém.
1: Ave Maria, cheia de graça, o Senhor é convosco. Bendita sois vós entre as mulheres, e bendito é o fruto do vosso ventre, Jesus.
0: Santa Maria, Mãe de Deus, rogai por nós, pecadores, agora e na hora de nossa morte. Amém.
1: Ave Maria, cheia de graça, o Senhor é convosco. Bendita sois vós entre as mulheres, e bendito é o fruto do vosso ventre, Jesus.
0: Santa Maria, Mãe de Deus, rogai por nós, pecadores, agora e na hora de nossa morte. Amém.
1: Ave Maria, cheia de graça, o Senhor é convosco. Bendita sois vós entre as mulheres, e bendito é o fruto do vosso ventre, Jesus.
0: Santa Maria, Mãe de Deus, rogai por nós, pecadores, agora e na hora de nossa morte. Amém.
1: Ave Maria, cheia de graça, o Senhor é convosco. Bendita sois vós entre as mulheres, e bendito é o fruto do vosso ventre, Jesus.
0: Santa Maria, Mãe de Deus, rogai por nós, pecadores, agora e na hora de nossa morte. Amém.
1: Ave Maria, cheia de graça, o Senhor é convosco. Bendita sois vós entre as mulheres, e bendito é o fruto do vosso ventre, Jesus.
0: Santa Maria, Mãe de Deus, rogai por nós, pecadores, agora e na hora de nossa morte. Amém.

0: Pai nosso que estais nos céus, santificado seja o vosso nome. Venha a nós o vosso reino, seja feita a vossa vontade, assim na terra como no céu.
1: O pão nosso de cada dia nos dai hoje. Perdoai-nos as nossas ofensas, assim como nós perdoamos a quem nos tem ofendido. E não nos deixeis cair em tentação, mas livrai-nos do mal. Amém.
0: Ave Maria, cheia de graça, o Senhor é convosco. Bendita sois vós entre as mulheres e bendito é o fruto do vosso ventre, Jesus.
1: Santa Maria, Mãe de Deus, rogai por nós, pecadores, agora e na hora de nossa morte. Amém.
0: Ave Maria, cheia de graça, o Senhor é convosco. Bendita sois vós entre as mulheres e bendito é o fruto do vosso ventre, Jesus.
1: Santa Maria, Mãe de Deus, rogai por nós, pecadores, agora e na hora de nossa morte. Amém.
0: Ave Maria, cheia de graça, o Senhor é convosco. Bendita sois vós entre as mulheres e bendito é o fruto do vosso ventre, Jesus.
1: Santa Maria, Mãe de Deus, rogai por nós, pecadores, agora e na hora de nossa morte. Amém.
0: Ave Maria, cheia de graça, o Senhor é convosco. Bendita sois vós entre as mulheres e bendito é o fruto do vosso ventre, Jesus.
1: Santa Maria, Mãe de Deus, rogai por nós, pecadores, agora e na hora de nossa morte. Amém.
0: Ave Maria, cheia de graça, o Senhor é convosco. Bendita sois vós entre as mulheres e bendito é

0: fruto do vosso ventre, Jesus.
1: Santa Maria, Mãe de Deus, rogai por nós, pecadores, agora e na hora de nossa morte. Amém.
0: Ave Maria, cheia de graça, o Senhor é convosco. Bendita sois vós entre as mulheres e bendito é o fruto do vosso ventre, Jesus.
1: Santa Maria, Mãe de Deus, rogai por nós, pecadores, agora e na hora de nossa morte. Amém.
0: Ave Maria, cheia de graça, o Senhor é convosco. Bendita sois vós entre as mulheres e bendito é o fruto do vosso ventre, Jesus.
1: Santa Maria, Mãe de Deus, rogai por nós, pecadores, agora e na hora de nossa morte. Amém.
0: Ave Maria, cheia de graça, o Senhor é convosco. Bendita sois vós entre as mulheres e bendito é o fruto do vosso ventre, Jesus.
1: Santa Maria, Mãe de Deus, rogai por nós, pecadores, agora e na hora de nossa morte. Amém.
0: Ave Maria, cheia de graça, o Senhor é convosco. Bendita sois vós entre as mulheres e bendito é o fruto do vosso ventre, Jesus.
1: Santa Maria, Mãe de Deus, rogai por nós, pecadores, agora e na hora de nossa morte. Amém.
0: Ave Maria, cheia de graça, o Senhor é convosco. Bendita sois vós entre as mulheres e bendito é o fruto do vosso ventre, Jesus.
1: Santa Maria, Mãe de Deus, rogai por nós, pecadores, agora e na hora de nossa morte. Amém.
0: Glória ao Pai, ao Filho e ao Espírito Santo.
1: Como era no princípio, agora e sempre. Amém.
0: Ó meu Jesus, perdoai-nos, livrai-nos do fogo do inferno, levai as almas todas para o céu e socorrei principalmente as que mais precisarem.

0: Pai nosso que estais nos céus, santificado seja o vosso nome. Venha a nós o vosso reino, seja feita a vossa vontade, assim na terra como no céu.
1: O pão nosso de cada dia nos dai hoje. Perdoai-nos as nossas ofensas, assim como nós perdoamos a quem nos tem ofendido. E não nos deixeis cair em tentação, mas livrai-nos do mal. Amém.
0: Ave Maria, cheia de graça, o Senhor é convosco. Bendita sois vós entre as mulheres, e bendito é o fruto do vosso ventre, Jesus.
1: Santa Maria, Mãe de Deus, rogai por nós, pecadores, agora e na hora de nossa morte. Amém.
0: Ave Maria, cheia de graça, o Senhor é convosco. Bendita sois vós entre as mulheres, e bendito é o fruto do vosso ventre, Jesus.
1: Santa Maria, Mãe de Deus, rogai por nós, pecadores, agora e na hora de nossa morte. Amém.
0: Ave Maria, cheia de graça, o Senhor é convosco. Bendita sois vós entre as mulheres, e bendito é o fruto do vosso ventre, Jesus.
1: Santa Maria, Mãe de Deus, rogai por nós, pecadores, agora e na hora de nossa morte. Amém.
0: Ave Maria, cheia de graça, o Senhor é convosco. Bendita sois vós entre as mulheres, e bendito é o fruto do vosso ventre, Jesus.
1: Santa Maria, Mãe de Deus, rogai por nós, pecadores, agora e na hora de nossa morte. Amém.
0: Ave Maria, cheia de graça, o Senhor é convosco. Bendita sois vós entre as mulheres, e bendito é o fruto do vosso ventre, Jesus.
1: Santa Maria, Mãe de Deus, rogai por nós, pecadores, agora e na hora de nossa morte. Amém.
0: Ave Maria, cheia de graça, o Senhor é convosco. Bendita sois vós entre as mulheres, e bendito é o fruto do vosso ventre, Jesus.
1: Santa Maria, Mãe de Deus, rogai por nós, pecadores, agora e na hora de nossa morte. Amém.
0: Ave Maria, cheia de graça, o Senhor é convosco. Bendita sois vós entre as mulheres, e bendito é o fruto do vosso ventre, Jesus.
1: Santa Maria, Mãe de Deus, rogai por nós, pecadores, agora e na hora de nossa morte. Amém.
0: Ave Maria, cheia de graça, o Senhor é convosco. Bendita sois vós entre as mulheres, e bendito é o fruto do vosso ventre, Jesus.
1: Santa Maria, Mãe de Deus, rogai por nós, pecadores, agora e na hora de nossa morte. Amém.
0: Ave Maria, cheia de graça, o Senhor é convosco. Bendita sois vós entre as mulheres, e bendito é o fruto do vosso ventre, Jesus.
1: Santa Maria, Mãe de Deus, rogai por nós, pecadores, agora e na hora de nossa morte. Amém.
0: Ave Maria, cheia de graça, o Senhor é convosco. Bendita sois vós entre as mulheres, e bendito é o fruto do vosso ventre, Jesus.
1: Santa Maria, Mãe de Deus, rogai por nós, pecadores, agora e na hora de nossa morte. Amém.
0: Glória ao Pai, ao Filho e ao Espírito Santo.
1: Como era no princípio, agora e sempre. Amém.
0: Ó meu Jesus, perdoai-nos, livrai-nos do fogo do inferno, levai as almas todas para o céu, e socorrei entre as mulheres, e bendito é o fruto do vosso ventre, Jesus.
2: Santa Maria, Mãe de Deus, rogai por nós, pecadores, agora e na hora de nossa morte. Amém.
0: Glória ao Pai, ao Filho e ao Espírito Santo.
2: Como era no princípio, agora e sempre. Amém.

0: Pai nosso que estais no céu, santificado seja o vosso nome. Venha a nós o vosso reino, seja feita a vossa vontade, assim na terra como no céu.
1: O pão nosso de cada dia nos dai hoje. Perdoai-nos as nossas ofensas, assim como nós perdoamos a quem nos tem ofendido. E não nos deixeis cair em tentação, mas livrai-nos do mal. Amém.
0: Ave Maria, cheia de graça, o Senhor é convosco. Bendita sois vós entre as mulheres, e bendito é o fruto do vosso ventre, Jesus.
1: Santa Maria, Mãe de Deus, rogai por nós, pecadores, agora e na hora de nossa morte. Amém.
0: Ave Maria, cheia de graça, o Senhor é convosco. Bendita sois vós entre as mulheres, e bendito é o fruto do vosso ventre, Jesus.
1: Santa Maria, Mãe de Deus, rogai por nós, pecadores, agora e na hora de nossa morte. Amém.
0: Ave Maria, cheia de graça, o Senhor é convosco. Bendita sois vós entre as mulheres, e bendito é o fruto do vosso ventre, Jesus.
1: Santa Maria, Mãe de Deus, rogai por nós, pecadores, agora e na hora de nossa morte. Amém.
0: Ave Maria, cheia de graça, o Senhor é convosco. Bendita sois vós entre as mulheres, e bendito é o fruto do vosso ventre, Jesus.
1: Santa Maria, Mãe de Deus, rogai por nós, pecadores, agora e na hora de nossa morte. Amém.
0: Ave Maria, cheia de graça, o Senhor é convosco. Bendita sois vós entre as mulheres, e bendito é o fruto do vosso ventre, Jesus.
1: Santa Maria, Mãe de Deus, rogai por nós, pecadores, agora e na hora de nossa morte. Amém.
0: Ave Maria, cheia de graça, o Senhor é convosco. Bendita sois vós entre as mulheres, e bendito é o fruto do vosso ventre, Jesus.
1: Santa Maria, Mãe de Deus, rogai por nós, pecadores, agora e na hora de nossa morte. Amém.
0: Ave Maria, cheia de graça, o Senhor é convosco. Bendita sois vós entre as mulheres, e bendito é o fruto do vosso ventre, Jesus.
1: Santa Maria, Mãe de Deus, rogai por nós, pecadores, agora e na hora de nossa morte. Amém.
0: Ave Maria, cheia de graça, o Senhor é convosco. Bendita sois vós entre as mulheres, e bendito é o fruto do vosso ventre, Jesus.
1: Santa Maria, Mãe de Deus, rogai por nós, pecadores, agora e na hora de nossa morte. Amém.
0: Ave Maria, cheia de graça, o Senhor é convosco. Bendita sois vós entre as mulheres, e bendito é o fruto do vosso ventre, Jesus.
1: Santa Maria, Mãe de Deus, rogai por nós, pecadores, agora e na hora de nossa morte. Amém.
0: Ave Maria, cheia de graça, o Senhor é convosco. Bendita sois vós entre as mulheres, e bendito é o fruto do vosso ventre, Jesus.
1: Santa Maria, Mãe de Deus, rogai por nós, pecadores, agora e na hora de nossa morte. Amém.
0: Glória ao Pai, ao Filho e ao Espírito Santo,
1: como era no princípio, agora e sempre. Amém.

0: Pai nosso que estais no céu, santificado seja o vosso nome. Venha a nós o vosso reino, seja feita a vossa vontade, assim na terra como no céu.
1: O pão nosso de cada dia nos dai hoje, perdoai-nos as nossas ofensas, assim como nós perdoamos a quem nos tem ofendido. E não nos deixeis cair em tentação, mas livrai-nos do mal. Amém.
0: Ave Maria, cheia de graça.

0: Graça, o Senhor é convosco, bendita sois vós entre as mulheres e bendito é o fruto do vosso ventre, Jesus.
1: Santa Maria, Mãe de Deus, rogai por nós, pecadores, agora e na hora de nossa morte. Amém.
0: Ave Maria, cheia de graça, o Senhor é convosco, bendita sois vós entre as mulheres e bendito é o fruto do vosso ventre, Jesus.
1: Santa Maria, Mãe de Deus, rogai por nós, pecadores, agora e na hora de nossa morte. Amém.
0: Ave Maria, cheia de graça, o Senhor é convosco. Bendita sois vós entre as mulheres, e bendito é o fruto do vosso ventre, Jesus.
1: Santa Maria, Mãe de Deus, rogai por nós, pecadores, agora e na hora de nossa morte. Amém.
0: Ave Maria, cheia de graça, o Senhor é convosco. Bendita sois vós entre as mulheres, e bendito é o fruto do vosso ventre, Jesus.
1: Santa Maria, Mãe de Deus, rogai por nós, pecadores, agora e na hora de nossa morte. Amém.
0: Ave Maria, cheia de graça, o Senhor é convosco. Bendita sois vós entre as mulheres, e bendito é o fruto do vosso ventre, Jesus.
1: Santa Maria, Mãe de Deus, rogai por nós, pecadores, agora e na hora de nossa morte. Amém.
0: Ave Maria, cheia de graça, o Senhor é convosco. Bendita sois vós entre as mulheres, e bendito é o fruto do vosso ventre, Jesus.
1: Santa Maria, Mãe de Deus, rogai por nós, pecadores, agora e na hora de nossa morte. Amém.
0: Ave Maria, cheia de graça, o Senhor é convosco. Bendita sois vós entre as mulheres, e bendito é o fruto do vosso ventre, Jesus.
1: Santa Maria, Mãe de Deus, rogai por nós, pecadores, agora e na hora de nossa morte. Amém.
0: Ave Maria, cheia de graça, o Senhor é convosco. Bendita sois vós entre as mulheres, e bendito é o fruto do vosso ventre, Jesus.
1: Santa Maria, Mãe de Deus, rogai por nós, pecadores, agora e na hora de nossa morte. Amém.
0: Ave Maria, cheia de graça, o Senhor é convosco. Bendita sois vós entre as mulheres, e bendito é o fruto do vosso ventre, Jesus.
1: Santa Maria, Mãe de Deus, rogai por nós, pecadores, agora e na hora de nossa morte. Amém.
0: Ave Maria, cheia de graça, o Senhor é convosco. Bendita sois vós entre as mulheres, e bendito é o fruto do vosso ventre, Jesus.
1: Santa Maria, Mãe de Deus, rogai por nós, pecadores, agora e na hora de nossa morte. Amém.
0: Glória ao Pai, ao Filho e ao Espírito Santo,
1: como era no princípio, agora e sempre. Amém.

0: Pai nosso que estais no céu, santificado seja o vosso nome. Venha a nós o vosso reino, seja feita a vossa vontade, assim na terra como no céu.
1: O pão nosso de cada dia nos dai hoje. Perdoai-nos as nossas ofensas, assim como nós perdoamos a quem nos tem ofendido. E não nos deixeis cair em tentação, mas livrai-nos do mal. Amém.
0: Ave Maria, cheia de graça, o Senhor é convosco. Bendita sois vós entre as mulheres, e bendito é o fruto do vosso ventre, Jesus.
1: Santa Maria, Mãe de Deus, rogai por nós, pecadores, agora e na hora de nossa morte. Amém.
0: Ave Maria, cheia de graça, o Senhor é convosco. Bendita sois vós entre as mulheres, e bendito é o fruto do vosso ventre, Jesus.
1: Santa Maria, Mãe de Deus, rogai por nós, pecadores, agora e na hora de nossa morte. Amém.
0: Ave Maria, cheia de graça, o Senhor é convosco. Bendita sois vós entre as mulheres, e bendito é o fruto do vosso ventre, Jesus.
1: Santa Maria, Mãe de Deus, rogai por nós, pecadores, agora e na hora de nossa morte. Amém.
0: Ave Maria, cheia de graça, o Senhor é convosco. Bendita sois vós entre as mulheres, e bendito é o fruto do vosso ventre, Jesus.
1: Santa Maria, Mãe de Deus, rogai por nós, pecadores, agora e na hora de nossa morte. Amém.
0: Ave Maria, cheia de graça, o Senhor é convosco. Bendita sois vós entre as mulheres, e bendito é o fruto do vosso ventre, Jesus.
1: Santa Maria, Mãe de Deus, rogai por nós, pecadores, agora e na hora de nossa morte. Amém.
0: Ave Maria, cheia de graça, o Senhor é convosco. Bendita sois vós entre as mulheres, e bendito é o fruto do vosso ventre, Jesus.
1: Santa Maria, Mãe de Deus, rogai por nós, pecadores, agora e na hora de nossa morte. Amém.
0: Ave Maria, cheia de graça, o Senhor é convosco. Bendita sois vós entre as mulheres, e bendito é o fruto do vosso ventre, Jesus.
1: Santa Maria, Mãe de Deus, rogai por nós, pecadores, agora e na hora de nossa morte. Amém.
0: Ave Maria, cheia de graça, o Senhor é convosco. Bendita sois vós entre as mulheres, e bendito é o fruto do vosso ventre, Jesus.
1: Santa Maria, Mãe de Deus, rogai por nós, pecadores, agora e na hora de nossa morte. Amém.
0: Ave Maria, cheia de graça, o Senhor é convosco. Bendita sois vós entre as mulheres, e bendito é o fruto do vosso ventre, Jesus.
1: Santa Maria, Mãe de Deus, rogai por nós, pecadores, agora e na hora de nossa morte. Amém.
0: Ave Maria, cheia de graça, o Senhor é convosco. Bendita sois vós entre as mulheres, e bendito é o fruto do vosso ventre, Jesus.
1: Santa Maria, Mãe de Deus, rogai por nós, pecadores, agora e na hora de nossa morte. Amém.
0: Glória ao Pai, ao Filho e ao Espírito Santo,
1: como era no princípio, agora e sempre. Amém.

0: Pai nosso que estais nos céus, santificado seja o vosso nome. Venha a nós o vosso reino, seja feita a vossa vontade, assim na terra como no céu.
1: O pão nosso de cada dia nos dai hoje, perdoai-nos as nossas ofensas, assim como nós perdoamos a quem nos tem ofendido. E não nos deixeis cair em tentação, mas livrai-nos do mal. Amém.
0: Ave Maria, cheia de graça, o Senhor é convosco. Bendita sois vós entre as mulheres, e bendito é o fruto do vosso ventre, Jesus.
1: Santa Maria, Mãe de Deus, rogai por nós, pecadores, agora e na hora de nossa morte. Amém.
0: Ave Maria, cheia de graça, o Senhor é convosco. Bendita sois vós entre as mulheres, e bendito é o fruto do vosso ventre, Jesus.
1: Santa Maria, Mãe de Deus, rogai por nós, pecadores, agora e na hora de nossa morte. Amém.
0: Ave Maria, cheia de graça, o Senhor é convosco. Bendita sois vós entre as mulheres, e bendito é o fruto do vosso ventre, Jesus.
1: Santa Maria, Mãe de Deus, rogai por nós, pecadores, agora e na hora de nossa morte. Amém.
0: Ave Maria, cheia de graça, o Senhor é convosco. Bendita sois vós entre as mulheres, e bendito é o fruto do vosso ventre, Jesus.
1: Santa Maria, Mãe de Deus, rogai por nós, pecadores, agora e na hora de nossa morte. Amém.
0: Ave Maria, cheia de graça, o Senhor é convosco. Bendita sois vós entre as mulheres, e bendito é o fruto do vosso ventre, Jesus.
1: Santa Maria, Mãe de Deus, rogai por nós, pecadores, agora e na hora de nossa morte. Amém.
0: Ave Maria, cheia de graça, o Senhor é convosco. Bendita sois vós entre as mulheres, e bendito é o fruto do vosso ventre, Jesus.
1: Santa Maria, Mãe de Deus, rogai por nós, pecadores, agora e na hora de nossa morte. Amém.
0: Ave Maria, cheia de graça, o Senhor é convosco. Bendita sois vós entre as mulheres, e bendito é o fruto do vosso ventre, Jesus.
1: Santa Maria, Mãe de Deus, rogai por nós, pecadores, agora e na hora de nossa morte. Amém.
0: Ave Maria, cheia de graça, o Senhor é convosco. Bendita sois vós entre as mulheres, e bendito é o fruto do vosso ventre, Jesus.
1: Santa Maria, Mãe de Deus, rogai por nós, pecadores, agora e na hora de nossa morte. Amém.
0: Ave Maria, cheia de graça, o Senhor é convosco. Bendita sois vós entre as mulheres, e bendito é o fruto do vosso ventre, Jesus.
1: Santa Maria, Mãe de Deus, rogai por nós, pecadores, agora e na hora de nossa morte. Amém.
0: Ave Maria, cheia de graça, o Senhor é convosco. Bendita sois vós entre as mulheres, e bendito é o fruto do vosso ventre, Jesus.
1: Santa Maria, Mãe de Deus, rogai por nós, pecadores, agora e na hora de nossa morte. Amém.

0: Pai nosso que estás no céu, santificado seja o vosso nome. Venha a nós o vosso reino, seja feita a vossa vontade, assim na terra como no céu.
1: O pão

0: tentação, mas livrai-nos do mal. Amém.
1: Ave Maria, cheia de graça, o Senhor é convosco. Bendita sois vós entre as mulheres e bendito é o fruto do vosso ventre, Jesus.
0: Santa Maria, Mãe de Deus, rogai por nós, pecadores, agora e na hora de nossa morte. Amém.
1: Ave Maria, cheia de graça, o Senhor é convosco. Bendita sois vós entre as mulheres e bendito é o fruto do vosso ventre, Jesus.
0: Santa Maria, Mãe de Deus, rogai por nós, pecadores, agora e na hora de nossa morte. Amém.
1: Ave Maria, cheia de graça, o Senhor é convosco. Bendita sois vós entre as mulheres e bendito é o fruto do vosso ventre, Jesus.
0: Santa Maria, Mãe de Deus, rogai por nós, pecadores, agora e na hora de nossa morte. Amém.
1: Ave Maria, cheia de graça, o Senhor é convosco. Bendita sois vós entre as mulheres e bendito é o fruto do vosso ventre, Jesus.
0: Santa Maria, Mãe de Deus, rogai por nós, pecadores, agora e na hora de nossa morte. Amém.
1: Ave Maria, cheia de graça, o Senhor é convosco. Bendita sois vós entre as mulheres e bendito é o fruto do vosso ventre, Jesus.
0: Santa Maria, Mãe de Deus, rogai por nós, pecadores, agora e na hora de nossa morte. Amém.
1: Ave Maria, cheia de graça, o Senhor é convosco. Bendita sois vós entre as mulheres e bendito é o fruto do vosso ventre, Jesus.
0: Santa Maria, Mãe de Deus, rogai por nós, pecadores, agora e na hora de nossa morte. Amém.
1: Ave Maria, cheia de graça, o Senhor é convosco. Bendita sois vós entre as mulheres e bendito é o fruto do vosso ventre, Jesus.
0: Santa Maria, Mãe de Deus, rogai por nós, pecadores, agora e na hora de nossa morte. Amém.
1: Ave Maria, cheia de graça, o Senhor é convosco. Bendita sois vós entre as mulheres e bendito é o fruto do vosso ventre, Jesus.
0: Santa Maria, Mãe de Deus, rogai por nós, pecadores, agora e na hora de nossa morte. Amém.
1: Ave Maria, cheia de graça, o Senhor é convosco. Bendita sois vós entre as mulheres e bendito é o fruto do vosso ventre, Jesus.
0: Santa Maria, Mãe de Deus, rogai por nós, pecadores, agora e na hora de nossa morte. Amém.
1: Ave Maria, cheia de graça, o Senhor é convosco. Bendita sois vós entre as mulheres e bendito é o fruto do vosso ventre, Jesus.
0: Santa Maria, Mãe de Deus, rogai por nós, pecadores, agora e na hora de nossa morte. Amém.
1: Glória ao Pai, ao Filho e ao Espírito Santo,
0: como era no princípio, agora e sempre. Amém.

0: Pai nosso que estais no céu, santificado seja o vosso nome. Venha a nós o vosso reino, seja feita a vossa vontade, assim na terra como no céu.
1: O pão nosso de cada dia nos dai hoje. Perdoai-nos as nossas ofensas, assim como nós perdoamos a quem nos tem ofendido. E não nos deixeis cair em tentação, mas livrai-nos do mal. Amém.
0: Ave Maria, cheia de graça, o Senhor é convosco. Bendita sois vós entre as mulheres, e bendito é o fruto do vosso ventre, Jesus.
1: Santa Maria, Mãe de Deus, rogai por nós, pecadores, agora e na hora de nossa morte. Amém.
0: Ave Maria, cheia de graça, o Senhor é convosco. Bendita sois vós entre as mulheres, e bendito é o fruto do vosso ventre, Jesus.
1: Santa Maria, Mãe de Deus, rogai por nós, pecadores, agora e na hora de nossa morte. Amém.
0: Ave Maria, cheia de graça, o Senhor é convosco. Bendita sois vós entre as mulheres, e bendito é o fruto do vosso ventre, Jesus.
1: Santa Maria, Mãe de Deus, rogai por nós, pecadores, agora e na hora de nossa morte. Amém.
0: Ave Maria, cheia de graça, o Senhor é convosco. Bendita sois vós entre as mulheres, e bendito é o fruto do vosso ventre, Jesus.
1: Santa Maria, Mãe de Deus, rogai por nós, pecadores, agora e na hora de nossa morte. Amém.
0: Ave Maria, cheia de graça, o Senhor é convosco. Bendita sois vós entre as mulheres, e bendito é o fruto do vosso ventre, Jesus.
1: Santa Maria, Mãe de Deus, rogai por nós, pecadores, agora e na hora de nossa morte. Amém.
0: Ave Maria, cheia de graça, o Senhor é convosco. Bendita sois vós entre as mulheres, e bendito é o fruto do vosso ventre, Jesus.
1: Santa Maria, Mãe de Deus, rogai por nós, pecadores, agora e na hora de nossa morte. Amém.
0: Ave Maria, cheia de graça, o Senhor é convosco. Bendita sois vós entre as mulheres, e bendito é o fruto do vosso ventre, Jesus.
1: Santa Maria, Mãe de Deus, rogai por nós, pecadores, agora e na hora de nossa morte. Amém.
0: Ave Maria, cheia de graça, o Senhor é convosco. Bendita sois vós entre as mulheres, e bendito é o fruto do vosso ventre, Jesus.
1: Santa Maria, Mãe de Deus, rogai por nós, pecadores, agora e na hora de nossa morte. Amém.
0: Ave Maria, cheia de graça, o Senhor é convosco. Bendita sois vós entre as mulheres, e bendito é o fruto do vosso ventre, Jesus.
1: Santa Maria, Mãe de Deus, rogai por nós, pecadores, agora e na hora de nossa morte. Amém.
0: Ave Maria, cheia de graça, o Senhor é convosco. Bendita sois vós entre as mulheres, e bendito é o fruto do vosso ventre, Jesus.
1: Santa Maria, Mãe de Deus, rogai por nós, pecadores, agora e na hora de nossa morte. Amém.
0: Glória ao Pai, ao Filho e ao Espírito Santo,
1: como era no princípio, agora e sempre. Amém.

0: Pai nosso que estais no céu, santificado seja o vosso nome. Venha a nós o vosso reino, seja feita a vossa vontade, assim na terra como no céu.
1: O pão nosso de cada dia nos dai hoje. Perdoai-nos as nossas ofensas, assim como nós perdoamos a quem nos tem ofendido. E não nos deixeis cair em tentação, mas livrai-nos do mal. Amém.
0: Ave Maria, cheia de graça, o Senhor é convosco. Bendita sois vós entre as mulheres, e bendito é o fruto do vosso ventre, Jesus.
1: Santa Maria, Mãe de Deus, rogai por nós, pecadores, agora e na hora de nossa morte. Amém.
0: Ave Maria, cheia de graça, o Senhor é convosco. Bendita sois vós entre as mulheres, e bendito é o fruto do vosso ventre, Jesus.
1: Santa Maria, Mãe de Deus, rogai por nós, pecadores, agora e na hora de nossa morte. Amém.
0: Ave Maria, cheia de graça, o Senhor é convosco. Bendita sois vós entre as mulheres, e bendito é o fruto do vosso ventre, Jesus.
1: Santa Maria, Mãe de Deus, rogai por nós, pecadores, agora e na hora de nossa morte. Amém.
0: Ave Maria, cheia de graça, o Senhor é convosco. Bendita sois vós entre as mulheres, e bendito é o fruto do vosso ventre, Jesus.
1: Santa Maria, Mãe de Deus, rogai por nós, pecadores, agora e na hora de nossa morte. Amém.
0: Ave Maria, cheia de graça, o Senhor é convosco. Bendita sois vós entre as mulheres, e bendito é o fruto do vosso ventre, Jesus.
1: Santa Maria, Mãe de Deus, rogai por nós, pecadores, agora e na hora de nossa morte. Amém.
0: Ave Maria, cheia de graça, o Senhor é convosco. Bendita sois vós entre as mulheres, e bendito é o fruto do vosso ventre, Jesus.
1: Santa Maria, Mãe de Deus, rogai por nós, pecadores, agora e na hora de nossa morte. Amém.
0: Ave Maria, cheia de graça, o Senhor é convosco. Bendita sois vós entre as mulheres, e bendito é o fruto do vosso ventre, Jesus.
1: Santa Maria, Mãe de Deus, rogai por nós, pecadores, agora e na hora de nossa morte. Amém.
0: Ave Maria, cheia de graça, o Senhor é convosco. Bendita sois vós entre as mulheres, e bendito é o fruto do vosso ventre, Jesus.
1: Santa Maria, Mãe de Deus, rogai por nós, pecadores, agora e na hora de nossa morte. Amém.
0: Ave Maria, cheia de graça, o Senhor é convosco. Bendita sois vós entre as mulheres, e bendito é o fruto do vosso ventre, Jesus.
1: Santa Maria, Mãe de Deus, rogai por nós, pecadores, agora e na hora de nossa morte. Amém.
0: Ave Maria, cheia de graça, o Senhor é convosco. Bendita sois vós entre as mulheres, e bendito é o fruto do vosso ventre, Jesus.
1: Santa Maria, Mãe de Deus, rogai por nós, pecadores, agora e na hora de nossa morte. Amém.
0: Glória ao Pai, ao Filho e ao Espírito Santo,
1: como era no princípio, agora e sempre. Amém.

Pai nosso que estais no céu, santificado seja o vosso nome. Venha a nós o vosso reino, seja feita a vossa vontade, assim na terra como no céu.

0: mal. Amém.
1: Ave Maria, cheia de graça, o Senhor é convosco. Bendita sois vós entre as mulheres e bendito é o fruto do vosso ventre, Jesus.
0: Santa Maria, Mãe de Deus, rogai por nós, pecadores, agora e na hora de nossa morte. Amém.
1: Ave Maria, cheia de graça, o Senhor é convosco. Bendita sois vós entre as mulheres e bendito é o fruto do vosso ventre, Jesus.
0: Santa Maria, Mãe de Deus, rogai por nós, pecadores, agora e na hora de nossa morte. Amém.
1: Ave Maria, cheia de graça, o Senhor é convosco. Bendita sois vós entre as mulheres e bendito é o fruto do vosso ventre, Jesus.
0: Santa Maria, Mãe de Deus, rogai por nós, pecadores, agora e na hora de nossa morte. Amém.
1: Ave Maria, cheia de graça, o Senhor é convosco. Bendita sois vós entre as mulheres e bendito é o fruto do vosso ventre, Jesus.
0: Santa Maria, Mãe de Deus, rogai por nós, pecadores, agora e na hora de nossa morte. Amém.
1: Ave Maria, cheia de graça, o Senhor é convosco. Bendita sois vós entre as mulheres e bendito é o fruto do vosso ventre, Jesus.
0: Santa Maria, Mãe de Deus, rogai por nós, pecadores, agora e na hora de nossa morte. Amém.
1: Ave Maria, cheia de graça, o Senhor é convosco. Bendita sois vós entre as mulheres e bendito é o fruto do vosso ventre, Jesus.
0: Santa Maria, Mãe de Deus, rogai por nós, pecadores, agora e na hora de nossa morte. Amém.
1: Ave Maria, cheia de graça, o Senhor é convosco. Bendita sois vós entre as mulheres e bendito é o fruto do vosso ventre, Jesus.
0: Santa Maria, Mãe de Deus, rogai por nós, pecadores, agora e na hora de nossa morte. Amém.
1: Ave Maria, cheia de graça, o Senhor é convosco. Bendita sois vós entre as mulheres e bendito é o fruto do vosso ventre, Jesus.
0: Santa Maria, Mãe de Deus, rogai por nós, pecadores, agora e na hora de nossa morte. Amém.
1: Ave Maria, cheia de graça, o Senhor é convosco. Bendita sois vós entre as mulheres e bendito é o fruto do vosso ventre, Jesus.
0: Santa Maria, Mãe de Deus, rogai por nós, pecadores, agora e na hora de nossa morte. Amém.
1: Ave Maria, cheia de graça, o Senhor é convosco. Bendita sois vós entre as mulheres e bendito é o fruto do vosso ventre, Jesus.
0: Santa Maria, Mãe de Deus, rogai por nós, pecadores, agora e na hora de nossa morte. Amém.
1: Glória ao Pai, ao Filho e ao Espírito Santo,
0: como era no princípio, agora e sempre. Amém.

0: Pai nosso que estais no céu, santificado seja o vosso nome. Venha a nós o vosso reino, seja feita a vossa vontade, assim na terra como no céu.
1: O pão nosso de cada dia nos dai.

0: nosso mal. Amém.
1: Ave Maria, cheia de graça, o Senhor é convosco. Bendita sois vós entre as mulheres e bendito é o fruto do vosso ventre, Jesus.
0: Santa Maria, Mãe de Deus, rogai por nós, pecadores, agora e na hora de nossa morte. Amém.
1: Ave Maria, cheia de graça, o Senhor é convosco. Bendita sois vós entre as mulheres e bendito é o fruto do vosso ventre, Jesus.
0: Santa Maria, Mãe de Deus, rogai por nós, pecadores, agora e na hora de nossa morte. Amém.
1: Ave Maria, cheia de graça, o Senhor é convosco. Bendita sois vós entre as mulheres e bendito é o fruto do vosso ventre, Jesus.
0: Santa Maria, Mãe de Deus, rogai por nós, pecadores, agora e na hora de nossa morte. Amém.
1: Ave Maria, cheia de graça, o Senhor é convosco. Bendita sois vós entre as mulheres e bendito é o fruto do vosso ventre, Jesus.
0: Santa Maria, Mãe de Deus, rogai por nós, pecadores, agora e na hora de nossa morte. Amém.
1: Ave Maria, cheia de graça, o Senhor é convosco. Bendita sois vós entre as mulheres e bendito é o fruto do vosso ventre, Jesus.
0: Santa Maria, Mãe de Deus, rogai por nós, pecadores, agora e na hora de nossa morte. Amém.
1: Ave Maria, cheia de graça, o Senhor é convosco. Bendita sois vós entre as mulheres e bendito é o fruto do vosso ventre, Jesus.
0: Santa Maria, Mãe de Deus, rogai por nós, pecadores, agora e na hora de nossa morte. Amém.
1: Ave Maria, cheia de graça, o Senhor é convosco. Bendita sois vós entre as mulheres e bendito é o fruto do vosso ventre, Jesus.
0: Santa Maria, Mãe de Deus, rogai por nós, pecadores, agora e na hora de nossa morte. Amém.
1: Ave Maria, cheia de graça, o Senhor é convosco. Bendita sois vós entre as mulheres e bendito é o fruto do vosso ventre, Jesus.
0: Santa Maria, Mãe de Deus, rogai por nós, pecadores, agora e na hora de nossa morte. Amém.
1: Ave Maria, cheia de graça, o Senhor é convosco. Bendita sois vós entre as mulheres e bendito é o fruto do vosso ventre, Jesus.
0: Santa Maria, Mãe de Deus, rogai por nós, pecadores, agora e na hora de nossa morte. Amém.
1: Ave Maria, cheia de graça, o Senhor é convosco. Bendita sois vós entre as mulheres e bendito é o fruto do vosso ventre, Jesus.
0: Santa Maria, Mãe de Deus, rogai por nós, pecadores, agora e na hora de nossa morte. Amém.
1: Glória ao Pai, ao Filho e ao Espírito Santo,
0: como era no princípio, agora e sempre. Amém.

0: 2h51.
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como um renovo, como raiz em terra árida. Não tinha beleza nem esplendor que pudesse atrair o nosso olhar, nem formosura capaz de nos deleitar. Era desprezado e abandonado pelos homens. Homem das dores, familiarizado com o sofrimento, como pessoa de quem todos escondem o rosto. Desprezado, não fazíamos caso nenhum dele.

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1: Treze e quatorze.

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1: 13h37.

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12: 4 e 10.

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Maravilha, maravilha, maravilha, minha gente! É quarta-feira, 9 de setembro de 2026. Sejam todos bem-vindos e bem-vindas outra vez ao nosso encontro Brasil Sertanejo. Que Deus nos abençoe hoje e sempre. Que a Santíssima Trindade possa reinar em nossos lares, em nossos locais de trabalho, aonde quer que estejamos, em nome do Pai, do Filho e do Espírito Santo. Amém! A vida é um dom de Deus e nós, servidores da vida e da esperança. Oi, gente! Alegria, alegria, alegria e alto astral tomam conta do seu rádio a partir de agora. Hoje, dia 9/9, é marcado como dia da velocidade, dia do administrador, dia do veterinário. Hoje, dia de São João Pedro Claver. Faltam 113 dias para 2027. Que Deus os abençoe hoje e sempre. Bom dia, bom dia, amados e amadas, povo da madrugada. Cheguei chegando nesta quarta-feira para trazer o melhor da música raiz sertaneja. Desde já agradeço a todas as participações para interagirem conosco através dos telefones 66-3566-2702. Também o 66-99632-3840. Fazer compra. A direção geral, a presidência da Fundação Rádio e TV Educativa, sempre aos comandos do nosso bispo diocesano, Dom Neri José Tondello. A direção administrativa, executiva e de toda a programação é de Sidete Strapasson. Os trabalhos técnicos e a comunicação é desse que vos fala, Júnior Lopes, o seu amigo das madrugadas. E aqui estarei contigo até às 6h30. 4h48. Muito bom dia a todos vocês do Clube do Evangelizador, a todos os trabalhadores e trabalhadoras, nossos irmãos guardas noturnos, os frentistas, as minhas amigas cozinheiras, as faxineiras, os motoristas das ambulâncias, o pessoal da saúde, da segurança, as empresas particulares que também cuidam da segurança do nosso povo, o nosso cordial bom dia. Um abençoado dia para todos nós. 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Hoje, quarta-feira, quarta-feira mariana, trago o grupo Ir ao Povo, Vale-me Nossa Senhora, a pedido da dona Ângela Saque. Bom dia, minha querida. Bom dia, seu Haroldo. Bom dia a todos aí no Guariba. Bom dia, bom dia ao meu amigo guarda noturno. É o nosso companheiro das madrugadas, seu João Alves. Bom dia, Léo, na comunidade Cristo Rei. Também por lá está o amigo Ademir Mirão. Bom dia ao pai José Baiano.
Dona Lúcia Hermes, Marta Lúcia, Marley, Dona Lili, Loélia, Efigênia, Sergião, a todos que estão sintonizados na programação, Dona Maria de Lourdes, o Edivaldo Rig, Dona Eunice Avelino, seu Geraldo de Freitas lá na Chácara Boa Esperança. Sejam todos bem-vindos e bem-vindas na nossa manhã, manhã de quarta-feira. Também quero abraçar todos os feirantes e para vocês eu trago na sequência Mato Grosso e Matias, Santa Maria do Brasil. Bora madrugar, minha gente, é que o programa tá começando cedo, né? É devido ao espaço reservado à propaganda eleitoral gratuita e obrigatória, o nosso programa encerra-se às 5h55 da manhã. Bora acelerar! Nossos irmãos motoristas, caminhoneiros, pelas estradas de Juína e pela região a toda fora.

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1: Na sequência, pedido amigo Edivaldo Rigo Magrão, música Cabelo de Trança com Lourenço e Lorival. Na programação, bom dia, povo de Deus. Quarta-feira, 9 de setembro.
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0: Maravilha, maravilha, maravilha, minha gente. São 5 horas, 11 minutos, 5 e 11. Muito bom dia a todos vocês que acompanham o Brasil Sertanejo através do seu carro, do seu caminhão, pelas ruas da cidade ou pelas estradas da região. Para você que está aí em toda a área rural, nas glebas, nos assentamentos, nos distritos, nos garimpos, nos municípios vizinhos, não importa onde você está, é nós que vamos até você. Afinal, são 5.700 watts de potência. 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
1: Prefiro.
0: 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Eu volto daqui a pouquinho no oferecimento dessas maravilhosas empresas que somam com a família Nazaré de Comunicação, em especial o programa Brasil Sertanejo. 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Alô, alô, amigo Aibe, o Aibe da Juína Multimarcas acompanhando o nosso programa. Alô, Tião, vida boa, bom dia, bom dia. Bom dia, baby, lá na Madeireira. João Carlos, lá no Alto Posto M5. Bom dia, Marcão. Bom dia, Devan Miranda. Bom dia, Adenor Rigotti. Bom dia, Jean e toda a equipe da Desnorte. Zé Leandro, São Paulino, de bem com a vida, lá na Filadélfia. O Ed Carlos e toda a família lá na Taciana. Alô, Juarez Maran, toda a família. Bom dia, bom dia. Também o Leandro Beton, da AB Climatização, ligado conosco. O amigo Nego e toda a galera da rodagem, né? O pessoal aí, os motoristas, os caminhões de frete, um grande abraço. Também a tia Rosa Norberto acompanhando o programa. Bom dia, seu João, dona Margarete, lá no módulo 5. Também um bom dia ao Ângelo Máximo, lá em Aripuanã, Enio Guterres. Também um abraço pro amigo Maranhão, lá na Fazenda Santa Luzia. Seu Jorge, dona Tereza, lá na Fazenda Boa Sorte e Esperança, na linha Novo Horizonte. O amigo Orlando, da Orlando Tratores. Andréa Rias, na caminhada. Alô, Valdeir do Uber, bom dia, bom dia. Bom dia, Neri, lá na borracharia do Alto Posto Preto. Bom dia, Roxandro, bom dia a todos aí. Também um bom dia ao Valdecir Segurança, sempre ligado conosco na 89, 5 e 18. Bora de música. Vamos trazendo pro amigo Léo Durigan, Daniel, Mala Amarela na 89, bom dia.

0: Modão, 5 horas, 21 minutos, 5 e 21. Bom dia, povo de Deus.
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1: Bom dia.
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1: Gostado
0: no 5h25, bora de música. Vamos trazendo música aqui na programação do Brasil Sertanejo. A pedido do amigo Ézio. É, o Ézio lá na linha J pede um modão de Tião Carreiro e Pardinho e eu trago na sequência pra curtir pra toda a sua família. Também logo após, aí também o amigo o Mirão, né? O amigo Mirão lá da Comunidade Cristo Rei, né? Também pede aí essa linda canção com o Tião Carreiro e Pardinho, oferece para todos os amigos, parentes, familiares, a família Aguiar em peso, né? Amigo Ademir Mirão, também para todos da programação. Também amigo Giovanni Salgados, bom dia Giovanni Machado, tá lá ligado conosco, bom dia, a Juliana Aparecida dos Santos, bom dia povo de Deus, seu João Alves, sempre na sintonia conosco, dona Maria Souza Lucas, alô Tertulino, vamos que vamos gente, até às 6h30 com a programação da Rádio Maria de Nazaré. O programa encerra-se às 5h55, devido ao espaço reservado à propaganda eleitoral gratuita e obrigatória. Então a gente vamos aqui curtir Tião Carreiro e Pardinho, Saudade Me Fez Voltar. Após o intervalo, tem João Mulato e Pardinho Capial, a pedido da Ana Maria de Lourdes Moreno Brandão, pede para curtir e para todos a programação. Bom dia, Juína. Bom dia, região.

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0: Aô, bordão, 5h41, bom dia, Ana Maria Fazenda Londrina, bom dia, Dona Nilce, seu Sérgio, bom dia, Cláudio Valmete, alô, seu Madruga, bom dia a todos aí no Rio Preto, na Gleba Cavalo Morto, bom dia, povo de Deus, que cedo madruga, Deus ajuda! 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

0: irmão.
1: Quero mandar um bom dia pra amiga Nina Ferreira, ver se vai dar tempo de trazer a música aqui, minha amiga. O negócio está corrido, né? Temos que encerrar aí às 5h55 em ponto. Quero trazer aqui pro amigo Giovanni Machado, Giovanni Salgado, Guito, Sérgio Reis, Cavalo Preto na programação. Bom dia, Juína, bom dia, região. Daqui a pouquinho eu falo pra você de novo, Eletro, a loja do gringo e também de Canário Supermercado da nossa família, pra atender a sua família.

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0: 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Liu e Léo canta a música Catimbau. Fala para Dona Ró, para Dona Marlene, seu Elias Canário, sempre na sintonia conosco. Alô, Serginho, Nalva, Dilso, também o nosso amigo Célio, lá na comunidade Menino Jesus.

ficando por aqui nesta manhã de quarta-feira, dia 9 de setembro. Queremos agradecer a Deus pela oportunidade desde as 4 horas e 40 minutos. Agradeço aí a você que ligou, que participou, que interagiu conosco. O nosso muito obrigado. Amanhã tem mais Brasil Sertanejo a partir das 4:30 da manhã. Também agradeço os nossos parceiros. 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A última de hoje, Padre Zezinho, porque Deus me chamou. Logo após a oração da manhã, vamos adentrando ao espaço reservado à propaganda eleitoral gratuita e obrigatória. Às 6:25 a gente volta com o intervalo, 6:30 com a transmissão da Santa Missa direto do Mosteiro e vem aí o Show da Manhã com Regis Padilha e segue a programação da Rádio Maria de Nazaré. Uma abençoada quarta-feira, lembrando que hoje à noite temos a Santa Missa com todos os bispos do Oeste 2 reunidos aqui na Catedral. A todos um forte abraço e até amanhã. Tchau, tchau.

0: anjo do Senhor anunciou a Maria, e ela concebeu do Espírito Santo. Ave Maria, cheia de graça, o Senhor é convosco. Bendita sois vós entre as mulheres, e bendito é o fruto do vosso ventre, Jesus. Santa Maria, Mãe de Deus, rogai por nós, pecadores, agora e na hora de nossa morte. Amém. Eis aqui a serva do Senhor, faça-se em mim segundo a vossa palavra. Ave Maria, cheia de graça, o Senhor é convosco. Bendita sois vós entre as mulheres, e bendito é o fruto do vosso ventre, Jesus. Santa Maria, Mãe de Deus, rogai por nós, pecadores, agora e na hora de nossa morte. Amém. E o Verbo divino se fez homem e habitou entre nós. Ave Maria, cheia de graça, o Senhor é convosco. Bendita sois vós entre as mulheres, e bendito é o fruto do vosso ventre, Jesus. Santa Maria, Mãe de Deus, rogai por nós, pecadores, agora e na hora de nossa morte. Amém. Rogai por nós, Santa Mãe de Deus, para que sejamos dignos das promessas de Cristo.
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0: Você precisou, chame o Júlio.
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1: 6h32. 6h32.
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3: Irmãos e irmãs, paz e bem.
4: Paz e bem.
3: Hoje, Jesus nos adverte quanto ao reconhecimento de nossas limitações e recomenda a confiança plena em Deus. Participemos desta celebração com o coração aberto ao Reino, disponíveis para acolher a justiça, a partilha e a esperança que Deus nos oferece. Celebremos com fé e alegria. Cantemos.

0: Em nome do Pai, e do Filho, e do Espírito Santo.
1: Amém.
0: O Senhor que encaminha os nossos corações para o amor de Deus e a constância de Cristo esteja convosco.
1: Bendito seja Deus que nos encaminha ao amor de Cristo.
0: O Senhor Jesus que nos convida à mesa da palavra e da Eucaristia, nos chama a segui-lo fielmente. Reconheçamos ser pecadores e invoquemos com confiança a misericórdia do Pai.

0: Deus Todo-Poderoso, tenha compaixão de nós, perdoe os nossos pecados e nos conduza à vida eterna.
1: Amém.
0: Oremos. Apresente ao Senhor a sua intenção, seu agradecimento. Rezemos pela saúde de Andréia Martins, por todas as pessoas que pedem as nossas orações, pelas irmãs deste mosteiro, por todas as vocações. Ó Deus, olhai com bondade os que redimistes e adotastes como filhos e filhas, e concedei aos que creem no Cristo a verdadeira liberdade e a herança eterna. Por nosso Senhor Jesus Cristo, vosso Filho, que é Deus, e convosco vive e reina, na unidade do Espírito Santo, por todos os séculos dos séculos.
1: Amém.

0: Primeira leitura. Estás ligado a uma mulher? Não procures desligar-te. Não estás ligado a uma mulher? Não procures ligar-te. Leitura da primeira carta de São Paulo aos Coríntios. Irmãos, a respeito das pessoas solteiras, não tenho nenhum mandamento do Senhor, mas como alguém que, por misericórdia de Deus, merece confiança, dou uma opinião. Penso que, em razão das angústias presentes, é vantajoso não se casar. É bom cada qual estar assim. Estás ligado a uma mulher? Não procures ligar-te. Não estás ligado a nenhuma mulher? Não procures ligar-te. Se porém, casares, não pecas. E se a virgem se casar, não peca. Mas as pessoas casadas terão as tribulações da vida matrimonial. E eu gostaria de poupar-vos isso. Eu digo, irmãos, o tempo está abreviado. Então, que doravante os que têm mulher vivam como se não tivessem mulher, e os que choram como se não chorassem, e os que estão alegres, como se não estivessem alegres, e os que fazem compras, como se não possuíssem coisa alguma, e os que usam do mundo, como se dele não estivessem gozando, pois a figura deste mundo passa. Palavra do Senhor.
1: Graças a Deus.

discípulos, alegrai-vos, exultai de alegria, pois bem grande é a recompensa que nos céus tereis um dia.

0: O Senhor esteja convosco.
1: Ele está no meio de nós.
0: Proclamação do Evangelho de Jesus Cristo segundo Lucas.
1: Glória a vós, Senhor.
0: Naquele tempo, Jesus, levantando os olhos para os seus discípulos, disse: Bem-aventurados vós, os pobres, porque vosso é o reino de Deus. Bem-aventurados vós que agora tendes fome, porque sereis saciados. Bem-aventurados vós que agora chorais, porque havereis de rir. Bem-aventurados sereis quando os homens vos odiarem, vos expulsarem, vos insultarem e amaldiçoarem o vosso nome por causa do Filho do Homem. Alegrai-vos neste dia e exultai, pois será grande a vossa recompensa no céu. Porque era assim que os antepassados deles tratavam os profetas. Mas ai de vós, ricos, porque já tendes vossa consolação. Ai de vós que agora tendes fartura, porque passareis fome. Ai de vós que agora rides, porque tereis luto e lágrimas. Ai de vós quando todos vos elogiam. Era assim que os antepassados deles tratavam os falsos profetas. Palavra da salvação.
1: Glória a vós, Senhor.

0: Louvado seja o nosso Senhor Jesus Cristo.
1: Para sempre seja louvado.
0: A liturgia de hoje nos convida a ter o coração em Deus, totalmente em Deus, vivendo neste mundo sem ser deste mundo. Onde está o teu tesouro, aí estará também o teu coração. São Paulo diz no finalzinho da leitura: pois a figura deste mundo passa. Tudo aqui é passageiro. As coisas materiais, os bens materiais, tudo passa. Mas permanece o amor, a nossa fé que conduz a Deus, a nossa esperança. O salmo vem dizer: escutai, minha filha, olhai, ouvi isto. Esquecei vosso povo e a casa paterna, que o rei se encante com vossa beleza. Podemos entender, esquecer também as coisas deste mundo para estarmos juntos com o rei da nossa vida. E aí o evangelho traz a lógica da felicidade em Deus, que é diferente daquilo que muitas pessoas pensam. Jesus começa dizendo: bem-aventurados vós, os pobres, porque vosso é o reino de Deus. Em um sentido positivo, o pobre, na Sagrada Escritura, é aquele que tem Deus como a sua única riqueza. É este o significado de ser pobre. É muito além das coisas materiais. Nós podemos ter bens, mas o nosso coração estar em Deus. Usar dos bens, das coisas deste mundo, para amar a Deus. Por isso, não ser apegado, mas ter Deus como nossa única riqueza. E aí, no sentido negativo, isso significa dizer ser desapegado de tudo aquilo que passa. Que neste dia o Senhor nos ajude a olharmos com o olhar dele e ver na realidade que às vezes parece ser de tristeza, ou humanamente falando é, os que choram, os que são aflitos, os que têm fome, e enxergar aí uma felicidade, porque apesar de todas estas coisas ruins, Deus está conosco e ele é o nosso tesouro, ele é o nosso tudo. Olhemos plenamente para Deus e peçamos o dom do desapego e um coração apaixonado por ele.

0: Irmãos e irmãs, iluminados pela palavra que nos convida a colocar nossa confiança em Deus e não nas seguranças passageiras deste mundo, apresentemos com fé as nossas preces rezando. Mostrai-nos, Senhor, o vosso amor.
1: Mostrai-nos, Senhor, o vosso amor.
2: Para que a Igreja, fiel às bem-aventuranças proclamadas por Jesus, viva com simplicidade, liberdade interior e compromisso para com os pobres, peçamos ao Senhor.
1: Mostrai-nos, Senhor, o vosso amor.
2: Para que os governantes e todos os que têm responsabilidade no mundo não se deixem seduzir pelo poder e pela riqueza, mas promovam a justiça, a partilha e a dignidade de todos, peçamos ao Senhor.
1: Mostrai-nos, Senhor, o vosso amor.
2: Para que os pobres, os famintos e todos os que sofrem encontrem em nossas comunidades acolhida, solidariedade e sinais concretos da esperança que vem de Deus, peçamos ao Senhor.
1: Mostrai-nos, Senhor, o vosso amor.
0: Tudo isso vos pedimos, ó Pai de misericórdia, por Cristo, Senhor nosso.
1: Amém.

0: Orai, irmãos e irmãs, para que o meu e o vosso sacrifício seja aceito por Deus Pai Todo-Poderoso.
1: Receba, ó Senhor, por tuas mãos este sacrifício, para a glória do seu nome, para nosso bem e de toda a sua santidade.
0: Ó Deus, fonte da verdadeira piedade e da paz, concedei que vos honremos dignamente nesta celebração, e pela fiel participação nos sagrados mistérios, sejam reforçados os laços que nos unem, por Cristo nosso Senhor.
1: Amém.
0: O Senhor esteja convosco.
1: Ele está no meio de nós.
0: Corações ao alto.
1: O nosso coração está em Deus.
0: Demos graças ao Senhor nosso Deus.
1: É o nosso dever e a nossa salvação.
0: Na verdade, é digno e justo, é nosso dever e salvação dar-vos graças, sempre e em todo lugar, Senhor Pai Santo, Deus da aliança e da paz. Vós chamastes Abraão e o mandaste sair de sua terra para constituí-lo pai de todas as nações. Suscitastes Moisés para libertar o vosso povo e conduzi-lo à terra prometida. Na plenitude dos tempos, enviastes o vosso Filho, hóspede e peregrino no meio de nós, para nos redimir do pecado e da morte, e destes ao mundo o vosso Espírito, para fazer de todas as nações um só povo, que na liberdade dos filhos de Deus caminha para o vosso reino, seguindo o mandamento novo do amor. Por isso, que na liberdade dos filhos de Deus caminha para o vosso reino, seguindo o mandamento novo do amor.

0: Na verdade, ó Pai, vós sois santo, fonte de toda santidade. Santificai, pois, estes dons, derramando sobre eles o vosso Espírito, a fim de que se tornem para nós o corpo e o sangue de nosso Senhor Jesus Cristo.
1: Enviai o vosso Espírito Santo.
0: Estando para ser entregue e abraçando livremente a paixão, Jesus tomou o pão, pronunciou a bênção de ação de graças, partiu e o deu a seus discípulos, dizendo: Tomai todos e comei, isto é o meu corpo, que será entregue por vós.

Do mesmo modo, no fim da ceia, ele tomou o cálice em suas mãos e, dando graças novamente, o entregou a seus discípulos, dizendo: Tomai todos e bebei. Este é o cálice do meu sangue, o sangue da nova e eterna aliança, que será derramado por vós e por todos, para a remissão dos pecados. Fazei isto em memória de mim.

Mistério da fé. Celebrando, pois, o memorial da morte e ressurreição do vosso Filho, nós vos oferecemos, ó Pai, o pão da vida e o cálice da salvação, e vos agradecemos porque nos tornastes dignos de estar aqui na vossa presença e vos servir. Suplicantes, vos pedimos que, participando do corpo e sangue de Cristo, sejamos reunidos pelo Espírito Santo num só corpo. Lembrai-vos, ó Pai, da vossa Igreja que se faz presente pelo mundo inteiro, que ela cresça na caridade em comunhão com o Papa Leão, com o nosso Bispo Neri, os bispos do mundo inteiro, os presbíteros, os diáconos e todos os ministros do vosso povo. Lembrai-vos também na vossa misericórdia dos nossos

0: nossos irmãos e irmãs que adormeceram na esperança da ressurreição e de todos os que partiram desta vida, acolhei-os junto a vós, na luz da vossa face. Enfim, nós os pedimos, tende piedade de todos nós e dai-nos participar da vida eterna com a Virgem Maria, Mãe de Deus, São José, seu esposo, os apóstolos, São Francisco e Santa Clara, e todos os santos que neste mundo viveram na vossa amizade, a fim de vos louvarmos e glorificarmos por Jesus Cristo, o vosso Filho. Por Cristo, com Cristo e em Cristo, a vós, Deus Pai Todo-Poderoso, na unidade do Espírito Santo, toda honra e toda glória, por todos os séculos dos séculos.
1: Amém.
0: Somos chamados filhos de Deus e realmente o somos. Por isso podemos rezar confiantes. Pai nosso, que estais nos céus, santificado seja o vosso nome. Venha a nós o vosso rei. Seja feita a vossa vontade, assim na terra como no céu. O pão nosso de cada dia nos dai hoje. Perdoai-nos as nossas ofensas, assim como nós perdoamos a quem nos tem ofendido. E não nos deixeis cair em tentação, mas livrai-nos do mal. Livrai-nos de todos os males, ó Pai, e dai-nos hoje a vossa paz. Ajudados pela vossa misericórdia, sejamos sempre livres do pecado e protegidos de todos os perigos, enquanto aguardamos a feliz esperança e a vinda do nosso Salvador Jesus Cristo.
2: Vosso é o reino, o poder e a glória para sempre.
0: Senhor Jesus Cristo, dissestes aos vossos apóstolos, eu vos deixo a paz, eu vos dou a minha paz. Não olheis os nossos pecados, mas a fé que anima a vossa igreja. Dai-lhe segundo o vosso desejo a paz e a unidade. Vós que sois Deus com o Pai e o Espírito Santo.
2: Amém.
0: A paz do Senhor esteja sempre convosco.
2: O amor de Cristo nos uniu.
3: Cordeiro de Deus,
2: perdoai os pecados do mundo, tende piedade de nós. Cordeiro de Deus, que tirais o pecado do mundo, tende piedade de nós. Cordeiro de Deus, que tirais o pecado do mundo, dai-nos a paz.

0: Provai, vede, como o Senhor é bom. Feliz de quem nele encontra seu refúgio. Eis o Cordeiro de Deus, que tira o pecado do mundo.
1: Senhor,

0: Oremos. Senhor, que alimentais e fortaleceis vossos fiéis com o pão da palavra e da Eucaristia, concedei-nos desfrutar de tal modo destes dons do vosso amado Filho, que mereçamos para sempre viver em comunhão com Ele, que vive e reina pelos séculos dos séculos.
1: Amém.
0: Pedimos a intercessão da Virgem Maria por todas as vocações, de modo especial as vocações religiosas, pelas irmãs que entregam a vida na certeza de que o Senhor é o tesouro maior, infinitamente maior. Ave Maria, cheia de graça, o Senhor é convosco. Bendita sois vós entre as mulheres, e bendito é o fruto do vosso ventre, Jesus. Santa Maria, Mãe de Deus, rogai por nós, pecadores,
1: agora e na hora de nossa morte.
0: O Senhor esteja convosco.
1: Ele está no meio de nós.
0: Por intercessão de São Francisco e Santa Clara, que desça sobre vós a bênção do Deus Todo-Poderoso, Pai e Filho e Espírito Santo.
1: Amém.
0: Testemunhai o Senhor com vossas vidas, e de em paz, e que o Senhor vos acompanhe.
1: Graças.

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3: Você sabia que terminar o banho com 30 segundos de água fria pode reprogramar o seu metabolismo? Pesquisadores da Universidade de Copenhague descobriram que a exposição rápida ao frio ativa a chamada gordura marrom, um tipo de tecido especial no nosso corpo que funciona como uma usina térmica. Diferente da gordura comum, a gordura marrom queima calorias para gerar calor e manter a temperatura corporal. O estudo mostrou que esses poucos segundos de água gelada no final do banho estimulam a aceleração metabólica, aumentam a disposição para o dia e fortalecem o sistema imunológico. Não precisa passar sufoco no chuveiro. Basta girar a torneira para o frio nos últimos instantes. A ciência prova que um pequeno choque térmico controlado faz um bem enorme para a sua energia diária. 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Pequenos cuidados, grandes mudanças.
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6: 7:24.

0: Olha, estamos chegando. É quarto. Muito bem, bom dia para você, uma ótima manhã de quarta-feira, 9 de setembro do ano de 2026. A partir de agora, mais uma edição do programa Show da Manhã, começando para você na sua manhã de quarta-feira. Bem-vindo, bem-vinda. A partir de agora, muita música, muita informação para você na sua manhã, hein? Eu daqui, você daí, vamos juntos, né? Até às 11 horas desta manhã de quarta-feira, levando, claro, boa música, levando informações para você, viu? Bom dia para quem hoje completa mais um ano de vida, 9 de setembro. Tá de feliz, parabéns aí. Ó, sucesso para você, viu? Muita paz, muita saúde. Que essa data se repita por muitos e muitos anos.
1: Parabéns para você.
0: Muito bem, parabéns para você, paz e saúde.
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0: Olhe em frente seus medos. Toda mudança gera medo. A insegurança do que está por vir é assustadora. Contudo, enfrentar os medos é essencial para alcançar as nossas metas. Muitas vezes o medo está ligado diretamente ao nosso propósito, pois é o que mais tememos e não conseguimos alcançar. Os samurais, por exemplo, foram os guerreiros do antigo Japão feudal. O nome samurai significa em japonês aquele que serve. E o que mais difere os samurais de quaisquer outros guerreiros da antiguidade é o seu modo de encarar a vida e seu código de ética próprio. Segundo este código, os samurais não poderiam demonstrar medo ou covardia diante de qualquer situação. Havia uma máxima entre eles, a de que a vida é limitada, mas o nome e a honra podem durar para sempre. Não deixe que o medo de cair o impeça de voar. Ouse. Viva! 7 horas e 27 minutos.

0: Sou eu,
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0: Muito bem, bom dia alegria, bom dia amanhã de quarta-feira. Bom dia pra você na sintonia da Mais Ouvida. Hoje, 9 de setembro, hoje é dia da velocidade, isso mesmo, dia da velocidade, hoje é dia do administrador, hoje é dia do veterinário, lembramos também como São João Pedro Claver, faltando 113 dias para o ano de 2027, aumente o volume do seu rádio a partir de agora, vamos juntos até às 11 horas. Com muita música, com muita informação. Obrigado a você que sai no seu trabalho, já com o rádio ligado, acompanhando a programação. Alô, compadre Kleber, lá na São Miguel Tornearia, já na sintonia, né? Curtindo a programação, bom trabalho por aí. Obrigado pela participação nesta manhã, portanto, de quarta-feira, 9 de setembro. Através do nosso WhatsApp, temos participações também, né? Deixa eu mandar um abraço aqui em nossa companhia, está Maria Aparecida dos Santos. Ela que pediu com Gino e Geno. Ela chorou de amor. Vamos trazer na programação. Meu bom dia vai também para Érica Vigueira de Santana. Tá ligadinha curtindo a programação. Bom dia para Nair Moreira. Bom dia, Regis. Bom dia a todos. Gostaria de ouvir com trio Parada Dura Grão de Areia. A qual ofereço para você, Regis, para o William, para as amigas Odete, Natália, Alzenino, para Maria José, para Edivane, para Vivian, para Quinilda, para Sandra. Ofereço para mãe, para todos os ouvintes, para todos da Nazaré. Tenhamos uma quarta-feira abençoada por Deus. Abraço, Nair Moreira. Muito obrigado pela participação. Deixa eu ver quem mais. Minha amiga Silvia. Silvia Cristina Barros. Tá na sintonia também. Tá curtindo a programação. Alô, Silvia. Bom dia.
3: Bom dia, meu amigo Reis. Toca a música Café e Amor. Oferecer para Tony família, Dona Luz família, Madrinha Marlene família, para Lucimara, Sueli, Silmara, Tia Toinha, pro Zé, pra Geni, pra Helena, Sirlei, Sirlene, Vó Neuza, pra Rosa, pra Dirce, pra Aline, para Sirlei, Sirlene, para Alcione, pro Rafael, pro L.
0: Certo?
3: Para seu Fermino, pra Dona Maria, para Bazar Mãe e Filha. Para todos os amigos e amigas, para vocês da rádio, para quem gostar da música.
0: Ok.
3: Só modão, modinha não,
0: Ré. Muito bem, valeu, Silvia. Obrigado pela participação aqui da Mais Ouvida, 7 horas 30 minutos.
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0: 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Bom dia.

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0: Sete e quarenta e um.
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0: Muito bem, Gustavo Lima, Café e Amor. Você ouviu aqui no programa Sou da Manhã. Gente, olha, 7h47.
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0: A melhor rádio para o melhor ouvinte. Muito obrigado pelo carinho da sua sintonia. Dando sequência por aqui com participações. Quero mandar um abraço para a Dejanira. Tá ligadinha, né? Tá curtindo aí. Portanto, a programação. Alô, minha amiga Dejanira.
2: Bom dia, Regi.
0: Oi, bom dia. Joia.
2: Toca a cadeira amiga pra nós.
0: Cadeira amiga.
2: Ofereço a todos vocês aí da rádio e pra toda a minha família.
0: Certo.
2: Tá bom? Pra todas as pessoas que gostarem da música.
0: Beleza.
2: Tá, tenham um bom dia.
0: Bom dia. Obrigado pela participação, Dejanira. Tá na sintonia da Mais Ouvida, acompanhando a programação. Sempre aqui mais a Maria do Carmo. Alô, minha amiga, bom dia.
3: Bom dia, Regi. Tudo bem com você, Regi?
0: Tudo jóia.
3: O Regi toca pra mim uma música do Leandro Leonardo, Temporal de Amor.
0: Certo.
3: Pra me curtir, pra todos da Nazaré. Abraços.
0: Temporal de Amor, tá? Daqui a pouquinho, Leandro e Leonardo. Vamos curtir, né? Aqui na programação, um grande abraço. Tá na sintonia da Mais Ouvida, Maria do Carmo. Tudo de bom, viu? Obrigado pela participação. Bom dia para Maria Souza Lucas. Também tá ligadinha curtindo o programa Show da Manhã. Forte abraço. Uma ótima manhã de quarta-feira, 9 de setembro. Quero mandar um abraço para a equipe. 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Sete horas e 51 minutos. 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Tudo bem, gente? Agora 7 horas e 51 minutos. 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Tudo bem, gente? Olha agora, 7 horas e 53 minutos, 7h53. Obrigado pelo carinho da sua sintonia, aqui na Mais Ouvida, seu José. Tá curtindo a programação, tem áudio por aqui, né? O José Cadeirante tá com o rádio ligado. Alô, meu amigo, bom dia!
4: Bom dia, é...
0: Opa! Tá? Beleza?
4: Tudo bem, meu amigo?
0: Tudo jóia?
4: Então, põe aí pra nós. Põe aí pra nós. Domado Batista, Folha Seca.
0: Certo!
4: Toca aí pra nós, para o Marcelo, o Sr. João, pra Fida Bete, pra todos meus amigos aí da rádio, todos aqueles que assistem o seu programa.
0: Beleza, tá? Meu amigo!
4: Pra todos eles e nós aqui e vocês da rádio. Falou, meu amigo!
0: Valeu, obrigado pela participação. Tá na sintonia da Mais Ouvida, acompanhando a programação, seu José, né? Com o rádio ligado, nesta manhã de quarta-feira. Obrigado pelo carinho da sintonia. Quero mandar um abraço pra Ana Maria, lá na Fazenda Londrina. Ana, eu não consegui, eu vou tentar localizar aqui, mas não tô conseguindo encontrar essa canção com o Nando Moreno. Vou trazer uma outra, se caso eu não localizar, tá? Esta canção, viu, minha amiga? Se eu não encontrar, vou trazer Submisso a Você com Nando Moreno, viu? Um abraço, Ana Maria, lá na Fazenda Londrina. Tá ligadinha, curtindo a programação. Tudo de bom, viu? Obrigado pela sintonia aqui da Mais Ouvida. Gente, olha só, 7 horas e 54 minutos agora. 7h54. Tem sucesso chegando. Barreirito, Cadeira Amiga. Bom dia.

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15: 8:08.
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0: Muito bem, tá aí, você ouviu aqui no programa Show da Manhã, Nando Moreno, submisso a você, música bonita aqui do programa Show da Manhã. Gente, olha, agora são 8 horas, 15 minutos. Rádio Maria de Nazaré. A melhor rádio pro melhor ouvinte, ó, daqui a pouco mais participações na programação. A Jane Santos está na sintonia, pediu uma canção com Roberto Carlos, A Primeira Vez. Vamos trazer daqui a pouquinho aqui no programa Show da Manhã. E ela que oferece, né, a canção, portanto, para você, Regis. Obrigado para Vivian, para Sandra, para Renilda, para William, também para Adelaide, para Marisa, para Dona Almira, para todos na sintonia do programa. Um abraço, Jane Santos. Muito obrigado pela participação aqui na Mais Ouvida. Agora são 8 horas e 16 minutos. 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Deixa eu mandar um abraço também, minha amiga Luzmar Reis, bom dia, Rádio Maria de Nazaré, de Juína, Mato Grosso, paz e bem para todos nós. Abraço, viu, minha amiga? A Olinda, Olinda Ferreira, tá ligadinha? Bom dia, Olinda. Obrigado pela participação. Maria França também tá curtindo a programação. Abraço, tudo de bom. Daqui a pouquinho, antes do programa Experiência de Deus, eu vou trazer o pedido da Nena, lá em Terra Roxa, ela que tá ligadinha, e ela diz assim, ó, bom dia, Regis, estou ligadinha no melhor programa. Ô, minha amiga, obrigado, hein? Ganhei o dia hoje já, viu? Abraço, Nena. E ela oferece a canção do Regis Danese, a canção Faça um Milagre em Mim, oferecendo para toda a galera de Terra Roxa, para todos vocês da família Nazaré de Comunicação. Abraços carinhosos a cada um de vocês. Ô, Nena, tudo de bom, viu, minha amiga? Obrigado pela participação, viu? Tá? A Laura tá ligadinha, tá curtindo também. Tem áudio aqui, né? Vamos ouvir. Alô, minha amiga, bom dia!
1: Bom dia, toca pra mim. Leandro e Leonardo, Catedral.
0: Catedral.
1: Eu fiz pra vocês da rádio, então se tiveram escudos, que vocês tenham uma abençoada semana.
0: Certo, abraço, viu, Laura? Daqui a pouquinho, Leandro e Leonardo com a canção Catedral, né? Pra gente curtir aqui na programação. Gente, ó, daqui a pouco nós vamos bater um papo ao vivo aqui com o nosso amigo Will, da Autoescola Interlagos, tá? Nós vamos falar do feirão da habilitação. Então, ó, fique atento, meu amigo, fique atenta, porque já já nós vamos fazer este bate-papo ao vivo aqui pela Rádio Nazaré FM, tá certo? 8h19, deixa eu mandar um abraço para a equipe lá do Rei do Pano. 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Muito bem, abraço para Nina lá em Verona, né, lá na Itália, sempre acompanhando a programação. Bom dia, Regis, bom dia, amigos e amigas, toda a família. Abençoada quarta-feira para todos nós. Regis, tá chovendo aí? Ó, por enquanto não, hein? Nós estamos aí aguardando, viu? Ansiosos, né? Por uma chuva, hein? Regis, se der tempo, gostaria de ouvir a canção. Ela encaminhou aqui. O link, né, da canção, já vou ver qual que é a música. Ela oferece para todos que estão na sintonia da mais ouvida do mundo. A paz do nosso querido Deus para todos nós. Regis, aqui em Vicenza, tá caindo água, hein? Ô, Nina! Ô, manda uma chuva aqui. Manda para cá, Nina. Eu sei que tá um pouco longe, né? Vai demorar um pouco para chegar, né? Mas manda um pouco de chuva para nós, hein? Abraço, viu, Nina? Obrigado pela participação. Deixa eu conversar agora. Tô recebendo aqui nos estúdios da Rádio Nazaré a presença do meu amigo Will. Gente, atenção, hein, porque tem novidade bacana chegando aí, viu? Alô, Will, bom dia!
2: Bom dia, Regis, bom dia a todo o pessoal de casa. Uma quarta-feira abençoada a todos nós. E sempre que eu apareço por aqui, né, Regis?
0: Com novidades.
2: Com novidades. Maravilha. Dessa vez, estamos aqui para falar da novidade que a Autoescola Interlagos vai promover novamente em Juína. Estamos falando nada mais, nada menos do segundo feirão da habilitação CNH do Brasil. O primeiro feirão foi um sucesso, uhum, e devido a quantidade de pessoas, de clientes que não conseguiram fazer, devido à quantidade de matrículas que foram, uhum, que foram disponibilizadas, né? A gente tá para atender o cliente novamente agora com a segunda edição.
0: Certo.
2: Com exclusividade, o feirão da CNH do Brasil, junto com a Autoescola Interlagos, vai ocorrer esse feirão no dia, na sexta-feira agora, uhum, e no sábado o dia inteiro. Sexta, nós vamos ficar com atendimento, uhum, para as pessoas fazerem a matrícula.
0: Certo.
2: E se habilitar para novas conquistas, Regis.
0: Olha aí, que maravilha, hein? Oportunidade, hein, gente? Atenção, hein? Oportunidade aí, ó, batendo na sua porta. A grande chance de você aproveitar. Will, como que vai funcionar, então? De que forma que as pessoas vão poder participar? Tem a pré-inscrição? Para não perder essa oportunidade.
2: Exatamente. Nós lançamos lá no Instagram da Autoescola Interlagos, uhum, nós lançamos um post, certo, né? Nós iniciamos a campanha no sábado. Uhum. Para iniciar nossa campanha, nesse post lá você vai, comenta aí, eu quero, que você vai ser encaminhado para um grupo, uhum, para que lá você já consiga já fazer suas pré-inscrição, para você garantir a sua vaga, uhum, porque são apenas 100 vagas só disponíveis, Regis.
0: Certo.
2: E essas 100 vagas aparentemente é muitas vagas, mas assim, no primeiro dia já praticamente já vai todas as vagas, que no caso seria da sexta-feira. E a gente vai ficar na sexta e no sábado. E a gente, uhum, sabe que no sábado é um atendimento maior, porque as, sim, pessoas moram no sítio, moram na fazenda. Muitas pessoas trabalham nas empresas e não conseguem, às vezes, sair, né, para vir na autoescola. Então, no sábado, na parte da tarde, estaremos com atendimento até 18 horas, justamente para atender as pessoas que não conseguem ir durante a sexta-feira, durante o dia, porque, uhum, a gente sabe que é muito corrido, né?
0: Sim,
2: então,
0: sim,
2: essas 100 vagas, elas estouram muito rápido. Então, vai ser apenas 100 vagas disponíveis, né? Com a possibilidade, assim, enorme de você fazer a sua carteira, porque o melhor momento de tirar a carteira, Regis, é agora. Com o CNH do Brasil, ficou muito simples, ficou muito rápido, ficou sem burocracia, a prova ficou muito simples, a prova teórica. Então, assim, você que está em casa, nos ouvindo, nesse momento, olha aí, ó, eu já ando muito tempo de carro, muito tempo de moto, eu nunca consegui a minha habilitação. Vai no feirão da Autoescola Interlagos, lá você vai ver pessoas que estão na mesma situação que você, que já conseguiu a habilitação, outras pessoas que já vão dar um depoimento lá que as pessoas já conseguiram. Porque está fácil, Regis. Uhum. A prova agora ficou mais fácil as respostas.
0: Sim.
2: Né? Então tem etapas gratuitas no processo. O curso teórico ficou muito simples, ele é gratuito, uhum, diretamente da plataforma do governo federal. Então, certo, ficou mais simples da pessoa fazer. A pessoa pode fazer do sítio, pode fazer da fazenda. A pessoa que não tem tempo pode fazer durante a noite, uhum, no domingo, final de semana, porque a plataforma ela é online 24 horas. Então ficou muito, muito simples a habilitação agora. Então só não tira a habilitação em Juína hoje quem não quer.
0: Certo, maravilha. Lembrando, então, e sem contar também, Will, eu gosto sempre de reforçar que hoje as pessoas às vezes têm a preocupação ali na parte prática das aulas, mas hoje tem também a possibilidade da a Moto Biz, né, o carro automático, são duas novidades aí, ó, que chegou na Autoescola Interlagos, ou seja, para facilitar ainda mais, né, o processo ali de fazer toda a parte prática para depois, com certeza, sem dificuldade, conquistar a CNH.
2: Exatamente. Foi bem lembrado essa parte do carro automático e da Biz, porque sabemos que tem mulheres que são... Elas, né, têm pavor à moto de embreagem, uhum, para ser bem sincero.
0: Sim,
2: né?
0: Sim.
2: Então, nós temos caso parecido que pessoa só tirou moto, habilitação de carro no passado porque não queria andar, que não queria fazer a habilitação com modo de embreagem porque não se via ali andando com modo de embreagem. E só andava com a Biz, porém, sem habilitação. Então, agora, você, mulher, pode fazer a sua habilitação na moto Biz.
0: Olha aí.
2: No carro automático. Por que o carro automático ele é mais simples? Porque você não precisa fazer troca de marcha. Você vai ter mais tempo disponível para cuidar do trânsito. Né? Nós que temos carro automático e manual, sabemos que existe uma diferença muito grande. Então, o carro manual trouxe essa praticidade para as pessoas, né, para fazer a carteira, que antes não era liberado, Regis. Agora está liberado, sim, e a pessoa escolhe.
0: Isso
2: vai atender a realidade de muitas pessoas. Por exemplo, tem pessoas que têm carro manual, então nesse faz necessário fazer o manual. Agora, se a pessoa só tem um carro automático ou não tem nenhum veículo, mas pretende comprar um automático, já faz a carteira do automático.
0: Exato.
2: E a pergunta que o pessoal sempre me pergunta, e se eu fazer no carro automático e se eu fizer minha habilitação na Biz, vai valer para outra categoria? Pessoal, respondendo várias perguntas que chegam lá no nosso Instagram da Autoescola Interlagos, vale sim. Se você fazer aí a sua habilitação no carro automático, vai valer para o carro manual. Se você fizer a sua habilitação na moto Biz, vai valer para a moto de embreagem normal. Da mesma forma que se você fizer na moto de embreagem, vale para a Biz também.
0: Isso.
2: Então, fazendo a habilitação...
0: Vice-versa, né?
2: Vice-versa. Serve aí para as duas categorias da mesma forma. Lembrando também, para o feirão, nós vamos dar uma habilitação gratuita.
0: Já ia comentar. Olha aí.
2: Gratuita, assim, com tudo completo.
0: Maravilha.
2: Você já pensou?
0: Olha, que beleza.
2: E o que você precisa fazer?
0: Fala comigo.
2: Falo sim. Você entra lá no Instagram da Autoescola Interlagos.
0: Certo.
2: Segue todas as regrinhas que tá lá, Regis.
0: Uhum.
2: Marca o amigo que não tem habilitação. Segue todas as regrinhas que você vai estar concorrendo. E vai ser amanhã, na quinta-feira, já às 19 horas, vai ser o sorteio da habilitação. Você já pensou um negócio desse?
0: Olha aí, hein? Que beleza.
2: Poder ganhar uma habilitação gratuita com tudo pago.
0: A, B...
2: Você vai poder escolher.
0: Ah, olha aí.
2: Você vai poder fazer de carro ou de moto.
0: Entendi.
2: Você já pensou?
0: Maravilha, hein?
2: É bom demais?
0: Que beleza.
2: Show de bola.
0: Então, repetindo suas regrinhas.
2: Lá no Instagram da Autoescola tem todas as regras para você marcar dois amigos, né? Compartilhar o post da Autoescola.
0: Certo.
2: Tudo certinho,
0: passo
2: com o sorteio, passo a passo, tudo certinho, como é que funciona.
0: Maravilha, então. Will, obrigado, viu? Obrigado pelas informações. A gente vai estar reforçando aqui no decorrer da programação. Alguém quiser o contato da Autoescola Interlagos, pode mandar aqui no zap da rádio que a gente encaminha o contato. O Will vai reforçar o contato para nós aqui também do WhatsApp para falar diretamente lá na Autoescola.
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0: Maravilha! Tem o nosso rápido break aqui e daqui a pouquinho mais sucesso aqui na Mais Ouvida.
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17: 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Seu organismo precisa deste tempo para processar os alimentos.
9: grande parte das enzimas digestivas, 50%, são secretadas por estímulos sensoriais, visão, olfato, tato, paladar.
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16: 8h39.
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Muito bem, Leandro e Leonardo Catedral. Você ouviu aqui no programa Show da Manhã. Gente, olha agora 8h48. A melhor rádio para o melhor ouvinte. Daqui a pouquinho o programa Experiência de Deus. Após o programa Experiência de Deus, já tenho aqui a canção da minha amiga Nina lá em Verona. Tá na sintonia, ela pediu a canção da banda Presença Sertaneja na História do Pedreiro. Nós vamos trazer aqui na programação agora, daqui a pouquinho, antes do programa Experiência de Deus, Regis Danese, Faça um Milagre em Mim, né? Vamos trazer aqui, portanto, na programação, ok? 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Olha só, Diocese de Juína convida você, sua família, toda a comunidade, para vivermos juntos um momento especial de fé, oração e comunhão. 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Agora 8 horas e 52 minutos no oferecimento do programa Experiência de Deus. 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
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Muito bem, 8 horas e 54 minutos, os intervalos. Sigo por aqui mandando aquele alô especial para você que está em nossa companhia, né, através do Facebook, participando através do nosso WhatsApp. Bom dia para você no aplicativo, bom dia para você no site. Aquele abraço. Minha amiga Cleusa Matos, lá no Facebook, deixando bom dia também, interagindo com a programação. Regis Danese, faça um milagre em mim.

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0: Louvado seja nosso Senhor Jesus Cristo, para sempre seja louvado, queridos filhos e filhas. É quarta-feira, é quarta mariana, e nós clamamos Nossa Senhora do Carmo, madrinha da obra evangelizar é preciso, rogai por nós. Nossa Senhora, mãe do Santo Escapulário, madrinha da obra evangelizar é preciso, intercedei por nós. Queridos filhos e filhas, é quarta mariana e coloquemos tudo sob a intercessão de Maria. Nós estamos no sexto dia da novena da exaltação da Santa Cruz. Na tua cruz eu coloco a minha cruz. Qual é a cruz que você quer colocar na cruz redentora de nosso Senhor Jesus Cristo? Filhos e filhas, quero saudar a todos a partir da Rádio Evangelizar, de onde tudo começa. As rádios irmãs, cujos nomes cito neste momento.
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0: Saúdo a você pela TV Evangelizar, sinal digital em todo o país, em várias cidades, canal aberto. Pelo YouTube, Padre Manzotti Oficial, onde fizemos há pouco a quaresma de São Miguel. Você o fez? Vamos levar adiante. Pelo aplicativo da Associação Evangelizar é Preciso e todas as plataformas digitais. Querido povo de Deus, Maria, minha mãe, Maria, sob a intercessão de Nossa Senhora, sabendo que ela reza por nós, intercessora, e reza conosco como serva de Deus, em nome do Pai, do Filho e do Espírito Santo. Amém. Naquele tempo, Jesus, levantando os olhos para os seus discípulos, disse: bem-aventurados os pobres, porque vosso é o reino de Deus. Bem-aventurados vós que agora tendes fome, porque sereis saciados. Bem-aventurados vós que agora chorais, porque haveis de rir. Bem-aventurados sereis quando os homens vos odiarem e vos insultarem, vos expulsarem, amaldiçoarem o vosso nome por causa do Filho do Homem. Alegrai-vos neste dia e exultai, porque será grande a vossa recompensa no céu. Porque era assim que os antepassados deles tratavam os profetas. Mas ai de vós, ricos, porque já tendes a vossa consolação. Ai de vós, que agora tendes fartura, porque passareis fome. Ai de vós que agora rides, porque tereis luto e lágrimas. Ai de vós quando todos vos elogiam. Era assim que os antepassados deles tratavam os profetas. Hoje, as bem-aventuranças, segundo o evangelista Lucas, difere de Mateus. Mateus são 8 bem-aventuranças. Lucas, de uma forma muito peculiar, particular, apresenta 4 bem-aventuranças e 4 ais. 4 aspectos que somos chamados a viver e 4 formas erráticas de se viver, não cristãs. Por isso, vamos retomar um e outro. Ele começa dizendo: bem-aventurados os pobres, porque o vosso é o reino de Deus. E diz: ai de vós, ricos, porque tendes consolação. Bem-aventurados vós que agora tendes fome, porque sereis saciados. Ai de vós que agora tendes fartura, porque passareis fome. Terceiro, bem-aventurados os que agora chorais, porque havereis de rir. Em contrapartida, ai de vós que agora rides, porque tereis luto e lágrimas. Quarto, bem-aventurados sereis quando os homens vos odiarem e vos expulsarem, vos amaldiçoarem em meu nome por causa do Filho do Homem. Ai de vós, quando todos vos elogiam. Senhor, dai-nos consciência de como vivemos. Dai-nos, Senhor, consciência de sermos solidários, justos, caridosos. Que se temos, partilhemos. Nossa Senhora, hoje é quarta-feira, ajudai-nos.
2: O teu nome eu chamei.
0: Que não vivamos presos ou reféns de nossa fartura, confortados no nosso ter, enquanto outros passam fome. Nossa Senhora, nos ajude a sermos solidários com aqueles que choram. Presença, atitude de conforto, consolo e promoção humana. Nossa Senhora, serva fiel de Deus, ajude-nos a sermos pessoas que, sem receio, vivamos o nosso discipulado, mesmo que isso nos leve a críticas, e não procuremos os elogios. É assim que Lucas nos apresenta como podemos ser santos e como podemos nos perder. De forma muito concreta, prática e objetiva. Então vamos pedir a Nossa Senhora, a serva de Deus, a discípula amada, que nos ajude a viver este Evangelho. É claro, vamos também colocar as nossas súplicas e pedidos à Virgem Maria. Quais são elas? Falando da exaltação da Santa Cruz, nós lembramos que Maria acompanhou Jesus todos os momentos da vida, do nascimento à cruz, e estava de pé junto à cruz de Jesus. Coloquemos as nossas intenções e peçamos: Nossa Senhora, nos ajude. Nossa Senhora, peça a teu Filho Jesus, ó amada de Deus, pelos doentes, os que estão agora enfermos, os que estão endividados, e não por maldade, mas porque a circunstância assim se manifesta. Nossa Senhora, fica conosco durante todo este programa. Acolha os nossos pedidos e leve a teu Filho Jesus. Fica conosco, Mãe. Nós só começamos o programa. Eu vou para o intervalo e volto já. Volte comigo, avise teu amigo, tua amiga. Voltamos já.
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0: Obrigado às milhares de rádios parceiras, rádios irmãs, que estão transmitindo experiência de Deus. Você não imagina o quanto bem faz às pessoas. Então eu vou falar duas coisas. Primeiro, ligue na sua rádio e diga obrigado por transmitir o programa. Isso mesmo, ligue na sua rádio e diga obrigado por vocês transmitirem o programa Experiência de Deus. Também quero lembrar que nós estamos com uma ação, um lugar no seu coração. E foi a partir de 2 Coríntios capítulo 7, versículo 2. Dai-nos um lugar em vossos corações. E eu quero dizer para você, você tem um lugar em nosso coração. Por isso, direcione o seu celular no QR Code e é para pedir oração. Isso mesmo, direcione o seu celular na câmera, no QR Code que está na tela e você pode pedir orações. Também quero lembrar que você pode fazê-lo para as missas, adorações, terços, intercessões, através do 0800 460 0800 460 6060 ou 041 3221 6060. Vou repetir, você tem um lugar em nosso coração. O nosso coração está sempre aberto. Direcione a sua câmera e peça oração. Nós iremos colocar no altar do Senhor. Você também pode ligar 0800 410 6060 ou pelo WhatsApp 41 3221 6060. Confie sua intenção à obra evangelizar, é preciso. Aqui você tem um lugar em nosso coração. Queremos rezar com você e por você. Emerson, que a paz de Jesus esteja com você.
1: Bom dia, Pai. Só a bênção.
0: Deus abençoe. De onde você fala, Emerson?
1: São Paulo, capital.
0: Seja bem-vindo, filho. Como que você me acompanha ali em São Paulo, capital?
1: Eu acompanho pela TV Evangelizar, né? Às vezes pela Rádio Mix, Barroso Mix, e pela 9 de julho.
0: Tá certo. Então, pela Parabólica Digital, o aplicativo, Mix e 9 de julho. Diga, Emerson.
1: Eu queria fazer um agradecimento, né? E fazer um pedido de oração também, Padre.
0: Então vamos começar louvando a Deus, Emerson.
1: Vamos.
0: Conte o seu testemunho.
1: Eu há 3 anos, meu irmão não falava comigo.
0: Certo.
1: Buscava um comentário maldoso de uma pessoa que eu me relacionei.
0: Certo.
1: Ela deformou a filha dele, né?
0: Sim.
1: Me falou que eu tinha falado coisas dela, né?
0: Certo.
1: Ele ficou 3 anos sem falar comigo. Eu rezava, pedia para Jesus da Santa Chagas que restaurasse a união da família, né?
0: Com certeza.
1: Porque era Natal, era tudo. Era diariamente a gente afastado deles, né?
0: Certo.
1: E chegou na véspera do Dia dos Pais desse ano. Ele estava na casa dos meus pais aqui, eu tinha ido no médico. Na hora que eu cheguei, ele me abraçou.
0: Oh, meu Deus, que bom.
1: E voltamos a falar.
0: Oh, filho.
1: Ele pediu para não comentar nada, não falar nada.
0: Claro.
1: Né? E sobre o que tinha acontecido. Me abraçou e voltamos a falar. E reuniu toda a família.
0: Ô, oh, filho, então, que graça e bênção. Houve o perdão e, de fato, há certas coisas que não devem ser mais tocadas. Deixa no passado e o perdão cura. O importante e que a sua família está reunida de novo. Então diga, obrigado Jesus das Santas Chagas.
1: Obrigado Jesus das Santas Chagas.
0: Pela restauração da paz na minha família.
1: Pela restauração da paz na minha família.
0: Graça recebida.
1: Graça testemunhada, toca o sino, sacristão.
0: Amém, isso mesmo. E Emerson, você disse que ia pedir oração para quem?
1: É, para mim, para a família D'Alessio, para a família Monteiro Martins e a família Roque.
0: Tá bom.
1: E eu queria pedir uma oração, se eu pudesse rezar comigo, eu perdi uma boa parte da minha visão, né? Por causa da diabetes, glaucoma e... Operei de glaucoma e catarata. Depois que operei a catarata, eu só enxergo numa vista,
0: entendi,
1: né? E essa vista tá muito ruim.
0: E é difícil, eu sei disso.
1: E a gente é acostumado, no dia a dia, correndo para cima e para baixo, de repente você se sente inútil, né?
0: É.
1: E eu tô com um problema também no pé, no dedo do pé, que tá com o risco de ter que amputar o dedinho do pé, o dedo do pé, né? E queria pedir que Jesus das Santas Chagas derramasse uma gota da sua Santas Chagas na minha vida, na minha saúde.
0: Tá bom. O seu problema mais grave é a diabetes, não é?
1: É.
0: E você tá fazendo tratamento, filho?
1: Tô, padre.
0: Tá levando a sério a dieta?
1: Tô levando a sério, eu faço acompanhamento, né?
0: Certo.
1: E do referente ao problema do dedo do pé que eu tivesse machucado, inclusive amanhã eu tenho um médico, né?
0: Tá bom. Então vamos rezar agora, filho. Vamos pedir a Deus, reze comigo, Senhor Jesus.
1: Senhor Jesus.
0: Pelas tuas santas chagas.
1: Pelas tuas santas chagas.
0: Dolorosas e gloriosas.
1: Dolorosas e gloriosas.
0: Ajudai-me, Senhor.
1: Ajudai-me, Senhor.
0: Que a minha diabetes.
1: Que a minha diabetes.
0: Seja curada.
1: Seja curada.
0: No mínimo controlada.
1: No mínimo controlada.
0: Eu te peço, Jesus.
1: Eu te peço, Jesus.
0: Que o tratamento médico...
1: Que o tratamento médico...
0: Surta efeitos...
1: Surta efeitos...
0: Senhor...
1: Senhor...
0: Sois um Deus do impossível...
1: Sois um Deus do impossível...
0: E eu creio em milagres...
1: E eu creio em milagres...
0: Eu creio no teu poder...
1: Eu creio no teu poder...
0: E na tua misericórdia...
1: E na tua misericórdia...
0: Derrame, Jesus...
1: Derrame, Jesus.
0: Uma gota do teu preciosíssimo sangue sobre mim.
1: Preciosíssimo sangue sobre mim.
0: Que a circulação no meu dedo.
1: Que a circulação no meu dedo.
0: Volte a acontecer.
1: Volte a acontecer.
0: Diminua minha diabetes, Jesus.
1: Diminua minha diabetes, Jesus.
0: Continue em oração, Senhor Jesus, eu te peço. Não só pelo Emerson, mas por todas as pessoas que sofrem com diabetes e outros males. Este mal que vai tirando a visão, Senhor, restitua por intercessão de Santa Luzia esta visão, amado Deus e Senhor, e controle essa diabetes, Senhor Jesus. Nós te pedimos, ó médico dos médicos, manifesta o teu imenso poder e tua infinita misericórdia. Isso nós te pedimos pelo Pai, no Espírito Santo. Diga amém.
1: Amém.
0: Que Deus abençoe, Emerson, e que a consulta amanhã possa ser inspirada e iluminada pelo Divino Espírito Santo. Eu vou para o intervalo e volto já. Volte comigo e voltamos com a leitura orante.
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1: Nove vinte e seis.
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0: Queridos irmãos e irmãs, mês da Bíblia, mês das santas chagas de Jesus e contagem regressiva para a festa das santas chagas, dia 21, dia 27, mas isso eu falo depois, só faço lembrar. Eu falei com Emerson de São Paulo, acompanha pelo aplicativo Parabólica Digital, também pela Barroso Mix e também pela 9 de julho. Minha saudação ao cardeal arcebispo Dom Odilo Pedro Scherer. Filhos queridos, hoje nós tivemos a quaresma de São Miguel Arcanjo. E Deus colocou no meu coração a necessidade de rezar nesta batalha espiritual pelos filhos que se afastaram de Deus. Você percebe que seus filhos, eu diria filhos, netos, se afastaram de Deus, se afastaram da fé, se afastaram da igreja? Convido você, se já fez, louvado seja Deus. Se não, depois da experiência de Deus, imediatamente, vai lá e faça hoje a oração de São Miguel Arcanjo, pelo seu filho, pelo seu neto, que se afastou de Deus. É um material exclusivo no YouTube Padre Manzotti. Rezemos, gente. Se teu filho se afastou de Deus, Arcanjo Miguel, intervenha, traga de volta esta pessoa para a religião, traga esta pessoa de volta para a igreja, traga esta pessoa de volta para Deus. É a batalha espiritual na quaresma de São Miguel. E agora, vamos juntos para a leitura orante. Bíblia aberta, cartilha de oração. Segundo Coríntios, capítulo 12, versículo 11 seguintes. Capítulo 12, versículo 11 seguintes. Atenção que vou saltar alguns versículos na perícope, no texto de hoje, para que peguemos a essência. Paulo agora manifesta sua profunda preocupação com a comunidade de Corinto. Estamos terminando. Esta semana terminamos a carta aos Coríntios. O que vem depois, padre? Conto depois. Paulo diz assim, versículo 11. Eu estou agindo como um louco, mas foram vocês que me obrigaram a isso. Por quê? Porque vocês é que deviam falar bem de mim. Pois mesmo que eu não valha nada, não sou inferior de nenhum a esses tais superapóstolos de vocês. Versículo 12, atenção. As coisas que provam que de fato sou apóstolo foram feitas entre vocês com muita paciência. O que está dizendo Paulo? Aquilo que eu plantei foi com muita paciência. A evangelização é feita com paciência. A semente do verbo, da palavra, tem que ser lançado com muita paciência. Por quê? Porque o próprio Senhor Jesus Cristo disse: é como uma semente plantada que vai germinar e não adianta o dono da terra toda hora ficar olhando a semente, vai demorar dias. A natureza segue seu fluxo. Portanto, é com paciência que se cresce na vida da santidade. É com paciência que se prova a fé. É isso que está como ponto central. E Paulo continua: foram sinais, maravilhas e milagres o que aconteceu na vida de vocês. Sinais, maravilhas, milagres. Ele diz, versículo 15, vou ficar contente em gastar tudo o que tenho e até a mim mesmo para ajudá-los. Neste propósito de crescimento, de maturidade, Paulo diz: vou ficar contente de gastar tudo o que tenho e até a mim mesmo para ajudá-los. Gastar a mim mesmo. Veja como ele é desinteressado. E aqui vale para todos nós, para todos nós que estamos nesta missão. Eu falava para os pais nesta quaresma de São Miguel, que hoje coloquei, meu coração pediu rezar pelos filhos que abandonaram a fé, os netos, gastar a si mesmo, mas não desistir. Mas eu já fiz tudo, padre. Não, ter paciência, tenha paciência. Gaste a si mesmo como uma vela se consome iluminando. Estou eu usando uma metáfora. Essa metáfora não está no texto. Uma vela se consome iluminando. Que possamos nos consumir por Cristo. Que possamos nos consumir em Cristo. Nos consumir para Cristo. Você tem claro isso na sua vida? Se consumir em favor de Cristo. Sem querer retorno. Sem querer resultados imediatos. Então não abandone a sua pastoral. Não abandone a sua família. Não abandone querer ver todos no céu. Versículo 20. Tenho medo, continua Paulo, de que quando chegar aí, fala de Corinto, eu os encontro diferentes que eu gostaria que fossem, e que vocês me achem diferente do que gostariam que eu fosse. Segundo, tenho medo também de encontrar brigas, ciúmes, ódio, egoísmo, insulto, falatório, orgulho e desordem. Tenho medo de que na vossa comunidade, tenho medo de encontrá-los imersos em brigas. Como Paulo viria hoje a nossa igreja? Como Paulo viria hoje as nossas comunidades, as nossas pastorais? Como Paulo encontraria hoje a nossa vida de cristão? Não viria brigas, ciumeiras? Como é feio a ciumeira, ódio num coração de um cristão, egoísmo, insultos, falatórios, orgulho, desordem. Eu vou para o intervalo e eu volto ainda para o versículo 21, quando Paulo fala dos receios do que pode existir no seio de uma comunidade cristã. Eu vou para o intervalo e volto já. Volte comigo, lembrando que nós estamos na leitura orante, agora. Tem reprise às 10 da noite, fica no YouTube. E no final da tarde, é feito um recorte colocado como leitura orante. Você perdeu de sábado? Perdão, de ontem. Ontem foi feriado aqui, me dá a impressão de sábado. Perdeu de ontem? Está lá no YouTube, Padre Manzotti. Eu volto já.
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2: Muito bem, olha só, 9 horas e 36 minutos, programa Experiência de Deus com o Padre Reginaldo Manzotti. Deixa eu mandar um abraço hoje para minha amiga Selma, a Selma Furtado, né? A Selma costureira, hoje completando Mais um ano de vida, paz, saúde, felicidades, né? Receba aí os votos de felicidades de toda sua família, viu, Selma? Da Regi, né, do Robinho, toda a sua família, né? Os netos que parabenizam hoje a Selma Furtado, completando mais um ano de vida, né? Sucesso sempre, viu, minha amiga? Tudo de bom. É, deixa eu mandar um abraço também, tá na sintonia, a Lucinei do Carmo, acompanhando a programação, né? Nossa amiga Lucinei, é, lá na Fazenda Berneck, ela que tá ligadinha, ela pediu uma canção de Gustavo Mioto, vamos trazer daqui a pouquinho, portanto, no programa. Um abraço à minha amiga, a Lucinei do Carmo, programa Experiência de Deus, que tem o oferecimento de Global Tour, turismo levado a sério, empresa que promove peregrinação Aparecida do Norte, 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Dando sequência, Andréia Matos, né, tá na sintonia. Regis, a próxima música para mim, ofereço também para minha tia lá na Itália, também as primas. Abraço, estou com saudades. E para minha amiga Maria do Carmo, no módulo 4. Um abraço, Andréia Matos, tá ligadinha curtindo a programação, hein? Luzinete dos Santos também está na sintonia, acompanhando, portanto, a programação e pediu a canção, vamos ver aqui, Obrigado Deus, para o filho Wellington, que está colhendo mais um cravo no jardim de sua vida. Desejo a ele todos os aniversariantes do mês, muita saúde, muita paz, muita felicidades. É, o meu filho que mora em Juruena. Ofereço a música também a todos que estão na escuta. Abraço, Luzinete Luiz Santos. Obrigado pela participação. Nós voltamos com o programa Experiência de Deus.
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0: E continuando a leitura orante, depois de ter falado, tenho medo de encontrar entre vocês. E aqui, em todas as instâncias, eu diria no Brasil, é o que estamos vivendo. Na igreja, que Deus nos livre. Na família, que o Deus rechace, o Miguel Arcanjo rechace. Brigas, ciumeiras, ódio, egoísmo, insulto, falatório, fofoca, gente! Orgulho e desordem. Ele diz, receio. Eu vou por conta própria dizer, tenho medo de ter que chorar muito por vocês. Por quê? Porque Paulo choraria. Jesus chorou olhando para Jerusalém. Jerusalém, que rejeitas o próprio Messias. Paulo choraria. Ele diz, por vocês continuarem a cometer os mesmos pecados que cometiam no passado. Não se arrependeram da sua imoralidade sexual. Perceba, meus irmãos, seguir Jesus Cristo tem que ter renúncia, conversão, conversão, busca da santidade. Cada um no seu estado de vida, eu como padre, você como casado, solteiro, viúvo, viúva, separado. Imoralidade sexual, nem das relações sexuais proibidas, não se converteram, nem de outras coisas indecentes que faziam. Chorarei, porque vocês não mudaram de vida. Continuam a cometer os mesmos pecados do passado. Imoralidade sexual, relações sexuais proibidas. E termina aqui o texto, outras coisas indecentes que faziam. Esta foi a leitura orante de hoje, muito forte, questionadora, um apelo de conversão. 2 Coríntios, capítulo 12, versículo 11 a 21. Reflita, pense, reze. 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Ana Maria, que a paz de Jesus esteja com você, Ana Maria. Ana Maria.
1: Boa vez, meu padre.
0: Bom dia. Deus abençoe, querida. De onde você fala?
1: De Senador Canedo, Goiás.
0: Meu abraço ao Senador Canedo, Goiás.
1: Como? Isso, Senador Canedo.
0: Senador Canedo. Como é que você me acompanha ali, querida?
1: Eu acompanho pelo YouTube.
0: Tá certo. O que, que você quer partilhar, filha?
1: Padre, eu comecei a assistir o Senhor no texto de São José e fui gostando cada dia mais, cada dia mais, e foi me dando uma alegria tão grande no meu coração.
0: Que bom.
1: E aí meu esposo estava desempregado e muita tribulação na nossa vida. E eu pedi, fui pegando as novenas, fui pedindo por um emprego para ele, pedindo. Graças a Deus ele conseguiu um emprego, não é de carteira assinada, mas ele conseguiu, trabalhando.
0: Louvado seja Deus.
1: E o outro testemunho é que ele também está me levando em banho-maria já tem 18 anos, sem querer casar, dizendo que na hora certa vai dar certo, e eu pedindo, meu Deus, ajuda esse homem desse coração para nós casar. E eu falava para ele, o padre Manzotti falou que quem vive junto está vivendo em pecado. Nós já temos um filho de 18 anos. Nós estamos passando o quê com o nosso filho?
0: Isso.
1: Um de 18 e um de 14.
0: Eita.
1: O que nós vamos ensinar para esses meninos? Nós vamos ensinar coisa errada, coisa feia, porque nós estamos vivendo em pecado.
0: Certíssimo.
1: Aí lá na hora certa, nós vamos casar. Na hora certa é aquela que Deus está botando no meu coração. Eu quero casar e pronto. Já vamos fazer o curso de noiva agora de final de semana e no mês de julho do ano que vem já vai casar.
0: Louvado seja, toca a corneta, sacristão. Que coisa linda, filha. Água mole em pedra dura. Água mole em pedra dura, tanto
1: como pura.
0: É verdade. Mas primeiro diga comigo, pelo emprego do seu marido, a São José rogou? São José providenciou. Amém. E fico feliz pelo seu casamento, filha. Que bom que vai fazer o curso de noivos.
1: Vamos fazer o curso agora, esse final de semana, sexta, vamos fazer o curso, se Deus quiser.
0: Tá bom.
1: E já estamos programando tudo para julho do ano que vem. Eu vou fazer 40 anos, nesses 40 anos eu vou fazer casando.
0: Louvado seja Deus. Podia ser antes, mas tá bom, já tá bom que seja em julho.
1: Eu queria que fosse antes, mas...
0: Tá bom, não tem problema. O importante é que está no caminho para endireitar de vez e colocar o trem no trilho. Quer deixar alguém em oração, filha?
1: Eu quero deixar minha mãe, porque minha mãe perdeu meu irmão agora, essa madrugada.
0: Meus sentimentos. Seu irmão veio a óbito, meus sentimentos. Como é que é o nome dele?
1: Nilzomar Rodrigues.
0: Eu não ouvi, querida.
1: É Nilzomar Rodrigues.
0: Vou rezar a missa do meio-dia na intenção dele. Nilzomar Rodrigues. Como é que é o nome da mãezinha?
1: É Maria Helena Rodrigues. E ela está num choro, padre. Eu estou tão longe dela também.
0: Tá bom.
1: Eu estou tão triste porque não tem nenhum dos meus parentes por perto.
0: Filha, muita força para você, muita força, muita... Que Jesus, sinta Jesus do teu lado, porque Ele está em Nossa Senhora também. Eu tenho que ir para o intervalo, eu volto já, volte comigo.
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3: 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Deixa eu mandar um abraço. Em nossa companhia está também Alice de Souza Brandão. Bom dia, bom dia, né? Acompanhando a programação, nossa amiga.
4: Bom dia.
3: Ui.
4: Eu não consegui pegar o... Pegar o número do WhatsApp, que a gente é meio devagar, né? É para minha filha, meu neto,
3: tá?
4: Vou fazer, quem sabe eles
3: vão encaminhar.
4: Fazer agora também, tá bom?
3: É da Autoescola Interlagos, né? Vou estar encaminhando, viu, minha amiga? Obrigado pela participação. Deixa eu ver quem mais, Maria Gerson.
5: Oi, Regis, bom dia.
3: Bom dia, bom dia.
5: Toca para minha música
3: é.
5: Do... Ai, meu Deus, esqueci.
3: Esqueceu?
5: Tudo por Jesus, nada sem Maria.
3: Certo.
5: Ofereço para vocês e da rádio e para quem gostar da música. Não era essa música que eu ia pedindo, mas eu esqueci a outra.
3: Tá bom, beleza, tá valendo. Deixa eu ver quem mais, Helena Beatriz.
6: Bom dia, Regis.
3: Bom dia.
6: Eu quero ouvir a música do Lourenço Lourival, A Velha Esporteira. Ofereço para Silva, minha amiga, ofereço para Tereza. Referência para você aí, todos da rádio, todos os ouvintes, para a Zélia, o Wilson e Vera Lúcia.
3: Ok, valeu, obrigado pela participação, tudo de bom. Lourdes Natalina na sintonia também, né, acompanhando a programação. Muito obrigado, galerinha no aplicativo, aquele abraço. Para você no site, acompanhando também a programação, valeu. Quero mandar um abraço também. É lá no Facebook, passou por lá, Nina, Cícera Peronde, bom dia, Regis Padilha. Deixa eu mandar um abraço também para minha amiga Laurenice Bertucci, né, através do Facebook, interagindo com a programação também. A Nina de Virgem também está ligadinha, né, está curtindo a programação. Forte abraço. Nós voltamos com o programa Experiência de Deus.
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Eu falava com a Ana Maria, de Senador Canedo, Goiás, que perdeu o irmão na madrugada. Ana Maria, meus sentimentos, e vou rezar a missa do meio-dia, convido Curitiba, região metropolitana, venham para o santuário. Amanhã, quinta-feira, eu rezo em horário alternativo. Amanhã às 4 da tarde e amanhã às 5:30 da tarde. Mas hoje rezarei na intenção do seu irmão e minha solidariedade à sua mãe Maria Helena. Lá de Senador Canedo, Dom João Justino Medeiros da Silva, Arquidiocese de Goiânia. Hoje faz aniversário a Rádio Irmã, Sociedade Top FM de Espigão do Oeste e também Vale FM de São João do Ivaí, Paraná. Quero lembrar a você, assim que terminar o programa, quem não fez a Quaresma de São Miguel, vai no YouTube Padre Manzotti. E hoje, Padre, eu não fiz, eu quebrei, teve feriado e foi difícil. Não importa, faça hoje. Nós estamos pedindo a São Miguel que traga de volta os filhos, os netos que se apartaram da igreja, que se apartaram da religião. Isso, logo depois do programa. Quero lembrar que neste sábado, dia 12, eu estarei às 18 horas no DNJ, no Dia Nacional da Juventude. Às 18 horas, a missa é presidida por Dom José Antônio Peruso e eu estarei animando a Santa Missa. Às 18 horas, no Colégio Arquidiocesano de Curitiba. Juntos no DNJ da Arquidiocese de Curitiba. 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Oh, meu Deus, que confusão que eu fiz agora. 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Programa ao vivo é assim, gente, desculpe, é empolgação. 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

0: cadê o teu jornal do evangelizador, feito com muito carinho? Eu me valho dele para a novena Exaltação da Santa Cruz, sexto dia.
1: Vitória.
0: Pelo sinal da Santa Cruz, livra-nos Deus nosso Senhor de nossos inimigos. Senhor Jesus, pelas tuas chagas fomos curados, por tua cruz fomos libertados. Jesus, que em seu próprio corpo levou nossos pecados ao madeiro, a fim de que morrêssemos para os pecados e vivêssemos para a justiça, por tuas chagas fomos curados. Ó Jesus, em cujos ombros foram abertas feridas por causa do peso da cruz, feridas causadas pelo madeiro e pelos nossos pecados, se a cruz pesar, seja nosso sirineu. Se a cruz pesar e eu cair, ajude-me a levantar. Que a tua cruz seja a minha salvação. Ó Santa Cruz bendita, onde a humanidade foi redimida e o Filho do Homem teve suas mãos transpassadas, seu peito aberto, de onde jorrou água e sangue. Ó Santa Cruz, instrumento de morte e de castigo, mas que pelo sangue redentor tornou-se sinal de nossa salvação. Jesus, na tua cruz eu coloco a minha cruz. Qual é a tua cruz? Eu coloquei três intenções lá. Está lá na cruz de Jesus, junto com as flores. Uma é a terra prometida e você sabe, me ajude a rezar para que comecemos as obras. E duas intenções particulares, quais são as suas? Na tua cruz eu coloco a minha cruz. Salve, ó cruz, doce esperança, concede aos réus remissão, dai-nos o fruto da graça que floresceu na paixão. Jesus, dai-nos a graça de viver os frutos da tua redenção. O Senhor esteja convosco, Ele está no meio de nós. Abençoai, Senhor, a água, a roupa dos enfermos, os remédios. Hoje, os diabéticos que possam ter regularizado este problema, esta doença, que os remédios surtam efeito. Cicatrize, Senhor, as feridas. Restitua a visão por intercessão de Santa Luzia. Volte à circulação. Abençoai, Senhor, e santificai. Pai, Filho e Espírito Santo. Amém. E agora, quem não fez, faça a quaresma de São Miguel pelos filhos e netos. Eu me despeço com o templo vivo. Evangelizar é preciso. O meu coração.

Muito bem, gente, olha só, agora são 10 horas em ponto. É, bom dia com alegria, bom dia para você nesta manhã, portanto, de quarta-feira, 9 de setembro. Nós vamos seguir por aqui com canções, daqui a pouquinho o pedido da Nina, lá em Verona, na Itália. Já já vou trazer o pedido da Lucinei do Carmo, Gustavo Mioto, né, a Lucinei que está na sintonia. Pediu uma canção aqui na programação, então daqui a pouquinho uma canção de Gustavo Mioto para você que está acompanhando a programação. Quero atender também a participação da minha amiga Maria Gersa, tá ligadinha, a Helena Beatriz, né, pediu Velha Porteira, vamos trazer daqui a pouco também aqui na programação. Já já a Luzinete dos Santos pediu uma canção Obrigado Deus, ela que está, portanto, parabenizando o filho Wellington de aniversário hoje. Mais uma vez, os parabéns, né? Os parabéns, portanto, para Selma, completando mais um ano de vida, viu? Parabéns, minha amiga, felicidades, né? Selma Costureira, ali no módulo 5, hoje de feliz parabéns, paz, saúde. Quero mandar um abraço também, olha só. É, em nossa companhia está a Vera Lúcia acompanhando a programação.

0: Foi encontrado uns documentos, portanto, em nome de Pedro Henrique Lima dos Santos. Pedro Henrique Lima dos Santos é um CPF e também o RG. Se alguém conhecer, por gentileza, retransmita este recado. Este documento se encontra ali no bar, no entroncamento ali de Terra Roxa, né? Tá? E, portanto, recadinho aqui da Vera Lúcia, beleza? Deixa eu ver quem mais. Nena dos Santos em nossa companhia.
1: Bom dia, Regis. Como é
0: Oi,
1: que vai,
0: bom
1: meu filho?
0: dia.
1: Tudo bem?
0: Joia.
1: Regis, toca pra nós hoje com Maria Mendonça, Estrelinha.
0: Certo.
1: Oferecendo pra você, pra Vívia, pro Ilha, pra Sandra, Alessandra, Dona Joana, Dona Cecília Nunes, Mário Zé lá no sítio, Dona Preta, seu Chico, Tião Pedreiro, Tião, meu irmão, que está todo dia na sua escuta, e para Tereza Zanin e Ceni, e para toda a escuta, tá? Maria
0: Ok,
1: Natalina, Maria Rodrigues, o
0: valeu.
1: Juraci Plemen, esposo, bom dia, meu filho.
0: Valeu, Nena. Obrigado pela participação. Tudo de bom. Deixa eu ver quem mais acompanhando a
2: Bom
0: programação.
2: dia, bom dia. Hein, toca a música aí do Yahoo, Volta Pra Casa. É o Aguinaldo, tô com
0: Aguinaldo.
2: saudade dessa música.
0: Valeu,
2: Toca aí pra
0: Aguinaldo.
2: nós, pra quem gostar.
0: Tá aí, nosso amigo Aguinaldo na sintonia, acompanhando a programação. Tudo de bom. 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Deixa eu ver quem mais. Jonas, na sintonia.
3: Bom dia,
0: Bom
3: bom
0: dia.
3: dia. Regis, pessoal da Nazaré. Toca um forrozão aí para levantar poeira.
0: Valeu, Jonas. Tudo de bom, meu amigo. Obrigado pela participação. Muito bem, rápido break. Na sequência, mais sucesso aqui na Mais Ouvida.
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0: Muito bem, Lourenço e Lorival, Velha Porteira, você ouviu aqui no programa Show da Manhã, 10 horas 22 minutos. É a melhor rádio para o melhor ouvinte. 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Bom dia, Marcelo. 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Daqui a pouquinho a canção Obrigado Deus, com Henrique e Juliano. Após o nosso break, a gente vai trazer a canção de Álvaro e Daniel, Tudo por Jesus, Nada Sem Maria. E já na sequência, né, a mensagem do nosso momento de paz aqui no programa Show da Manhã. Neuza Mariano está na sintonia.
1: Bom dia, Regis. Oi. Tô aqui na correria.
0: Bom
1: e
0: dia.
1: Ruim da gripe.
0: Eita.
1: Mas se você tiver tempo, toca para mim Os Quatro Cantos da Casa.
0: É.
1: E ofereço para todos os ouvintes que estão ligadinho.
0: Certo.
1: Uma abençoada quarta-feira para todos.
0: Amém. Valeu, meu amigo. Obrigado pela participação. A Cristina Ramírez. Tá na sintonia também. Bom dia.
2: Tudo bem, meu filho?
0: Joia, joia.
2: Melhorou a garganta?
0: Opa, tá melhorando. Tá melhorando.
2: Eu pedi para o Papai do Céu, para Sambrás.
0: Amém.
2: A garganta tá bom, né?
0: Obrigado, amém.
2: Ei, eu te desejo uma quarta-feira abençoada por Deus. Deus te guarde, te cuide. Em nome de Jesus, amém. Tá bom, meu filho?
0: Amém, tá bom.
2: Então, meu filho, põe a musiquinha aí pra véia. É Blusa Vermelha, tá bom? Eu ofereço pra todos os teus ouvintes que gostarem, né? E eu te desejo um bom dia. Eu ofereço
0: bom
2: pra você, pro Reis, pro Ibia, pra Sandra.
0: Ok.
2: Pra todos.
0: Beleza.
2: Tá bom?
0: Tá
2: todo
0: bom.
2: Da rádio aí. E os teus ouvintes. Beijo.
0: Um
2: tchau.
0: Abraço, minha amiga dia. Cristina Ramírez. Obrigado pela participação. 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Deixa eu ver quem mais aqui participando. Irene, em nossa companhia.
3: Olá,
0: alô, bom,
3: bom dia.
0: Rádio
3: Maria de Nazaré.
0: Opa.
3: Muito obrigado por vocês transmitir a experiência
0: Olha
3: de
0: aí,
3: Deus
0: ó.
3: Com o Padre Reginaldo Manzotti.
0: Maravilha.
3: É um remédio para nós todos os dias. Uma
0: tá
3: catequese
0: aí.
3: Muito linda. Um momento de reflexão. Beleza? Bom
0: okay.
3: dia. Fique todos com Deus.
0: Abraço, viu, minha amiga? Obrigado pela participação. E o nosso amigo Mirão, hein? Alô, Mirão!
4: Bom dia, é,
0: bom dia. Bom dia,
4: bom
0: dia. Beleza.
4: Eu pedi uma música para você hoje, Franquito Lopes, Paixão e Nada Mais. Quero oferecer a todos os programas para você, toda Nazaré, todos os amigos, amigas, para todos os seus ouvintes, familiares, para quem gostar da música. Um abraço, resto.
0: Valeu!
4: Bom, quarta-feira para você. Tá, agora cheguei da cidade. O Mike tá tudo beleza. Tudo
0: tá joia, curso. Então, meu amigo. Obrigado pela participação. Malu Cecília Nunes.
5: Bom dia. Bom dia pra nós. Agora que eu tive um tempinho de conversar com você.
0: Opa!
5: Que meu filho tava lá da fazenda, tava aqui em casa, saiu agora.
0: Ok.
5: Bom dia.
0: Valeu.
5: Pra nós
0: abraço.
5: Todos, com saúde e felicidade.
0: Amém. Tudo de bom, Cecília Nunes. Gente, olha agora 10h28. Henrique Juliano, obrigado, Deus. Bom dia.

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1: Mais uma edição do nosso quadro A Hora do Consumidor, chegando aqui nesta terça-feira, né? Hoje, dia 8 de setembro de 2026. E o Marcelo de Sorocaba, ele descobriu que o nome dele foi colocado no cadastro de inadimplentes por uma dívida que ele não reconhece. E ele pergunta: o que devo fazer? Olha, Marcelo, primeiro conteste imediatamente a dívida junto à empresa e ao cadastro responsável. O artigo 43 do Código de Defesa do Consumidor determina que os dados dos consumidores sejam objetivos, claros e verdadeiros. Se houver informação incorreta, você pode exigir sua correção, viu? Guarde os documentos e protocolos que comprovem a contestação, tá certo? Fica aí a nossa dica para você. Eu sou Kleber Salles, este foi o quadro A Hora do Consumidor, esclarecendo as dúvidas, tentando ajudar os nossos ouvintes aí a, né, se livrarem desses problemas aí, dessas questões complicadas, né?
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3: 10h37.
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1: Muito bem, tá aí Álvaro e Daniel, tudo por Jesus, nada sem Maria. Agora são 10 horas e 41 minutos. A melhor rádio pro melhor ouvinte. Obrigado pelo carinho da sua sintonia. Deixa eu mandar um abraço pro seu Walter, né? Na sintonia, acompanhando a programação.
2: Bom dia, seu Ré.
1: Bom dia.
2: Bom dia, Baixinho. Bom dia. Tudo bom?
1: Beleza.
2: Um peleando aqui. Volante pegando.
1: Tá certo.
2: 220.
1: Olha aí, ó.
2: Rádio Nazaré acompanhando.
1: Opa!
2: Nós. 100% programão aí, hein?
1: Valeu. Top. Valeu.
2: Andão, modão aí pra nós. Achou uma de terceira dimensão aí.
1: Certo.
2: Fazendo um favor pra vocês da rádio aí, pra quem gostar da música aí, todos vocês aí. Quem tá no estradão e quem tá por casa aí, na Juinão.
1: Ok.
2: A minha esposa, Lucinei, que tá em casa. Tá por lá.
1: Ok.
2: Pra ela também. Achar uma boa da terceira dimensão aí. Ou corpo e alma.
1: Certo.
2: Beleza, companheiro?
1: Valeu, seu Vão.
2: Acelerando o cargueiro por cá.
1: Olha aí,
2: 20 aqui.
1: Tá certo. Boa viagem.
2: Passando a Fazenda Malandra já.
1: Olha aí.
2: A rádio vai embora.
1: Maravilha, hein?
2: 100%.
1: Que bom, que bom.
2: Tá louco, companheiro? Bom dia.
1: Bom dia,
2: boa
1: bom dia.
2: Boa quarta-feira a todos.
1: Tá aí, muito bem. A gente vai longe, né? Obrigado pela carona aí, viu, meu amigo? Tudo de bom, boa viagem. 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Nossa mensagem chegando aqui no momento de paz. Vamos trazer hoje a reflexão. Olha só. E se você estiver esperando demais para começar a viver? Preste bastante atenção na mensagem de hoje do momento de paz.
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4: E se sem perceber você estiver adiando a própria vida, talvez você diga: quando as coisas melhorarem, eu vou começar. Quando eu ganhar mais dinheiro, quando eu tiver mais tempo, quando aquele problema terminar, quando eu conseguir aquele emprego, quando tudo estiver no lugar. Mas existe uma verdade que às vezes dói. A vida não espera tudo ficar perfeito. E foi isso que Carlos descobriu. Carlos era um homem trabalhador. Todos os dias acordava cedo, trabalhava muito e chegava em casa cansado. Ele tinha sonhos. Queria viajar com a esposa, queria levar os filhos para conhecer o mar, queria visitar um velho amigo que morava em outra cidade. Queria começar a cuidar mais da saúde. Queria simplesmente sentar em uma praça, tomar um café e aproveitar uma tarde sem pressa. Mas sempre existia uma razão para deixar tudo para depois. Agora não dá. Quando eu ganhar um pouco mais, eu faço. Quando o trabalho estiver mais tranquilo, no próximo mês. E os meses foram passando. Os anos também. Certo dia, Carlos encontrou uma fotografia antiga. Era uma foto da família reunida muitos anos antes. Ele olhou para aquela imagem e percebeu uma coisa. Os filhos já não eram crianças. O menino que ele carregava no colo agora era um homem. A menina que corria pela casa agora tinha a sua própria família. E Carlos percebeu que havia passado tanto tempo trabalhando para construir um futuro melhor, que quase não percebeu o futuro chegar. Naquela noite, ele ficou sentado sozinho na varanda. Olhou para o céu e pensou: quando foi que eu comecei a deixar a vida para depois? Ele percebeu que tinha esperado tanto pelo momento perfeito que deixou passar centenas de momentos simples que poderiam ter sido especiais. E talvez você esteja fazendo algo parecido. Talvez esteja esperando ter dinheiro para aproveitar a vida, esperando ter tempo para estar com quem ama, esperando resolver todos os problemas para finalmente sentir paz. Mas escute com atenção. Você não precisa ter uma vida perfeita para viver momentos felizes. A felicidade, muitas vezes, está nas coisas que parecem pequenas. É o café tomado sem pressa, é uma conversa com alguém que você ama, é brincar com uma criança, é assistir ao pôr do sol, é fazer uma ligação para alguém que está distante, é agradecer por estar vivo. É perceber que apesar de todas as dificuldades, ainda existem motivos para continuar. Carlos decidiu mudar. Não ficou rico de repente. Os problemas não desapareceram. A vida continuou tendo contas, responsabilidades e preocupações. Mas ele começou a fazer algo diferente. Parou de esperar. No sábado seguinte, chamou a família para um almoço. Em outro fim de semana, visitou o velho amigo. Começou a caminhar pela manhã. E finalmente, levou os filhos para conhecer o mar. Quando chegou à praia, ficou alguns minutos em silêncio, olhando para o horizonte. Seus filhos estavam ao lado dele. E Carlos sorriu. Não porque sua vida havia se tornado perfeita, mas porque finalmente havia entendido que aquele momento já era a vida que ele tanto esperava. Talvez você também esteja esperando demais, esperando o momento certo, o dinheiro certo, a oportunidade certa, a coragem certa, mas talvez o momento certo não seja algum dia distante, talvez seja hoje. Não estou dizendo para abandonar seus sonhos ou suas responsabilidades. Continue trabalhando, continue planejando, continue buscando uma vida melhor, mas não sacrifique completamente o presente em nome de um futuro que ninguém pode garantir. Porque existe algo que dinheiro nenhum consegue comprar: o tempo que já passou. Você pode ganhar dinheiro novamente, pode reconstruir uma carreira, pode começar um projeto de novo, pode mudar de caminho, mas você não pode voltar para o ontem e viver novamente aquele abraço que não deu, aquela conversa que adiou, aquele momento que deixou passar. Por isso, valorize enquanto ainda pode. Ligue para quem você ama. Diga, eu te amo. Peça perdão. Faça aquela visita. Comece aquele sonho. Cuide mais de você. E, principalmente, pare de esperar que a vida fique perfeita para começar a aproveitá-la. Porque talvez daqui a alguns anos você olhe para trás e perceba aquilo que chamava de espera. Era a própria vida acontecendo. E se você chegou até aqui, talvez esta mensagem seja justamente o lembrete que precisava ouvir hoje. Não adie para amanhã aquilo que pode trazer sentido para o seu hoje. O futuro é importante, mas o único momento que você realmente pode viver é este.

0: que é o mundo.
1: Muito bem, 10 horas e 54 minutos. Você acompanhou a mensagem de hoje do nosso momento de paz nesta manhã de quarta-feira, 9 de setembro. Quero aqui mandar um abraço para Cirlei, lá na Gleba São Bento, em Brasnorte. Acompanhou a mensagem também Maria Aparecida dos Santos. Um forte abraço. A Liversina Sanzovo, bom dia, Regis. Pura realidade, só temos o agora. Grande abraço, Liversina. Muito obrigado pela participação. Ana Maria, lá na Fazenda Londrina. Nossa, que mensagem linda, Regis. Grande abraço, minha amiga. Muito obrigado pela participação, hein? Obrigado você que esteve em nossa companhia através do aplicativo, através do site, você que interagiu lá no Facebook, né? Deixou sua mensagem. Um abraço, minha amiga Cleusa Mendes Vilela, também a Leonice Módulo, através do Facebook, né? Interagindo com a nossa programação. Forte abraço. Nós vamos concluindo mais uma edição do programa Show da Manhã, hein? Um abraço também para Maria Aparecida, lá no Módulo 4, também esteve em sintonia. Regis, manda essa mensagem para mim. Valeu, minha amiga. Um abraço pra Marita em nossa companhia.
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1: Valeu.
2: Essa é a realidade da vida.
1: Isso aí.
2: Por isso que eu ando, Regi, por isso que eu ando.
1: Valeu,
2: por isso
1: amiga.
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1: Um abraço, tudo de bom, Marita. Muito obrigado pela participação, Neuza Mariano, linda mensagem, Regis. Valeu, minha amiga, tudo de bom, obrigado pela participação, uma ótima manhã. Portanto, de quarta-feira, hoje 9 de setembro. Nós vamos concluindo, na sequência tem o horário eleitoral. E após, né, o horário eleitoral, o programa Alô Comunidades. Você acompanha daqui a pouco informações também do nosso jornalismo. Forte abraço, fiquem todos com Deus. Tchau, tchau, fui!

0: Fiquem com Deus.
1: Tchau, gente.
2: Dez e cinquenta e oito.
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30: Olá, é hora de ficar bem informado. O Info News está no ar. Muito prazer, eu sou o Silva Júnior. Hoje é quarta-feira, 9 de setembro de 2026. E essa é a notícia de agora. O setor produtivo nacional e as cadeias do comércio exterior acompanham com máxima atenção os desdobramentos de uma decisão com potencial de impactar a economia no campo e nos supermercados. De acordo com informações divulgadas pelo portal Valor Econômico, a União Europeia suspendeu temporariamente a compra de lotes de carne bovina produzidos no Brasil. O Bloco Europeu alega a necessidade de auditorias complementares para verificar padrões sanitários e o controle do uso de antibióticos na pecuária. Representantes da Confederação da Agricultura e Pecuária do Brasil, a CNA, e do setor frigorífico já iniciaram reuniões de emergência para apresentar laudos técnicos e tentar reverter a suspensão o mais rápido possível. Para o consumidor brasileiro e para a economia geral, analistas apontam que a restrição momentânea nas vendas para o exterior pode aumentar a oferta de produto no mercado interno no curto prazo, aliviando assim a pressão sobre o preço da carne nas prateleiras dos açougues e supermercados de todo o país. Eu sou o Silva Júnior e esse foi só o primeiro bloco de hoje do nosso Info News. Daqui a pouco tem mais, fique ligado.
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Olá, bom dia! Estamos chegando para a apresentação do programa Alô Comunidades nesta quarta-feira, dia 9 de setembro de 2026. E na vivência, na liturgia da Igreja, nós estamos vivendo, celebrando a 23ª semana do Tempo Comum. E aqui na apresentação do programa Alô Comunidades, sempre aqui nas segunda, quarta, quinta-feira, eu, Ronildo Rocha, com muita alegria, em nome das nossas paróquias, em nome dos nossos padres, em nome do Mosteiro São Francisco, Santa Clara também, agradeço muito a participação e a presença, a mensagem de cada um. Já está liberado aí o WhatsApp, tá bem? Para você participar aqui do programa Alô Comunidades.

A nossa vida como caminhantes, e neste mês de setembro, nós vivemos, celebramos o mês da Bíblia, né? Então a nossa vida é sempre marcada pela presença de Deus desde o seu início. E neste caminhar nosso, o tocante do Evangelho hoje vai falar das bem-aventuranças. E eu vou aproveitar falar aqui um pouco no início, porque hoje as bem-aventuranças que nós vamos ouvir no Evangelho é centrado no Evangelho de Lucas. E no Evangelho de Lucas, quem for na catedral, quem já foi e quem for na catedral, verifica lá o ambão onde se proclama as leituras. Ali tem um desenho, e aquele desenho é o rosto, é a figura dos quatro evangelistas. Acho que nunca falamos isso, né? Dos quatro evangelistas. E hoje, aqui eu vou falar um pouquinho que o Evangelho de Lucas é centrado na misericórdia. Então, após essa música que nós vamos ouvir, Jorge Pai e Jorge Filho, eu vou falar o significado daquele desenho que tem no ambão. Está bem? Porque nós estamos vivendo o mês da Bíblia, tá certo? E hoje, então, por o Evangelho falar das bem-aventuranças, a bem-aventurança está centrada na misericórdia de Deus na nossa vida. Então vamos ouvir a música de abertura. Jorge Pai, Jorge Filho canta Misericórdia.

Muito bem, 11 horas e 39 minutos, dando sequência na nossa programação, programa Alô Comunidades. Então, conforme vocês estão ouvindo o anúncio, olha, a Diocese de Juína recebeu, está acontecendo aqui o encontro, né, o encontro dos bispos do nosso Regional Oeste 2, tá? Então, hoje à noite, você e sua família e toda a comunidade é convidado a estarmos juntos na Catedral Diocesana para vivermos junto este momento especial de fé, oração e comunhão. Será uma grande alegria receber na nossa casa, na nossa casa mãe, na Igreja Catedral, todos os bispos do Regional Oeste 2, e em celebração marcada por esta união, pela fraternidade, pela presença de Deus. Tá? Então venha participar conosco hoje à noite, tá? Com muito carinho, em nome do nosso bispo Dom Neri. A catedral recebe todos os bispos e também a nossa comunidade. Então hoje às 19h30, teremos na Catedral Diocesana, Sagrado Coração de Jesus, Imaculado Coração de Maria, a Santa Missa, e você é convidado a estar conosco celebrando juntos, está bem? Então, às 19h30, hoje na Catedral, tá bom? E conforme eu tinha dito antes, o porquê que tem aquele desenho lá, tem os ícones, a figura dos evangelistas. Tem a cara de um boi, uma águia, o rosto humano e a cara de um leão. O rosto humano refere-se ao Evangelho de Mateus, porque Mateus é o único evangelista que fala mais da humanidade de Jesus. Tanto é que no início do Evangelho de Mateus fala sobre a genealogia de Jesus Cristo, a origem de Jesus Cristo. E depois, o Evangelho de Marcos é retratado com a figura do leão, porque Marcos é o evangelista que fala mais com veracidade, mais forte, vamos dizer assim, palavras mais duras, que traz a missão de Jesus. Depois o Evangelho de Lucas é retratado como a cara de um boi. Eu sempre falo nas formações com os catequistas que hoje tem bois bravos, né, por causa da genética modificada, mas na origem as vacas sempre eram mansas, né? O boi sempre era manso. Então, por causa da mansidão, por causa da misericórdia retratada como foco no Evangelho de Lucas, então a figura do boi é retratado. E o Evangelho de João é a cara de uma águia, por causa que João tem uma visão mais do alto. Então, por exemplo, nos outros evangelhos, nós chamamos sinóticos porque são semelhantes, todos têm a narrativa da instituição da Eucaristia. João não tem a narrativa da instituição da Eucaristia, mas tem o capítulo 6 inteirinho que fala sobre o pão da vida. E este pão da vida é Jesus Cristo em nossa vida. Então, quem nunca viu, às vezes fica um pouco sentado lá atrás, né? Então, se pode aproximar do presbitério e verifica lá estas imagens. Então, como nós estamos no mês da Bíblia, nós também trazemos estas, podemos dizer, curiosidades litúrgicas da nossa igreja, não é verdade? Então agora eu convido você a preparar o seu coração para juntos acolhermos o Santo Evangelho. Eu vejo aqui que temos bastante mensagens, tá? Eu já vou agradecendo aqui minha madrinha Maria de Souza Lucas, Maria Cazuza, Padre Jânio, né, paróquia Santo Antônio de Castanheira, Cleusa Matos. Depois do Evangelho nós atendemos as participações, tá bom? Então agora convido você, através da música, a acolher o Santo Evangelho.

Proclamação do Evangelho de Jesus Cristo segundo Lucas. Glória a vós, Senhor. Naquele tempo, Jesus, levantando os olhos para os seus discípulos, disse: Bem-aventurados vós, os pobres, porque vosso é o reino de Deus. Bem-aventurados vós que agora tendes fome, porque sereis saciados. Bem-aventurados vós que agora chorais, porque havereis de rir. Bem-aventurados sereis quando os homens vos odiarem, vos expulsarem, vos insultarem e amaldiçoarem o vosso nome por causa do Filho do Homem. Alegrai-vos nesse dia e exultai, pois será grande a vossa recompensa no céu. Porque era assim com que os antepassados deles tratavam os profetas. Mas ai de vós, ricos, porque já tendes vossa consolação. Ai de vós, que agora tendes fartura, porque passareis fome. Ai de vós, que agora rides, porque tereis luto e lágrimas. Ai de vós, quando todos vos elogiam. Era assim que os antepassados deles tratavam os falsos profetas. Palavra da salvação. Glória a vós, Senhor.

Muito bem, amigos ouvintes do programa Alô Comunidades, como disse no início, nós ouvimos hoje no Evangelho a versão de Lucas das bem-aventuranças. É o Evangelho da Boa Notícia que Jesus dá aos pobres, aos quais e pelos quais ele anuncia a realização das promessas. É o juízo divino sobre a realidade humana, as bem-aventuranças. Revela o seu modo de avaliar a realidade. O oposto do nosso revela o seu modo de salvar-nos, tão diferente do que imaginávamos. Então, as bem-aventuranças são, na verdade, misericórdia, que é o centro do Evangelho, é a misericórdia que é a nova lei em Jesus Cristo. Por isso que ele diz, bem-aventurados, bem-aventurados, e depois, ai de vós, porque aqueles que não estão conforme o reino de Deus perecerão na vida eterna. Então assim somos chamados a continuar nosso itinerário de fé, nosso caminho de vida centrado em Jesus Cristo, centrado no reino de Deus em nossa vida.

0: 11h50, dando continuidade aqui então na nossa programação, rapidinho, né? Então eu tenho aqui a participação de Cecília Nunes, né? Bom dia, Cecília, ela deixa um áudio para nós, tudo bem?
1: Boa tarde,
0: boa tarde
1: para nós.
0: Amém.
1: Com saúde e felicidade. Faço uma oração do Padre Manzotti.
0: Certo.
1: Para toda a nossa família.
0: Uhum.
1: Para a família da minha neta que está operada no hospital.
0: Opa, tá bom.
1: Boa tarde. Uhum. Fica com Deus. Deus que te olha.
0: Amém.
1: E olha nós todos.
0: Amém.
1: Uma boa tarde para nós.
0: Boa tarde. Muito obrigado pelo carinho da audiência. Obrigado pela mensagem. E vamos rezar, né, para a recuperação da saúde. E a música que eu escolhi, do Padre Reginaldo Manzotti, A Tempestade Vai Passar, tá bom? Porque nós temos outros dois amigos também hospitalizados, né? Não tem problema eu dizer, porque aqui a gente reza, né? O pai do meu amigo Josemar, né? E também a nossa amiga de trabalho, de caminhada, Vera. Então, nós colocamos também nesta dimensão de oração, que Deus está guiando nossos passos, né? Cecília, obrigado pelo carinho da audiência, também o pedido da música, tá bom? Ana Maria, ela diz: Ronildo, orações e bênção para mim, por minha família, para todos da rádio e todos os sacerdotes. Obrigado, viu? Ana Maria da Fazenda Londrina, participando. E Cleusa Matos, né? Ela diz: bom dia, meu irmão na fé, paz e bem, com a graça de Deus, amém. Manda toda a programação para todos da minha família, todas as famílias que precisam de orações. Sem esquecer da sua amada família. Muito obrigado, Cleusa Matos. Olha, meu pai e minha mãe, minha irmã Elza, estão lá na chácara, estão escutando com toda certeza, tá? E acolhendo aí a sua mensagem, sua oração por eles, tá bom? E ela diz assim ainda: hoje eu tive o privilégio de fazer uma visitinha rápida aos seus pais. Mas que beleza! É, eu não, já estava no trabalho então, né? Que Deus abençoe a todos. Abençoe você também, viu, Cleusa? Cleusa Matos, da comunidade Santa Luzia. Fraterno abraço, obrigado pelo carinho da audiência e também a participação no programa Alô Comunidades, tá? Fraterno abraço. Padre Jânio também, né, disse que estava na escuta. Muito obrigado, Padre Jânio. Minha madrinha Maria de Souza Lucas, né? E a Maria Cazuza também deixou um áudio para nós. Tudo bem, Maria?
2: Bom dia, Romildo.
0: Bom dia.
2: Peça a sua bênção.
0: Deus abençoe a todos nós.
2: Pela minha família, pela minha saúde.
0: Amém.
2: E pela sua saúde também.
0: Obrigado.
2: Deus dê força para que todos os dias você faça prece e oração, entre na nossa casa.
0: Amém.
2: Eu quero ouvir a música O Que É Que Eu Sou Sem Jesus. Eu ofereço para você, para todos da minha família.
0: Uhum.
2: Um abraço.
0: Abraço, muito obrigado. Obrigado mesmo, de coração, tá? Eu vou aqui na sequência, não sei se vai dar tempo, viu? Maria Cazuza, por causa do tempo da programação. Mas se eu não conseguir rodar a música hoje, se não rodar hoje, vou deixar aqui na agulha, vamos dizer assim, né? E se eu não conseguir hoje, amanhã eu trago ela, tá bom? E faço o convite para escutar amanhã. Porque eu tenho aqui a participação também da Silvone. Ela diz: bom dia, Ronildo, aqui ligadinha. Oração por todos os doentes. Saúde, tá? É, saúde da sogra Sofia e também por seu Antônio. Tá bem, Silvone. Vamos colocar junto na oração final aqui, tá bem? Cristina Ramírez, ela também participa, deixa um áudio. Tudo bem, Cristina?
3: Bom dia, Ronildo.
0: Bom dia.
3: Que a paz de Jesus esteja com você.
0: Amém.
3: Com todos nós, né?
0: Amém.
3: Graças a Deus.
0: Sim, com todos nós.
3: É, Ronildo.
0: Uhum.
3: E eu tô falando... Eu tô pedindo, eu tô agradecendo a rádio.
0: Certo.
3: Ter o programa do Padre Reginaldo Manzotti é muito bom.
0: Que bom.
3: Abençoado por Deus.
0: Que maravilha.
3: Deus é bom demais.
0: Amém.
3: É, nos sustenta, nos abençoa, nos guarda, né,
0: sim,
3: Ronildo?
0: Com toda certeza.
3: Agradeço muito, Ronildo.
0: Muito...
3: Você também.
0: Amém.
3: Abençoado pelo Senhor Salvador Jesus Cristo.
0: Amém.
3: E eu te...
0: Opa.
3: Abençoado por Deus.
0: Amém.
3: Obrigado, meu filho. Põe uma música do Padre Reginaldo. Essa que a Cecília pediu mesmo, não
0: tá
3: tem
0: bom.
3: Problema.
0: Uhum.
3: Sendo do Padre Reginaldo Manzotti.
0: Já vem.
3: É abençoado por Deus,
0: com
3: né, meu
0: com toda
3: filho?
0: Certeza.
3: Tenha um bom dia, que Deus abençoe todas as pessoas doentes.
0: Amém.
3: Né, que precisa de Deus, em nome de Jesus, amém. Seja
0: amém.
3: Um bom dia, você e todos os seus ouvintes.
0: Tá bom.
3: Tchau, e todas as pessoas da rádio.
0: Tá bom.
3: Em nome de Jesus, amém.
0: Amém. Muito obrigado, Cristina Ramírez, pela participação. É uma bênção de Deus. A Rádio e TV Nazaré tem esta missão, né, de evangelizar. E esta evangelização também conta com a oração, com a participação de vocês. Inclusive, nós temos o Clube do Evangelizador, do qual outro dia eu posso pedir autorização à Regia, ao William, né, à Cidete, e a gente poder falar um pouco mais, porque faz parte também da dimensão de estrutura, né? Então, em nome de toda a equipe da rádio, viu, Cristina? Muito obrigado de coração, tá bem? Zilda Aparecida Pedro, também minha amiga, ela diz: Ronildo, peço oração por todos os que precisam de oração. Ótimo dia para vocês e todos os ouvintes. Todos aqui de minha comunidade, Santo Isidório, né? E também para as suas madrinhas, né? Madrinha Maria de Souza Lucas também é sua madrinha, né, Zilda? Então, fraterno abraço, obrigado pelo carinho da audiência, está bem? Então, mais uma vez, quero convidar vocês hoje à missa na Catedral, com a participação de todos os bispos do nosso Regional Oeste 2. Será uma grande alegria participarmos juntos desta Santa Missa, tá bem? Para finalizarmos o nosso programa, queremos rezar junto pelos doentes, especialmente aquelas pessoas que nós citamos há pouco, que estão no hospital, passaram por cirurgia. Senhor Deus, Pai de infinita misericórdia, nos prostramos diante de Ti e colocamos em Tuas mãos as pessoas que estão doentes, principalmente aqueles que passaram por cirurgia. Tu és o médico dos médicos, aquele que tem o poder sobre a vida e o alívio para toda dor. Tu és o médico dos médicos, aquele que tem o poder sobre a vida

verdade e a força necessária para suportá-la, sem perder a esperança, confiando sempre no teu cuidado que nunca falha. Abençoai, Senhor, a nós neste dia e todos aqueles que nos pedem a vossa proteção. Em nome do Pai, do Filho e do Espírito Santo. Amém. Um fraterno abraço. Até amanhã, às 11h30. E agora canta então, Padre Reginaldo Manzotti, A Tempestade Vai Passar.

O anjo do Senhor anunciou a Maria, e ela concebeu do Espírito Santo. Ave Maria, cheia de graça, o Senhor é convosco. Bendita sois vós entre as mulheres, e bendito é o fruto do vosso ventre, Jesus. Santa Maria, Mãe de Deus, rogai por nós, pecadores, agora e na hora de nossa morte. Amém.

0: Eis aqui a serva do Senhor, faça-se em mim segundo a vossa palavra. Ave Maria, cheia de graça, o Senhor é convosco. Bendita sois vós entre as mulheres, e bendito é o fruto do vosso ventre, Jesus. Santa Maria, Mãe de Deus, rogai por nós, pecadores, agora e na hora de nossa morte. Amém. E o Verbo divino se fez homem e habitou entre nós. Ave Maria, cheia de graça, o Senhor é convosco. Bendita sois vós entre as mulheres, e bendito é o fruto do vosso ventre, Jesus. Santa Maria, Mãe de Deus, rogai por nós, pecadores, agora e na hora de nossa morte. Amém. Rogai por nós, Santa Mãe de Deus, para que sejamos dignos das promessas de Cristo.
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0: Olá, boa tarde.
1: Boa tarde para você que nos acompanha em Juína e região.
0: Quarta-feira, 9 de setembro de 2026.
1: Vamos aos destaques do dia.
0: Inaugurada a nova sede do CRAS em Juína.
1: Vazio sanitário termina em Mato Grosso e aumenta a tensão para o início do plantio de soja.
0: Dificuldade do acesso ao crédito aumenta em Mato Grosso e freia a intenção de consumo.
1: Entrevista com o candidato a deputado estadual Jeremias da Silva.
0: Na apresentação do Jornal do Meio-Dia, William Ribeiro e Sidete Estrapazon.
1: E você também pode nos acompanhar através da internet em nosso site radionazaredejuina.com.br ou pelo aplicativo.
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0: 12 horas e 14 minutos, o Setembro Verde chama atenção para a importância da doação de órgãos. O Brasil realiza cerca de 30 mil transplantes de diferentes órgãos e tecidos por ano. Apesar disso, aproximadamente 50 mil pacientes estão na fila à espera de um doador. Um dos principais desafios é a resistência das famílias em autorizar a doação.
23: A taxa média de recusa familiar para doação de órgãos no Brasil é de 45%. Em outras palavras, dá para dizer que pelo menos 4 de cada 10 famílias decidem pela não doação de órgãos. É o que mostram os dados divulgados pela Associação de Medicina Intensiva Brasileira. Vale ressaltar que esse é o percentual médio. O índice varia entre os estados e até mesmo entre hospitais de uma mesma cidade, indicando que fatores institucionais também influenciam a decisão das famílias. De acordo com especialistas, uma das principais dificuldades está na comunicação durante o processo. Muitas famílias não recebem as informações de forma adequada ou enfrentam abordagens consideradas excessivamente técnicas em um momento de grande fragilidade emocional. A falta de compreensão sobre o diagnóstico de morte encefálica também está entre os fatores que levam à recusa. Para enfrentar esse cenário, a Associação de Medicina Intensiva Brasileira e o Ministério da Saúde capacitaram entre setembro do ano passado e agosto deste ano 2.534 profissionais de saúde envolvidos nos processos de doação e transplante. O objetivo é melhorar o acolhimento das famílias, qualificar a comunicação e tornar mais eficiente a identificação e manutenção de potenciais doadores. Dados do Registro Brasileiro de Transplantes mostram que em 2025 o país registrou 15.940 potenciais doadores. Desse total, 4.335 se tornaram doadores efetivos. No mesmo período, 4.200 famílias entrevistadas não autorizaram a doação de órgãos. Especialistas destacam que ações de informação e diálogo humanizado podem ajudar a reduzir a resistência à doação e ampliar o número de transplantes realizados no país. Da Rádio 2, Milena Abreu.
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25: Como vai o tempo e a temperatura?
1: A quarta-feira será de tempo instável em Mato Grosso, Mato Grosso do Sul e no centro-sul de Goiás, com possibilidade de chuva e trovoadas ao longo do dia. No leste e norte de Goiás e no Distrito Federal, a nebulosidade aumenta durante a tarde com possibilidade de chuva isolada.
0: Em Juína, o dia será de sol entre muitas nuvens com possibilidade de pancadas de chuva e trovoadas, principalmente à noite. A temperatura deve variar entre 22 e 35 graus, com cerca de 45% de possibilidade de chuva. A umidade relativa do ar fica entre 44% e 99%.
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0: 12 horas e 17 minutos e foi inaugurado nesta terça-feira a nova sede do CRAS de Juína. O novo prédio, com estrutura moderna e adequada, deve proporcionar mais conforto e dignidade para quem busca o apoio social, além de melhores condições de trabalho para os profissionais da área.
26: Um dia marcado por uma ocasião especial, que é a inauguração do prédio do CRAS aqui no município de Juína. Nós tivemos presentes na oportunidade, nós conversamos com o prefeito, bem como também com a secretária de assistência social.
27: Um tempo a gente estava buscando um espaço maior, tentando buscando ampliação para melhorar sim, esse atendimento, esse direcionamento dos nossos serviços à nossa comunidade juinense. Precisávamos de um espaço até para que a gente pudesse, nos últimos anos a gente vem ampliando nossas equipes, precisava desse espaço para acomodar todos, e para que a gente tenha um bom atendimento, para que a gente consiga dar retorno à comunidade, a gente precisa também do nosso colaborador, do nosso funcionário ter um espaço adequado e que a gente possa, para poder atender melhor a nossa população. Então, está aqui mais uma entrega de uma obra que foi feita com algumas parcerias. Nosso senador Jaime Campos foi quem passou esse recurso para que a gente, uma parte do recurso para que a gente pudesse estar fazendo essa obra, algo próximo a 500 mil, um pouquinho menos aí, próximo a 500 mil ele passou de recurso, e o restante, que mais uns 300 e poucos mil, de recurso próprio, uma obra que ficou próxima a 800 mil reais, que consolida como mais uma ferramenta pública, mais uma obra pública aí, um espaço público para atender a nossa comunidade.
3: Um momento muito importante, porque entregar uma obra nova traz qualidade de vida, não só para quem vai ser atendido, mas também para quem está trabalhando. Então, nossos servidores, nossos colaboradores terão uma casa nova, mais aconchegante, com muita funcionalidade. Então, isso é muito importante para toda a motivação, para que realmente a comunidade seja bem atendida. Nós vamos de acordo com cuidar de quem cuida, né? Então, ter um ambiente que a pessoa tenha um prazer de realmente vir trabalhar. Então, essa é a intenção de ter uma casa nova, de uma casa preparada, com espaço de treinamento, de formação, de atendimento com dignidade.
4: Começa a atender aqui já a partir de quando, secretário?
3: Hoje, a partir do meio-dia, a partir da uma hora, na parte da tarde, já vai estar atendendo normal a comunidade. Então, você que tem o seu benefício, que precisa vir regularizar, pode se direcionar ao CRAS, está tendo atendimento a partir das 13 horas.
4: Um dos servidores mais antigos da Prefeitura, mais precisamente da Secretaria de Assistência Social, falou do prazer em poder estar presente neste momento de inauguração do prédio próprio do CRAS.
5: É muito gratificante para a equipe do CRAS, né? Nesse tempo todo, ser o primeiro prédio a gente está inaugurando, que é, vamos dizer, próprio da secretaria, mas eu acredito que o mais relevante é para os usuários. Esse prédio ficou bem centralizado, os nossos usuários próximos aqui, nós temos a Justiça Federal, temos a Farmácia Básica, a Secretaria de Saúde, então é um local que o usuário vai chegar, ser atendido e encaminhado para os devidos locais, que a gente sempre faz os encaminhamentos.
6: Hoje é um momento muito importante, estou muito feliz de estar participando de mais essa inauguração dessa obra. Recurso público, né, sendo devolvido para a população em atendimento, dignidade, qualidade, valorizando os servidores, a nossa população. Então isso mostra, né, uma administração séria, aonde transforma os recursos em benefícios.
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1: 12 horas e 21 minutos e com o fim do vazio sanitário da soja em Mato Grosso, produtores já se preparam para iniciar o plantio da nova safra. O período marca a retomada das atividades no campo e reforça a atenção para o cumprimento das normas fitossanitárias.
7: Com o fim do vazio sanitário da soja, que terminou no último dia 6 em Mato Grosso, os produtores entram na reta final de preparação para a safra 26-27. Apesar da liberação para o plantio, as condições climáticas devem ser determinantes para o avanço da semeadura. A expectativa é de que os produtores mantenham cautela e aguardem a regularização das chuvas antes de intensificar os trabalhos no campo, especialmente diante da influência do El Niño. Segundo o superintendente do Instituto Mato Grossense de Economia Agropecuária, o IMEA, Clayton Gauer, reforça que o produtor precisa avaliar as condições da propriedade antes de definir o momento de iniciar o plantio. Clayton alerta que o produtor precisa tomar cuidado e observar as condições de umidade e de chuva antes de colocar a semente no solo. De acordo com ele, o fim do vazio sanitário permite o plantio, mas isso não significa que seja o momento ideal para semear. O superintendente explicou que é importante avaliar as condições para garantir bom estabelecimento da lavoura e evitar custos com possíveis replantios. As condições climáticas também podem afetar o calendário das culturas de segunda safra. Eventuais atrasos na semeadura ou na colheita da soja reduzem a janela disponível para a implantação do milho, algodão e outras culturas. Mesmo com o fim do vazio sanitário, o monitoramento das lavouras continua sendo fundamental para o controle de doenças. A ferrugem asiática da soja, causada por um fungo, permanece como uma das principais ameaças à cultura e exige acompanhamento constante. Sapiquá, Rádio Agência, da redação em Cuiabá, Enéas Jacobina.
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0: 12 horas e 23 minutos, e durante a gestação, manter a vacinação em dia é uma forma importante de proteger a saúde da mãe e do bebê. Pelo SUS, as vacinas recomendadas para esse período são oferecidas gratuitamente e ajudam a prevenir doenças e possíveis complicações.
8: Um tema importante para as mulheres grávidas e que muitas vezes gera dúvidas é a vacinação durante este período. Gestantes podem se vacinar? Existem vacinas que podem ser tomadas e outras que devem ser evitadas? A diretora da Sociedade Brasileira de Imunizações, Flávia Bravo, explica que muitas vacinas devem ser tomadas pelas grávidas, como a hepatite B e a DTPA para difteria, tétano e coqueluche, além da influenza, Covid-19 e vírus sincicial respiratório.
9: A vacinação da gestante é fundamental, uma estratégia fundamental para a proteção das duas vidas, né, do binômio mãe e filho e da própria gestação. Garante uma gravidez mais segura, além de poder, depender da vacina, proteger o bebê durante seus primeiros meses de gestação. Então, os benefícios são da própria gestante por transferência de anticorpos, que a gente chama de imunidade passiva, uma proteção nos primeiros meses da vida do bebê.
8: Um exemplo desse efeito positivo da vacinação em gestantes é o da imunização contra o vírus sincicial respiratório, principal causador da bronquiolite em crianças. No primeiro semestre deste ano, houve uma queda de mais de 50% nos casos de síndrome respiratória aguda grave em bebês menores de 6 meses. Flávia Bravo comenta a conquista.
9: Esse resultado é recebido com muita satisfação, uma notícia para lá de otimista e que traz muito alívio, né? E muita satisfação para todos os pediatras, em termos de saúde pública também, né? Na época do vírus sincicial respiratório, durante a sazonalidade, a sobrecarga dos sistemas de saúde fica em ponto muito preocupante.
8: Flávia Bravo critica também a disseminação de fake news sobre a vacinação na gravidez, que incentivam grávidas a não se vacinarem, e ressalta a importância de consultar fontes confiáveis sobre o tema.
9: Eu lamento muito que falsas informações e mesmo recomendações equivocadas permaneçam. Aconselho que as gestantes procurem fontes confiáveis, como portais e órgãos oficiais de saúde pública e sociedades médicas especializadas e que estão atualizadas em relação à imunização.
8: As vacinas contra a Covid-19, influenza e hepatite B podem ser administradas em qualquer época da gestação, já as demais em outros períodos, conforme a orientação do Ministério da Saúde. Todas as vacinas recomendadas durante a gravidez são oferecidas pelo SUS. Da Rádio Nacional no Rio de Janeiro, Carolina Pessoa.
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1: E uma pesquisa revelou que o consumo de cigarros eletrônicos cresceu mais de 50% entre estudantes. O relatório também apresentou informações sobre a experimentação, que passou de 16,8% em 2019 para 29,6% em 2024.
10: De acordo com dados do IBGE, o consumo de cigarros eletrônicos cresceu mais de 50% entre estudantes de 13 a 17 anos, um problema de saúde pública que causa severos danos ao desenvolvimento de adolescentes. A Pense 2024 pesquisou o tabagismo através de quesitos que abordam a idade da experimentação e o uso recente de cigarro, narguilé, cigarro eletrônico, vapor, pod e e-cigarrete e outras formas de consumo do tabaco, além da forma de obter o produto e da exposição indireta. A experimentação do cigarro eletrônico passou de 16,8% em 2019 para 29,6% em 2024. André Esquilo, epidemiologista da Divisão do Tabagismo do Instituto Nacional do Câncer, o INCA, fala sobre os danos que o fumo causa.
11: Eles causam, sim, danos cardiovasculares, danos pulmonares, né, disfunção metabólica. Tem vários efeitos, inclusive, desfechos materno-infantis, né, como parto prematuro, baixo peso ao nascer, que aproxima esses produtos dos danos à saúde que a gente tem com os cigarros convencionais.
10: Doenças cardiovasculares, pulmonares, pneumonia e AVCs, em muitos casos, estão relacionados ao uso frequente de cigarros. O tabagismo é um vício que muitos carregam desde a juventude até a terceira idade. Mas mesmo que a pessoa comece com esse hábito muito nova e depois dos 60, por exemplo, ela pare de fumar, ela ainda assim terá muitos benefícios. Valquíria Bastos, aposentada de 72 anos que parou de fumar há 2 décadas, fala sobre as consequências que sofreu por conta do tabagismo.
12: Foi descoberto 2 tumores no pulmão e no mediastino. Se eu soubesse de tudo na época que eu comecei a fumar, acredito que eu nem teria começado.
10: O fumo passivo também afeta inúmeras pessoas. Para quem não sabe, é quando quem não fuma é exposto aos riscos da fumaça do cigarro, o que reforça a necessidade de ambientes protegidos desse tipo de exposição. Parar de fumar é possível e o fumante não precisa enfrentar esse processo sozinho. O SUS oferece tratamento gratuito para quem deseja abandonar o tabagismo, com acompanhamento profissional e, quando necessário, medicamentos. Da Rádio Cultura FM de Belém, Gabriel Nascimento para a Rádio Nacional.
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0: 12 horas e 29 minutos. Em instantes, voltamos com a entrevista. O candidato a deputado estadual pelo Partido Liberal, Jeremias da Silva.
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8: Doze horas e 36 minutos, dando sequência à nossa série de entrevistas com os candidatos de Juína que disputam as eleições deste ano. Hoje você acompanha a entrevista com o candidato a deputado estadual pelo Partido Liberal, Jeremias da Silva.
9: Hoje nós estamos recebendo aqui nos estúdios da Rádio e TV Nazaré a presença de Jeremias da Silva Lima, morador de Juína há 35 anos, empresário, eleito vice-prefeito em seu segundo mandato. Neste período esteve à frente de importantes funções públicas, como a Secretaria de Assistência Social, e agora coloca o seu nome à disposição para disputar uma cadeira na Assembleia Legislativa de Mato Grosso. Irmão Jeremias, seja bem-vindo à Rádio e TV Nazaré.
10: Regis, primeiramente, bom dia a você, bom dia à população juinense e toda a população da região noroeste que, através da rádio, da mídia, vai assistir esse programa. Para mim é uma alegria muito grande estar aqui com você. Eu só quero fazer uma pequena correção. 39 anos de Juína e também estive à frente da Secretaria de Saúde.
9: Ok. A partir de agora, portanto, serão 15 minutos o nosso tempo aqui da entrevista. O senhor já está inserido na política municipal, conhece de perto as necessidades de Juína. O que levou à decisão de agora disputar uma vaga na Assembleia Legislativa?
10: Regis, é importante essa pergunta e a resposta ela é o seguinte. Eu tenho 40 anos de Juína, 39 anos. Conheci e conheço a história da nossa região. Estivemos aí como vice-prefeito junto com Paulo Veronese. Na primeira eleição nós tivemos 13.057 votos. Na segunda eleição agora, no segundo mandato, fomos para 87% da aprovação do município, aqui das pessoas que votaram, aqui nos mostrando que 87%, né, aprovou a nossa gestão e tivemos aí praticamente 19.657 votos.
9: Ok. Juína é um município polo, mas muitas vezes a região noroeste parece estar isolada da distância das decisões tomadas em Cuiabá. Se eleito, como pretende fazer com que as demandas da nossa região tenham mais espaço na Assembleia Legislativa?
10: Primeiramente, Regis, levar ou trazer Cuiabá para mais perto da nossa cidade. Nós temos aqui alguns candidatos a deputado estadual, temos candidato amigo da gente que está na Assembleia Legislativa e a gente, com toda certeza, com leis, mostrando o potencial da nossa região. Nós podemos, com certeza, fazer muito para a nossa região. Só para você ter uma ideia, a nossa região do Mato Grosso, a região aqui de Juína, o Mato Grosso em si tem 93 mil quilômetros quadrados. Tem 62% a 65% de mata virgem. A região noroeste, ela tem aí 12% do território do Mato Grosso. E não tem praticamente aí 20% da sua mata, não tem 20% de área produtiva aqui na região noroeste. E na região total do Mato Grosso, tem 53%, 53 mil quilômetros quadrados de produtividade. Então, em cima desse trabalho aí, dessa tua pergunta, nós vamos trabalhar para que realmente Juína e a região noroeste. Isso aqui é quase o tamanho de um país da Guatemala. É muito importante frisar. Estive visitando aqui a região do Guariba, Conservan, Coniza, Ariponã, Cotriguaçu. Isso aqui é uma benção, terra produtiva. E falta muito, mas muito trabalho a ser feito através da Assembleia Legislativa, através do Governo do Estado, para que realmente essa região se torne uma das principais economia do Mato Grosso.
9: Candidato, entre as áreas que mais preocupam a população estão saúde e atendimento especializado. Que proposta o senhor pretende defender para reduzir a necessidade de deslocamento de pacientes de Juína e também de municípios vizinhos para centros maiores?
10: Um deputado estadual, ele por si só, de emenda, ele tem... Eu vi alguns candidatos falando de 23, 27 milhões, mas o valor realmente é 28 milhões de reais, 14 milhões é direcionado diretamente para a saúde. O que nós precisamos trabalhar, irmãos, é de fazer com que a qualidade de vida das pessoas seja melhor. E eu tenho certeza que dentro da Assembleia Legislativa, junto com a bancada de deputados estaduais, a gente possa fazer com que realmente essa realidade aconteça. Muitas vezes falta um remédio na farmácia básica, muitas vezes estamos com falta, muitas vezes, de profissionais na saúde. E eu tenho certeza que agora com o hospital regional, vamos construir aí futuramente agora um hospital também novo. Então, é muito importante ter um representante da Assembleia Legislativa à altura da nossa região noroeste, que nós realmente conhecemos as dificuldades, conhecemos os problemas da nossa região, para que possamos realmente fazer com que isso aqui desenvolva. Temos aí o hospital regional, que isso aí é uma benção, é uma vitória, é uma conquista muito grande para a nossa região, mas pode, se não tiver uma continuidade, um trabalho adequado, pode acontecer igual aconteceu em alguns estados aí, alguns países e algum estado do Brasil, que acaba virando um elefante branco, um patrimônio assim perdido. Então a gente tem que trabalhar lá para que realmente venha vir de acordo com a nossa região. Nossa região ela é muito grande, necessita de um hospital desse, e eu tenho certeza que tudo vai agregar para o crescimento da nossa cidade e da região noroeste do Mato Grosso.
9: A infraestrutura continua sendo um dos grandes desafios do noroeste de Mato Grosso, especialmente em relação às rodovias e à ligação entre os municípios. Quais obras e melhorias o senhor considera prioritárias para a região e como transformá-las em realidade?
10: Irmão, a realidade é fazer com que as coisas realmente venham acontecer. O Mato Grosso, como nós falamos aqui, é um maior potencial de alimento no mundo. E a região noroeste do Mato Grosso, como eu disse para você, tem 12% dessa área. Eu estive ali em Conservan e Ariponã. Nós precisamos realmente fazer com que aquela produtividade... Ali tem fazendas ali que tem mais de 10 mil alqueires de plantação de soja, de milho. E muitas vezes você está vendo o pessoal saindo daquela região por falta de infraestrutura. Dentro da Assembleia Legislativa, a gente vai trabalhar que seja uma realidade. Tá? Já imaginou um asfalto entre Coniza e Guariba? Guariba, a Conservan, e Conservan, Ariponã. se ali seria uma benção. Ali existem milhares e milhares de pessoas que trabalham, muitas vezes com dificuldade, com falta de financiamento, com falta de estrada, e a gente dentro da Assembleia Legislativa vai ter um olhar muito, muito criterioso para que realmente venha a desenvolver através da agricultura. Você sabe que o nosso Mato Grosso e o Brasil, a sua economia, principalmente o Mato Grosso, é agricultura. E você precisa estar incentivando, você precisa levar o conforto para que realmente ele fique lá no seu trabalho, lá na sua terra, que os filhos cresçam e também ficam ali, até porque hoje o campo é o maior resultado para o crescimento do nosso país.
9: Sobre educação, candidato, também é uma demanda permanente. Que papel o senhor acredita que o Estado deve exercer para ampliar a oferta de cursos técnicos de ensino superior no interior, especialmente na regiões mais distantes da capital?
10: Olha, nós precisamos realmente incentivar, porque é triste quando você vê um pai de família perdendo o seu filho, de repente lá para a capital, muitas vezes para outro estado, e quando você pode ter esses recursos aqui na nossa cidade. Juína hoje é a cidade polo. Eu estive conversando há uns 5, 6 anos com o candidato a deputado, o candidato ao governo do estado, Hélio Fagundi, e ele falou para mim, quando estava a obra ali com 40% do hospital regional, ele falou: Jeremias, Juína já merece um curso de medicina. Tá? Nós temos de trazer para cá, se tornar realidade a questão da UNEMAT. Tá? A Universidade Estadual do Mato Grosso, para que realmente venha vários cursos. E também começar a lembrar que os professores precisam cada dia mais de qualidade, precisa que o governo invista na questão do material pedagógico, entendeu? Trazer com que realmente venha desenvolver essa nossa região através dos alunos. Os alunos hoje é o futuro da nossa cidade. E eu tenho certeza que a gente pode fazer muito através da bancada estadual, a bancada federal, junto com o governador do estado, junto com o presidente da República, fazer com que Juína seja um polo. Olha que Juína já saiu do patamar lá de baixo e está hoje aí despontando, não só no Mato Grosso, mas no Brasil inteiro. Temos aluno aqui que hoje está indo para o exterior. Então, na qualidade, trabalhar no material didático, fazer com que realmente o professor ele receba os seus direitos que ele tem, para que ele venha a trabalhar com alegria e que o Estado invista na qualidade dos professores para que realmente ele possa trabalhar com amor e com carinho com essa juventude que vem desenvolver o nosso Mato Grosso.
9: Candidato irmão Jeremias, como empresário, o senhor conhece de perto os desafios enfrentados diariamente por quem mantém o comércio aberto, desde a carga tributária até a burocracia e a dificuldade de contratar. Na sua visão, o que o Estado pode fazer para criar um ambiente mais favorável para o comércio, especialmente para os pequenos e médios empresários do interior?
10: Olha, eu tenho o comércio aqui há 40 anos, Regis. E a maior dificuldade hoje é a questão realmente dos impostos. Você paga até o teu imposto com muita alegria, porque é um direito, até que o hospital, a estrada, é através dos impostos. Mas nós precisamos fazer com que esse nosso estado cresça. Você não vê uma grande indústria de porte, você não vê nem aqui em Juína, você não vê muitas vezes nas capitais grandes, empresas que têm 3, 4, 5 mil, 10 mil funcionários. E a gente precisa fazer com que essas empresas venham para Mato Grosso, venham para Juína, venham para a região aqui noroeste, porque quando você tem emprego, quando você tem o desenvolvimento, tudo anda. Tá? E eu, como candidato a deputado estadual, eu quero trabalhar na certeza que a nossa região, ela precisa de empreendimento, a indústria que alavanca o nosso comércio. Muitas vezes as pessoas falam assim: olha, nós precisamos trazer um mercado novo, precisamos trazer o mercadão, precisamos trazer o atacadão. Nós temos muitos mercados aqui em Juína. Não adianta você trazer um comércio grande, já veio comércio grande aqui e já foi embora. O que nós estamos precisando trazer para a nossa cidade é realmente qualidade de emprego. Trabalhar na infraestrutura, que é onde o jovem ele encontra o seu campo. Trabalhar aí com o Senai, com o Senac, fazer cursos profissionalizantes para que realmente o bem-estar da nossa cidade, através dos empregos, desenvolvimento, tem. E isso aí, Regis, nós precisamos de ter na Assembleia Legislativa pessoas realmente comprometidas com a região Noroeste. A gente que está aqui há 40 anos sabe da nossa dificuldade. A coisa mais triste é você ver um pequeno comerciante, um pequeno um empresário, ele começar e fechar por falta de estrutura, principalmente do Estado. E a gente está ali para trabalhar. E eu sei que a nossa dificuldade aqui de Juína é uma, você vai lá para a Coroniza é outra, você vai para Sinop é outra, e cada um tem as suas dificuldades diferentes. Enquanto eles estão trabalhando lá, o Sinop fala da ferrogrão, nós não temos estrada. Tá? Quando eu cheguei aqui há 40 anos, aqui em Juína, eu me lembro muito bem que já se falava do asfalto de Juína Vilhena, MT, que hoje é rodovia 174. Tá? E ele está ali parado e precisa de novo alavancar dentro da Assembleia Legislativa, junto com o governo do Estado, participarmos aqui com o governo do Estado de Rondônia, conversar com o governo de Rondônia, para que realmente haja essa ligação. Alguém fala assim, mas tem um problema ali dos indígenas. Ah, mas, irmão, se nós, o governo federal, o governo do Estado, não conseguir resolver essa temática, essa problemática ali, quem que vai conseguir? Eu tenho certeza, se nós fizermos o asfalto até onde é que não é a área indígena, é 80 quilômetros, e Rondônia fizer até a divisa, nós vamos ter ali somente uns 80, 90 quilômetros para se resolver. Então, temos que começar até para que tenha o crescimento.
9: Para encerrarmos, candidato, o senhor tem agora a oportunidade de dizer ao eleitor por que ele deveria escolher o senhor para representá-lo na Assembleia Legislativa de Mato Grosso.
10: Muito bem. Por que você tem que votar num candidato de Juína e por que não votar em mim, irmão Jeremias do Rio do Pano, com o número 22111? Eu moro em Juína há 40 anos, sei da dificuldade, dos problemas, da luta. Você me conhece e sabe que eu sou uma pessoa muito sincera. Eu dediquei esses 7 anos como vice-prefeito, estive sempre à frente das dificuldades, dos problemas. Nunca eu omiti de estar junto da população. Você sabe muito bem, Regis, que um vice-prefeito, se ele ficar um mês, dois meses, três meses, pela lei, não tem problema. Mas eu nunca me afastei de Juína. Nunca praticamente peguei férias. Estive sempre à frente. E essa região noroeste, a gente tem conhecido ela de ponta a ponta, não só nessa campanha nossa para deputado estadual, mas já estive no outro tempo como candidato também estadual, tive 8 mil votos e eu tenho certeza que essa região noroeste conhece e reconhece o meu trabalho. Tá? Então, por isso que eu estou habilitado, tenho a certeza que Juína não precisa de candidato de fora. Juína... Eu estive fazendo um levantamento, teve aí candidato que ele teve 130 votos, outro teve 300 votos, e ele não precisou dessa quantitativa de voto para se eleger, mas ele levou a esperança que nós tínhamos aqui. Então, eu, Jeremias da Silva Lima, do Rei do Pano, vice-prefeito, eu tenho certeza, se você votar nos candidatos que tem aqui, e não cai nessa onda e falar, mas tem 5 ou 6, mas nós temos 140 mil votos na região noroeste e eu tenho certeza, se você trabalhar com os candidatos daqui, trabalhar com o meu nome, nós temos certeza que vão te representar na Assembleia Legislativa e muito bem, e no recurso nosso de 28 milhões, vai cair totalmente aqui nessa região noroeste do Mato Grosso.
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8: E essas foram as notícias de hoje.
0: O Jornal do Meio Dia, uma produção da Fundação Rádio TV Educativa de Juína.
8: Apresentado por mim, William Ribeiro e Cidete Estrapazon.
0: Produção de Lucas Gomes, Marcos Nonato e Rose Zimpio.
8: Em seguida, o programa Tarde Total. Boa tarde.
0: Boa tarde.
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6: Ative a restauração do sistema no Windows. Vá em Painel de Controle, Sistema, Proteção do Sistema e ative para criar pontos de restauração.
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gente, boa tarde, uma super boa tarde para você que acompanha a programação da Rádio Maria de Nazaré. Tô chegando com o nosso Tarde Total nessa tarde de quarta-feira, hoje 9 de setembro de 2026. E aí, tá tudo bem? Tá tudo certo com você? Eu espero que esteja tudo maravilhoso. De 13 às 15 horas. A partir de agora, o nosso telefone WhatsApp está à sua disposição, que é o 3566-2702. Sua mensaginha vai cair direto aqui nos estúdios da Nazaré FM e eu vou atender você com muito carinho, tá bom? Só mandar sua mensaginha pra cá, né? Vou atender o seu pedido e eu quero cumprimentar com muito carinho os meus ouvintes de Castanheira, os meus ouvintes da região, o pessoal ali na Morena, Ariponã, Juruena, Coniza, Cotriguaçu, Guariba, Consilvão, os meus ouvintes de Brasnorte, galerinha ali na Água da Prata, pessoal que acompanha a gente também na Gleba São Bento, galerinha de Juara, também por todos os gaúchos, você que é em outras cidades. Você que em outras cidades, em outros estados, em outros países também acompanha a programação da Rádio Maria de Nazaré. Um forte abraço para todos.

0: você que me concede carona aí no som do seu carro, galera que acompanha a gente também nos caminhões, na máquina pesada. Um abraço para todos vocês, sejam todos bem-vindos aqui no Tarde Total. Nosso programa tá começando até as 15 horas. Eu te faço companhia e, claro, quero você aqui juntinho comigo também, me fazendo companhia. Quero saber de onde é que você me acompanha, né? Quero trazer uma mensagem que eu achei muito interessante. Hoje tocou meu coração bem profundamente em ler essa mensagem e eu quero partilhar com vocês. Decida a vida que você quer viver e depois tenha coragem de dizer não a tudo o que te afasta dela. Eu ouvi essa frase hoje e ela mexeu comigo, porque a parte mais difícil não é decidir qual vida você quer. É aceitar tudo aquilo que precisará deixar para trás, mudar de vida. Nem sempre significa fazer mais, correr mais ou provar mais. Muitas vezes significa aprender a fazer menos. Menos explicações, menos culpa, menos distrações e menos pessoas com acesso à sua paz. Existe uma fase que você percebe que nem todo mundo pode acompanhar a pessoa que está se tornando. Alguns hábitos precisam ficar para trás, algumas relações precisam mudar e algumas versões antigas de você precisam ser encerradas. E isso dói porque estamos acostumados a confundir desapego com ingratidão. Mas dizer não ao que te afasta do seu propósito não significa deixar de amar. Significa escolher com consciência onde colocar sua energia, seu tempo e sua atenção. Talvez a transformação que você procura não esteja em adicionar mais coisas à sua rotina, mas em remover aquilo que está roubando espaço daquilo que realmente importa. Menos necessidade de aprovação, menos medo de decepcionar, menos justificativas para quem não respeita seus limites. Quando você sabe para onde quer ir, cada não se torna uma proteção para o seu sim. A pergunta que fica é simples: o que você precisa ter coragem de deixar para trás para finalmente viver a vida que diz querer?
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0: Amei essa mensagem, gente. Forte, né? Uma ótima tarde para você que tá ligadinho, curtindo aqui a programação da Rádio Maria de Nazaré. 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

0: 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Canção linda da Jenny aqui no nosso, assim, no nosso Tarde Total. Tô com sintonia na cabeça.
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0: Gente, uma ótima tarde pra vocês. Obrigada pelo carinho, pela companhia. Hoje, quarta-feira, é dia de feira aqui na nossa cidade. E eu quero cumprimentar com muito carinho os nossos amigos feirantes. Você que já está aí se deslocando para a feira municipal, me dando carona. Muito obrigada pelo carinho de sempre, né? Que Deus abençoe. Boas vendas para todos vocês. E a gente cumprimenta com muito carinho todos vocês aí que fazem parte da agricultura familiar do nosso município. Galera, já chegando por aqui no nosso telefone WhatsApp, tudo certo? A dona Fátima Malaquias, o José Osmar, lá de Brasnorte, tudo bem, meu irmão? Um abraço pra você, também pra Margarete, pra família, pra sogra que tá ligadinha acompanhando a gente, né? Uma ótima tarde pra Erika Vieira de Santana também, boa tarde, Sandra, ligadinha na programação da Nazaré. A Cristina, dona Cristina Ramírez também chegando por aqui, a Zilda, lá da comunidade de Santo Isidoro, minha amiga Silvone, dona Cecília, dona Cleusa Rosa, Loide, as minhas queridas ouvintes lá da Palmiteira. Quero mandar um luzinho pra dona Lourdes, pra Cris também, Padre Ernesto, pessoal que tá lá na paróquia Nossa Senhora da Paz acompanhando a gente. Quero mandar um luzinho também pra todos ali na comunidade Santa Luzia. Muitos ouvintes ali na comunidade Santa Luzia, né? Abraço pra vocês, Padre Jefferson, pessoal lá na paróquia Santo Agostinho também sintonizados, né? Pessoal das comunidades, um forte abraço para vocês. Pessoal na Catedral Sagrado Coração de Jesus, alôzinho especial Padre Antônio, Padre Bruno também, Padre Gustavo, né? Alôzinho para os nossos queridos irmãos lá da comunidade Santa Catarina de Alexandria, paróquia Santa Catarina de Alexandria no módulo 6. Também estão ligadinhos acompanhando a gente. Padre Giovanni, boa tarde Clarice, boa tarde para todos vocês aí na comunidade. E pra você na área rural do nosso município que também nos acompanha, galera de toda a região, forte abraço pra todos vocês. Hoje, dia 9 de setembro de 2026, nós não temos nenhum aniversariante cadastrado aqui nos sócios do Clube do Evangelizador, mas eu quero com muito carinho parabenizar você que hoje festeja o Dom da Vida. Tem algum aniversariante aí ligadinho com a gente? Os parabéns do programa vai pra você, nossos votos de muita saúde, muita paz, felicidades para todos vocês. Eu tenho um convite mais que especial para fazer para vocês hoje. A Diocese de Juína convida você, a sua família e toda a comunidade para vivermos juntos um momento especial de fé, oração e comunhão. A missa de encerramento do Encontro dos Bispos do Regional Oeste 2. Será uma alegria receber em nossa catedral todos os bispos do Regional Oeste 2 em uma celebração marcada pela união, pela fraternidade e pela presença de Deus. Venha participar conosco dessa noite especial e acolher com carinho e alegria os nossos bispos em meio à nossa comunidade. Quarta-feira, hoje, dia 9 de setembro, às 19h30, na Catedral Diocesana Sagrado Coração de Jesus, Imaculado Coração de Maria. Esperamos por você e sua família. Venha celebrar conosco este momento de graça e comunhão. Eu prosseguindo aqui com o nosso programa, no oferecimento todo especial da lanchonete catarinense. 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A Silvone Gomes chegando por aqui, presente! Hora da chamada, né, Silvone? Um abraço pra você, boa tarde, Sandrinha. Abraço, se possível, gostaria de vir a música com os Zizi Pós. Perigo, ofereço a você, Sandra, pra todos da minha família, pra todos que estão ligadinhos na melhor rádio de Juína, Rádio

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Alô, Will, alô, Dai, tudo certo por aí? Uma ótima tarde para vocês. 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Will, tudo certo, meu amigo Will? 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Boa tarde, Sandra. 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O tio Nilson Rosante, Goiabinha, tá chegando por aqui. Tarde, menina. E tia Sandra, o 4.6 tá chegando. E tá, ó, eu tô parecendo uma menina, não tô não, ô tio Goiabinha. O 4.6 são só números, viu? 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Alôzinho também pra Cris, já me respondeu aqui. Tô assim, curtindo a programação da Nazaré FM, paróquia Nossa Senhora da Paz. Ô Sandra, avisa aí o pessoal, né? Quem não tiver condições, né, de ir pra missa hoje na Sagrada do Coração, nós temos um micro-ônibus à disposição. Hoje não haverá missa na paróquia, né? E todos estarão reunidos lá na Catedral Sagrado Coração de Jesus. Olha aí que legal, né? O pessoal da Palmiteira, o pessoal do bairro Padre Duílio, vocês que não têm condições, não tem como ir, né? Na missa hoje, às 19h30. Então pode ir lá, né? Na paróquia Nossa Senhora da Paz, que vai ter o micro-ônibus. Ô Cris, qual que é o horário que o micro-ônibus já vai estar aí disponível para as pessoas? Ana Maria na Fazenda Londrina tá ligadinha, também acompanhando a nossa programação. Tudo bem, Ana? Boa tarde, Sandra. A próxima música eu ofereço para todos os ouvintes. Valeu! Goiabinha tá perguntando quem que é o Nilson Rosante, que ele não conhece. Tio Goiabinha, você tá me devendo, você sabe, né? Eu vou te cobrar aqui, ó. www.pagaio.com.br. Abraço pra vocês, meus amigos. Obrigada pelo carinho, pela companhia sempre aqui na Nazaré FM. A gente brinca aqui, a gente briga também de vez em quando, né? De vez em quando eu tenho que brigar com o tio Goiabinha. Olha só, às 18h30, né? Às 18h30, nós teremos aí o ônibus, né? Passando pelas comunidades São Francisco. Olha aí, que legal. Micro-ônibus disponível, então, né? Para as pessoas que queiram participar da missa hoje.

0: 13 minutinhos, tem um intervalo rapidão e na sequência eu volto com mais canções pra vocês que estão ligadinhos da Nazaré FM.
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7: Olá, voltamos. É hora de mais informações no nosso Info News desta quarta-feira. Essa é a notícia de agora. Uma nova determinação operacional das empresas de aviação acende um alerta importante de utilidade pública para passageiros que realizam viagens nacionais e internacionais. De acordo com o levantamento reportado pela Folha de São Paulo, companhias aéreas passaram a barrar o transporte na bagagem de mão de medicamentos à base de óleo de cannabis vindos dos Estados Unidos ou adquiridos no exterior. A mudança drástica decorre do aumento das fiscalizações alfandegárias e das exigências de padronização nos limites de THC exigidos pelas autoridades internacionais e de vigilância. A Agência Nacional de Vigilância Sanitária, Anvisa, e a Associação Brasileira de Apoio Cannabis Esperança orientam pacientes que fazem o uso contínuo de tratamentos com o fitocomposto, evitem viajar com frascos comprados fora do Brasil sem autorização prévia expressa. A recomendação imediata para evitar a apreensão do remédio ou retenção nos aeroportos é portar a prescrição médica atualizada e a autorização formal emitida de forma digital no portal oficial da Anvisa. Daqui a pouco voltamos com mais notícias aqui no Info News. Fique ligado.
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Gelo Fonseca. Primeiro Zenzo, nosso Mais Tarde Total. Tem música, muita música pra vocês aqui, né? A gente vai atendendo os pedidos. A Ivanete Almeida, também ligadinha. Boa tarde, Sandra, curtindo a Nazaré FM. A Solange Antunes de França também tá ligada com a gente, né? Solange, tudo certo? Boa tarde, obrigada. Vani Maria dos Santos. Dona Vani, tá ligadinha. Boa tarde, Sandra, ligadinha na Nazaré FM. Obrigada, viu, pelo carinho. E olha, semana que vem começa a Semana Farroupilha, né? Dia 16 inicia a Semana Farroupilha com o café da manhã, a partir das 5h30 da manhã até as 8 horas. E nós teremos também a missa, né? Às 19h30 à noite. E aí nós teremos, após a missa, o jantar, R$35 o ingresso. Quem queira, né, adquirir aí o ingresso. Na quinta-feira e sexta nós teremos aí o café da manhã também, né, às 5h30 da manhã. E nós teremos ainda o bailão na sexta-feira, viu? Você é um convidado especial, vai ter banda, vai ser maravilhoso, né? E domingo aí tem um grandioso almoço, vai ter boi no rolete, porco no tacho, costelão, coxa sobre coxa, aqueles acompanhamentos deliciosos, com um grandioso bingo, viu? O almoço de domingo, R$40, né? Nós teremos ingresso do baile. O pessoal tinha perguntado pra mim, ó, mulher R$30 e homem R$50, tá? Os homens, né, o ingresso R$50 e mulher R$30 pro baile na sexta-feira.

0: Sandrinha, boa tarde, curtindo a programação da Nazaré, como sempre. Uma boa tarde pra você, uma boa tarde pra todos os ouvintes. Muito obrigada, Juliana, pela sua participação. Quem também tá ligado comigo é o Lucas, tá lá na oficina, o pessoal curtindo a gente, né? Ó, eu quero aproveitar, né, a participação do Lucas e também cumprimentar todos vocês aí que nas oficinas, de carro, de moto, né? Estão ligadinhos, caminhões, máquinas pesadas, ouvindo a gente sempre, né? Um forte abraço. Mandar um alôzinho pro seu Omar.
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0: Pessoal lá na Hidrossan, ligados com a gente. Tudo certo por aí, Camila? Boa tarde pra toda essa equipe maravilhosa.
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0: A gente fica de motoristoso também. Tudo certo por aí, Marcelo? Boa tarde pra essa galera. Galera da Avenida JK. A gente é maravilhosa por aí, né?
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0: Eu quero mandar um alôzinho também pra equipe do Polo Unifael. 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
0: 13h49, a gente vai curtir música. O Lucas pediu aqui a canção Mural dos Sonhos, com Matheus Vargas e Felipe, o Zé Felipe, né? Ô Sandra, essa música vai especialmente pra você, obrigada pelo carinho. Ó, essa música é linda, Lucas, vou curtir junto com você, tá bom? Obrigada pelo carinho, obrigada por estar sempre ligadinho, acompanhando aqui a nossa programação. E você também, tá ligado, tá sintonizado aqui na programação da Nazaré? Quero saber de onde, manda mensaginha pra gente, vou atender você com muito carinho, vou mandar o

Diego tá ligadinho acompanhando aqui o programa. Tudo bem, Diego? Sandrinha, boa tarde. Ó, tô trabalhando aqui com a minha máquina e ouvindo a programação da Nazaré. Valeu! Pessoal de Castanheira, pessoal ali nos assentamentos, galerinha que tá acompanhando a gente na linha Novo Horizonte. Padre Jânio, tá tudo bem por aí, Padre Jânio? Boa tarde pra todos da paróquia Santo Antônio.

0: ano, a Cleonice, né? Né, Claudinei? Tô trocando o nome aqui da Cleonice.
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0: Beijo pra vocês, né? Tão ligadinhos. Pessoal também na comunidade Santa Marta, lá na Flor da Serra. Comunidade Maria Madalena. Lucas, tá tudo bem? Leuza, família. Comunidade Santa Maria Gorete, também temos muitos ouvintes. Pessoal lá na comunidade Imaculado Coração de Maria, na linha Pesquisa também. A comunidade Santa Catarina. Já mandei alôzinho pro pessoal lá na paróquia hoje. Tão ligadinhos, né? Paróquia Santa Catarina de Alexandria, no módulo 6. Também comunidade Santo Antônio em Filadélfia, São Justino, São Luís. Qual é o nome da sua comunidade? Manda aqui pra gente. Fala, Sandra, quero que você mande a luzinha aqui pra minha comunidade também, que a gente tá sempre curtindo a programação. Pessoal lá na Bertilha, galerinha também da Nazaré. É, tá todo mundo sintonizado aqui na Nazaré FM de Juína. R$ 13,54 já, tudo isso? Gente, ó, às 15 horas nós teremos o Terço da Divina Misericórdia. Você é um convidado a estar junto com a gente, tá bom? 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A Diocese de Juína convida você, sua família e toda a comunidade para vivermos juntos um momento especial de fé, oração, comunhão, a missa de encerramento do encontro dos bispos do Regional Oeste 2, tá? Será uma alegria receber, né, em nossa catedral todos os bispos do Regional Oeste 2 em uma celebração marcada pela união, pela fraternidade e pela presença de Deus. Venha participar conosco dessa noite especial e acolher com carinho e alegria os nossos bispos em meio à nossa comunidade, tá bom? Nessa quarta-feira, portanto, hoje, 9 de setembro, às 19h30, na Catedral Diocesana Sagrado Coração de Jesus, Imaculado Coração de Maria. Esperamos por você e sua família. Venha celebrar conosco este momento de graça e comunhão. A Luciana também está ligadinha, acompanhando aqui o nosso programa. Tudo bem, Lu? Beijinho, Sandra. A Luciana, lá na comunidade, lá na Verdão, também está ligadinha, acompanhando a gente, né? Um forte abraço aí para todos vocês.

gente vai prosseguindo aqui com o nosso Tarde Total no oferecimento do Comercial Nobre. 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Ô, dona Ângela, boa tarde para toda a equipe do Comercial Nobre, meus amigos o Danis, o Lucas, Valéria, abraço para vocês aí. Eu quero falar pra vocês, antes de trazer mais uma canção, o Jarei está chegando pra cantar Dois Planos. 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Por lá, a Dona Vera e também o seu Elvis para atender você com muito carinho. Eu vou atender aqui o pedido, deixa eu ver, a Simone que pediu essa canção do Juarez, Dois Planos, né? Oferecendo para todos os ouvintes, pediu a música para curtir também, essa canção é linda, eu adoro. Vou curtir com você, tá bom, Simone? Obrigada pelo carinho. Quero mandar um alôzinho pro seu vô de Mariano, da Caster Leite, ligado com a gente. A Nena lá de Terra Roxa, a Lúcia de Deus, Sueli da Silva, o Samuel Ananias também. Por onde está que anda o Samuel, né? Mas tá sempre ligadinho com a gente. Minha amiga Cleusa Pedroso, Silva, o Samuel Ananias também. Por onde está que anda o Samuel, né? Mas tá sempre ligadinho com a gente.

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0: Ambrosina tá ligadinha com a gente. Tudo bem, Ambrosina? Beijinho, pessoal, lá na Fazenda Zene. Abraço pra todos vocês aí. O José Osmar, também a Margarete, né? A Dona Jovelina, estão ligadinhos lá em Brasnorte. Abraço pra vocês aí, obrigada pelo carinho. Minha amiga Marta, lá no Sítio Brisa. O Gideão também, a Dalva, na comunidade Nossa Senhora da Felicidade. O Anderson, Polaquinho, Marquinho, também a Jéssica, a Daiane. Pessoal, que tá acompanhando a gente lá na Fazenda Chapadão. Abraço pra vocês, Jéssica Calazans, tudo bem, Jéssica? Legal, né? Sempre as melhores passando por aqui. Ah, daqui a pouquinho, o Padre Ernesto perguntou pra mim se eu já adquiri a rifa, a ação, né? Da viagem dos sonhos, organizada pelo Padre Ernesto. Ô, Padre, eu ainda não marquei os números pra mim, mas olha, eu quero, né? Olha que legal. Eu já vou falar pra vocês dessa rifa, tá bom? Já eu volto.

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4: Atente-se a vermes e parasitas. No verão, a reprodução de parasitas aumenta. E por isso é fundamental que os vermífugos e antipulgas estejam em dia. Um dos maiores perigos dessa época do ano é o verme do coração, que é transmitido por mosquitos de diversas espécies e que se proliferam com mais facilidade em ambientes quentes e úmidos. As pulgas e carrapatos também tendem a aparecer com mais frequência nessas condições climáticas, afetando principalmente os cachorros que frequentam parques e outros ambientes ao ar livre. Por conta disso, os cuidados com o pet devem ser redobrados nessa época do ano. Ao voltar dos passeios, lembre-se sempre de verificar se há pulgas ou carrapatos no corpo do animal. Além disso, atente-se ao comportamento do pet. Vômito, coceira e diarreia são os principais sintomas de que ele contraiu algum verme ou parasita. Ao identificar qualquer sinal atípico, vá para o hospital veterinário o mais rápido possível.
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18 e 17 aqui na programação da Nazaré FM. Pra você que me concede carona aí no som do seu carro, nessa tarde de quarta-feira. Uma ótima tarde, sejam bem-vindos, viu, aqui na Nazaré FM de Juína. São 5 mil watts de potência, a gente tá indo mais longe pra ficar mais perto dos nossos ouvintes. Eu sei que em Juína e região nos acompanha, outras cidades, né? Em outros estados também, um forte abraço. Nós temos ouvintes de outros países também, né? Que nos acompanham através do nosso aplicativo, através do nosso site, o www.radionazaredjuina.com.br. E a gente vai prosseguindo por aqui. Eu quero mandar um alôzinho pro Padre Jefferson, que está acompanhando a gente. Tudo bem por aí, Padre Jefferson? Pessoal também lá na AME, né? Abraço para todos vocês aí. Quero mandar um alôzinho também pra galera que acompanha a gente lá no setor industrial. Juninho, Lucas, Ana Maria, tudo bem por aí? Abraço para vocês. 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E olha só a ação Viagem dos Sonhos organizada pelo Padre Ernesto. Você já adquiriu a sua rifa? Hã? Olha os prêmios, gente, que legal, que bacana. No primeiro prêmio, duas passagens para Salvador de ônibus, né? No segundo prêmio, tem uma mala de viagem. No terceiro prêmio, tem um brinde surpresa. O sorteio vai ser no dia 5 de junho de 2027, lá na paróquia Nossa Senhora da Paz. E você que queira, né, adquirir a rifa, contato com o Padre Ernesto, com a Cris lá na paróquia Nossa Senhora da Paz. Quando você for participar lá da missa, já aproveita, né, e adquira aí a rifa, tá bom? Legal, né? Padre Ernesto, já guarda a minha aí, né? O Nilson Rosante, ô, tio Goiabinha, tá ligadinho também acompanhando a gente. A Vander Lúcia Dias, Sandra, boa

0: Quem está ligadinho acompanhando aqui a nossa programação, meu amigo Aguinaldo. Boa tarde, Aguinaldo. Tudo certo? Boa tarde, Sandra. Tá com o Adão aí para nós. Estamos ligados, né? Obrigada, de coração. A Liane Jacinta também está ligadinha. Boa tarde, Sandra. Tá lá no setor industrial acompanhando a gente, meu amigo Juan. Abraço para vocês aí, viu? E olha, eu vou trazer mais música. Quem está chegando para cantar aqui no programa é o Roberto Carlos. Todas as manhãs. Essa também é uma das minhas favoritas, né? Quem tá solicitando aqui é a Juliana, deixa eu ver, a Ju? Ju que pediu essa música? Foi. Juliana pediu a canção do Roberto Carlos Todas as Manhãs pra curtir e a gente vai curtir, né? 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A gente curte então essa canção linda com o Roberto Carlos Todas as Manhãs, em nome ainda da Star Leve. 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Chegando então essa canção linda do Roberto Carlos, Todas as Manhãs. Você tem alguém que todas as manhãs lembra de você? Ah, essa canção é linda, né? Vai pro meu amigo Goiabinha, pra Vanderlúcia, pro Aguinaldo. Vai também pro Padre Jefferson. Vai pra galera que tá curtindo a gente lá na paróquia Santo Agostinho. Vai também pra Solange Antunes, Ivanete Almeida, Vani Maria dos Santos. Pessoal lá na paróquia Nossa Senhora da Paz. Cris,
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0: Ana Lourdes também. Abraço pra vocês. Meu amigo Will, Adai, lá na Auto

Carlos todas as manhãs. A Elizabeth tá ligadinha acompanhando a gente. Dona Alvorinda da Luz, tudo bem, Dona Alvorinda? Amanhã, dia 11, né, aniversário da Dona Alvorinda. Tá chegando, hein, Dona Alvorinda? Amanhã é aniversário da Dona Iglesia Hirtoso, né? Grande amiga da gente, a pessoa que eu amo demais, né? Só tem gente importante nesse mês de setembro, completando mais anos de vida. Dona Ivani também, vai estar de nível, né, Dona Ivani? Dona Antônia Maria de Jesus, o Idamir Teixeirinha.

0: Rosa Lucas está ligadinha acompanhando a gente. Dona Cristina Ramírez. Ô, Dona Cris, tá tudo bem, Dona Cris? Tá ligadinha, né? Deixa eu trazer aqui a participação da Dona Cris. Boa tarde.
1: Esse áudio que tava aqui não era pra você.
0: Ah, não era pra mim? Ah, sei. Então tá bom.
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1: Mas agora eu tô te mandando.
0: Agora é, né?
1: Boa tarde, abençoada por Deus. Tá bom, meu coração?
0: Amém.
1: Do fundo do meu coração, eu falei para ele. Eu mandei para todos os radialistas, para todos os ouvintes, em nome de Jesus, amém, tá bom? É um bom dia, abençoado por Deus.
0: Valeu, Dona Cris. Um beijinho para a senhora, toda a nossa programação dedicamos para a senhora e todo o pessoal que está aí curtindo, tá bom? O programa, a Dona Fátima também está ligadinha, tudo bem, Dona Fátima?
3: Sandra,
0: boa tarde.
3: O programa de hoje para a família Malaquias, para minha mãe Geralda e para minha sobrinha. E para a Ana Júlia Terra Roxa, para a Dona Maria Terra Roxa, para vocês da rádio e para todos que estiverem ouvindo, tá? Eu quero aquela música, A Barquinha de Ouro, tá bom, Sandra?
0: Combinado.
3: Tchau, Sandra.
0: Beijo.
3: Tudo bom para você.
0: Valeu. Para a senhora também, Dona Fátima. Agradeço, viu, o carinho, a companhia. A Dona Maria tá ligadinha, a Dona Maria Carvalho, junto com a Mônica, né, ligadinhas, acompanhando a gente no módulo 5. Quero mandar um alôzinho para a Nair Moreira também, para o Edmilson, pessoal do Grupo Brilhante. A Tayane tá ligadinha, a Maria do Carmo também, né? A Sueli da Silva, a Nelly Terezinha Folman, alôzinho também para a Dona Genair Campanharo, seu Ciro, abraço para vocês. O Luiz Carlos Furquinha, a família também tá curtindo a gente. Dona Helena, abracinho também especial para Karine Confidera, tudo bem, Cali, tá família, né? Um beijo para vocês, viu? A Ana Paula, lá de Nova União, também tá ligada acompanhando a gente, né? A Paula Anchieta tá ligadinha. O Vinícius Adelino, lá da Fazenda Rio do Sangue, os meninos da Rio do Sangue, um abraço para vocês aí, obrigada, viu? Pelo carinho. A Elizabeth Panucci também tá ligadinha com a gente, o Fábio Almeida, o Denilson da Silva tá ligadinho, o seu Genoíra Alemão também, a Tita, lá na Fazenda São Luís, abraço pra vocês aí, a Anaíse Aparecida, tudo bem, irmã? Beijinho, a Josi Souza também, né, estão ligadinhos acompanhando aqui o programa, abraço pra vocês, Arthur, a Solange Antunes aí de Mauro Ribeiro, o José Carlos lá de Castanheira também, lá na Gleba São Sebastião, está acompanhando a gente, né, José Carlos, abraço pra toda a família aí, a Adriana Lemes Cabral também ligadinha, a Elizabeth Patrícia, a Margarida Teófilo, Dona Margarida, tudo bem? Alôzinho também pro Jonas. Meu amigo Jonas está lá no trabalho, né? Os construtores ligadinhos acompanhando aqui o programa. E eu quero aproveitar, mandar um alô, né, para todos vocês que estão aí nas construções, né, os nossos amigos pedreiros, construtores que acompanham aqui a Nazaré FM. Um forte abraço. Minha amiga Luciane Bertolini também está ligadinha. Tudo bem, Lu? A Girnei, tudo bem, irmã? Abraço para vocês. Padre Pedro, lá em Ariponã, também acompanha a gente, né? O Padre Edgar. Manda alôzinho para Ana Rita Riscarolli, a Nelice Juliene, a Eliane e o Rodrigo, lá na ponte do Rio Juruena, lá na borracharia, estão ligadinhos também. Abraço para vocês aí, obrigada, viu, pelo carinho, obrigada mesmo de coração. Dona Laura, lá no bairro Palmiteira, a tia Lúcia, a Nelly, né, a Lili, alôzinho para todos vocês aí que acompanham a gente, Marta Lúcia de Deus, enfim, olha, se eu for ficar aqui mandando alô, a gente vai longe, né? 14h32, eu vou trazer com o intervalo e aí na sequência eu volto com mais canções pra vocês, tá? Sai daí não.
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8: A Hora do Consumidor com a pergunta da Patrícia de Belém, no Pará. Ela descobriu que abriram um cadastro no nome dela sem que ela tivesse pedido. A empresa deveria ter avisado? É a pergunta aqui da nossa ouvinte, Patrícia, né? Olha, deveria sim, viu, Patrícia? O artigo 43, parágrafo 2º do CDC estabelece que a abertura de cadastro, ficha ou registro de dados deve ser comunicada por escrito ao consumidor quando não foi solicitada por ele, viu? Se você não reconhece esse cadastro, peça esclarecimentos imediatamente e verifique se existe alguma contratação feita indevidamente em seu nome, tá certo? Fica aí a nossa dica para você. Eu sou Kleber Salles, esse foi o quadro A Hora do Consumidor. Grande abraço e até a próxima!
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Joana, amanhã talvez. Pra minha mamãe, Dona Maria Bressan, que é super fã da Joana. Gente, você não tem ideia, viu? Quando eu toco música da Joana aqui no programa, não lembro dela. Não manda lozinho. Leva a maior bronca. Dona Maria é brava.

hoje na Loteria. A gente vai prosseguindo aqui com o programa Tarde Total. Já estamos chegando também na parte final do programa, né? E ó, eu quero falar pra vocês os resultados de ontem. Vamos ver. Mega Sena acumulou, né? Tem sorteio amanhã, dia 10. E os números sorteados do concurso 3055 foram os números 1, 11, 36, 43, 48 e 49. Esses foram os números sorteados. E tem sorteio, né, amanhã, dia 10, 76 milhões é a estimativa de prêmio. A Loto Fácil teve 7 ganhadores do concurso 3779. Os números sorteados da Loto Fácil concurso 3779 foram os números 3, 4, 5, 7, 8, 10, 11, 13, 14, 16, 17, 19, 23, 24 e 25. Esses foram os números sorteados. E ó, tem o sorteio no dia 15 da Loto Fácil da Independência, tá? 300 milhões de reais e este prêmio ele não acumula. 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A gente vai curtir um pouquinho da música da Kátia, Qualquer Jeito. 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A Rose, na Fazenda Berneck, tá ligadinha também. Boa tarde, Sandra. Estou de volta para curtir seu programa, viu? E perturbar a Jerusa. Beijo, sua linda. Tava com saudades. Ô, Rose, seja bem-vinda. Tava de férias, né? Espero que você tenha descansado, aproveitado bastante, tá bom? Um beijinho para as meninas da Fazenda Berneck acompanhando aqui o programa Tarde Total. Galerinha também que acompanha a gente, os meninos da Sinfra. Ô, Braizinho, tudo certo? Meu amigo, o seu Edervaldo também tá ligadinho acompanhando a gente. Lá no setor industrial, meu amigo José Dias.

6, finalzinho de programa, eu estou indo embora. Mais uma vez, quero reforçar aqui o convite, em nome da Diocese de Juína, que convida você, sua família, né, e toda a comunidade para vivermos juntos um momento especial de fé, oração e comunhão nessa noite, viu? A missa de encerramento do Encontro dos Bispos do Regional Oeste 2. Será uma alegria receber em nossa catedral todos os bispos do Regional Oeste 2 em uma celebração marcada pela união, pela fraternidade e pela presença de Deus. Venha participar conosco dessa noite especial e acolher com carinho e alegria nossos bispos em meio à nossa comunidade. 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Venha celebrar conosco este momento de graça e comunhão.

Um excelente finalzinho de tarde, que Deus abençoe a cada uma. Daqui a pouquinho tem o Terço da Divina Misericórdia, logo na sequência tem o William Ribeiro com o programa Tarde Sertaneja, tá bom? Beijo, tchau, tchau. Ei, Juliano, última saudade.

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De graça e paz para você, que o Deus que nos ama seja a nossa permanente companhia neste dia. Eu gostaria de conversar sobre a solidão. A nossa condição humana é solidão. Por mais que queiramos nos cercar de pessoas, sempre as decisões mais importantes da vida quase sempre são tomadas na solidão. Muitas vezes temos dificuldade de conviver com ela. Precisamos da televisão, do rádio, da internet. Nós precisamos preencher o nosso tempo e o nosso espaço com algum som ou barulho. Em alguns momentos, o mergulho na tagarelice do mundo é necessário, pois temos de cumprir um papel social. Em outros, porém, afasta-nos de nós mesmos. É saudável curtir a nossa própria solidão e ter momentos de tranquilidade e silêncio. Só poderemos ouvir a voz do coração quando mergulhamos no silêncio.

0: percebendo aquilo que somos, percebendo as nossas emoções, conversando com elas e compreendendo-nos como seres humanos. As pessoas ao nosso lado podem nos incentivar a casar, a mudar de emprego, a correr novos riscos, a fazer uma coisa ou outra, mas, no entanto, sabemos que somente nós teremos que arcar com todas as responsabilidades e consequências dos nossos atos. As decisões fundamentais da nossa vida devem ser tomadas quando nós nos encontramos com o silêncio, com a meditação, com a oração e com Deus, portanto, e ali nós vamos tendo a melhor decisão. Dizem que o momento mais delicado da vida é o momento da morte, e ali se sente a maior solidão de todas. Por mais que se queira confortar o paciente que está morrendo, no fundo sabe-se que a experiência da morte é uma vivência solitária e que nenhum de nós terá como fugir desse momento ou adiá-lo. Por isso, caro ouvinte, nada mais sábio do que aprendermos também a gostar da nossa própria companhia e, ao mesmo tempo, de estar livre das exigências dos outros. Esse é um sinal de que estamos de bem conosco mesmos e com a vida. Isso, porém, não é isolamento. Isolamento é doentio, é diferente. A cada um cabe aprender a ter momentos de solidão e fazê-los, torná-los fecundos, encontrar formas de conviver com essa realidade o mais saudavelmente possível. Pensemos nisso neste dia. Que Deus te abençoe e te guarde. Em nome do Pai, do Filho e do Espírito Santo. Amém.
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0: Paz de Jesus Misericordioso a Santa Faustina, às 3 horas da tarde.
1: Implora a minha misericórdia, especialmente pelos pecadores, e ao menos por um breve tempo, reflete sobre a minha paixão, especialmente sobre o abandono que me encontrei no momento da agonia. Esta é a hora de grande misericórdia para o mundo inteiro. Permitirei que penetres na minha tristeza mortal. Nesta hora, nada negarei à alma que pedir pela minha paixão. Em nome do Pai, do Filho e do Espírito Santo.
0: Amém.
1: Pai nosso, que estais nos céus, santificado seja o vosso nome. Venha a nós o vosso reino. Seja feita a vossa vontade, assim na terra como no céu. O pão nosso de cada dia nos dai hoje. Perdoai-nos as nossas ofensas, assim como nós perdoamos a quem nos tem ofendido. E não nos deixeis cair em tentação, mas livrai-nos do mal. Amém.
2: Ave Maria, cheia de graça, o Senhor é convosco. Bendita sois vós entre as mulheres. Bendito é o fruto do vosso ventre, Jesus. Santa Maria, Mãe de Deus, rogai por nós, pecadores, agora e na hora de nossa morte. Amém.
1: Professemos a nossa fé.
2: Creio em Deus, Pai Todo-Poderoso, Criador do céu e da terra, e em Jesus Cristo, seu único Filho, nosso Senhor, que foi concebido pelo poder do Espírito Santo, nasceu da Virgem Maria, padeceu sob Pôncio Pilatos, foi crucificado, morto e sepultado, desceu à mansão dos mortos, ressuscitou ao terceiro dia, subiu aos céus, está sentado à direita de Deus Pai Todo-Poderoso, de onde há de vir julgar os vivos e os mortos. Creio no Espírito Santo, na Santa Igreja Católica, na comunhão dos santos, na remissão dos pecados, na ressurreição da carne, na vida eterna. Amém.
0: Nesta primeira dezena, nós colocamos aos pés de Jesus Misericordioso a sua vida, suas intenções, suas necessidades mais profundas do íntimo do seu coração. Nos unimos às almas do purgatório. Rezamos pela conversão dos pecadores do mundo inteiro, pela conversão da nossa família. Eterno Pai,
2: eu vos ofereço o corpo e o sangue, a alma e a divindade de vosso diletíssimo Filho, nosso Senhor Jesus Cristo, em expiação dos nossos pecados e os do mundo inteiro.
0: Pela sua dolorosa paixão,
1: tende misericórdia de nós e do mundo inteiro.
0: Pela sua dolorosa paixão,
1: tende misericórdia de nós e do mundo inteiro.
0: Pela sua dolorosa paixão,
1: tende misericórdia de nós e do mundo inteiro.
0: Pela sua dolorosa paixão,
1: tende misericórdia de nós e do mundo inteiro.
0: Pela sua dolorosa paixão,
1: tende misericórdia de nós e do mundo inteiro.
0: Pela sua dolorosa paixão,
1: tende misericórdia de nós e do mundo inteiro.
0: Pela sua dolorosa paixão,
1: tende misericórdia de nós e do mundo inteiro.
0: Pela sua dolorosa paixão,
1: tende misericórdia de nós e do mundo inteiro.
0: Pela sua dolorosa paixão,
1: tende misericórdia de nós e do mundo inteiro.
0: Pela sua dolorosa paixão,
1: tende misericórdia de nós e do mundo inteiro. Nesta segunda dezena, nós rezamos por você que está doente, por você no leito do hospital, por você que traz uma doença incurável. E com você dizemos: Jesus, eu confio em vós. Convidamos você agora a abandonar-se inteiramente na misericórdia de Jesus que o envolve agora. Nós colocamos aos pés de Jesus todos os enfermos, aqueles que nós conhecemos e amamos, e especialmente rezamos por aqueles enfermos esquecidos, pelos quais ninguém mais reza, e por isso rezamos com imensa confiança. Eterno Pai,
2: eu vos ofereço o corpo e o sangue, a alma e a divindade de vosso diletíssimo Filho, nosso Senhor Jesus Cristo, em expiação dos nossos pecados e os do mundo inteiro.
1: Pela sua dolorosa paixão,
0: tende misericórdia de nós e do mundo inteiro.
1: Pela sua dolorosa paixão,
0: tende misericórdia de nós e do mundo inteiro.
1: Pela sua dolorosa paixão,
0: tende misericórdia de nós e do mundo inteiro.
1: Pela sua dolorosa paixão,
0: tende misericórdia de nós e do mundo inteiro.
1: Pela sua dolorosa paixão,
0: tende misericórdia de nós e do mundo inteiro.
1: Pela sua dolorosa paixão,
0: tende misericórdia de nós e do mundo inteiro.
1: Pela sua dolorosa paixão,
0: tende misericórdia de nós e do mundo inteiro.
1: Pela sua dolorosa paixão,
0: tende misericórdia de nós e do mundo inteiro.
1: Pela sua dolorosa paixão,
0: tende misericórdia de nós e do mundo inteiro.
1: Pela sua dolorosa paixão,
0: tende misericórdia de nós e do mundo inteiro. Nesta terceira dezena, nós apresentamos a Jesus misericordioso toda e qualquer forma de desespero. Nós pedimos que o sangue e água que jorram do diletíssimo coração de Jesus envolva agora, na paz que vem do Senhor, toda e qualquer pessoa que se sente em desespero, as famílias, os doentes, os agonizantes deste dia, os endividados, que recebam agora, no nome de Jesus, do coração misericordioso de Jesus, a paz que o mundo não conhece. Rezemos agora com imensa confiança. É Jesus misericordioso quem nos visita. Eterno Pai,
2: eu vos ofereço o corpo e o sangue, a alma e a divindade de vosso diletíssimo Filho, nosso Senhor Jesus Cristo, em expiação dos nossos pecados e os do mundo inteiro.
0: Pela sua dolorosa paixão,
1: tende misericórdia de nós e do mundo inteiro.
0: Pela sua dolorosa paixão,
1: tende misericórdia de nós e do mundo inteiro.
0: Pela sua dolorosa paixão,
1: tende misericórdia de nós e do mundo inteiro.
0: Pela sua dolorosa paixão,
1: tende misericórdia de nós e do mundo inteiro.
0: Pela sua dolorosa paixão,
1: tende misericórdia de nós e do mundo inteiro.
0: Pela sua dolorosa paixão,
1: tende misericórdia de nós e do mundo inteiro.
0: Pela sua dolorosa paixão,
1: tende misericórdia de nós e do mundo inteiro.
0: Pela sua dolorosa paixão,
1: tende misericórdia de nós e do mundo inteiro.
0: Pela sua dolorosa paixão,
1: tende misericórdia de nós e do mundo inteiro.
0: Pela sua dolorosa paixão,
1: tende misericórdia de nós e do mundo inteiro. Nesta quarta dezena, nós apresentamos a Jesus as necessidades mais íntimas de cada um de nós. E por isso agora você apresenta a sua necessidade. Fale com Jesus agora, que ouve-nos em oração. Porque Jesus tudo pode, nós queremos também nesta dezena pedir por nossas famílias e em especial por todos aqueles que precisam de um trabalho. Jesus, nós pedimos por todo pai de família, por toda mãe de família, por todo jovem que precisa trabalhar. Nós pedimos, Senhor, que tua divina misericórdia, unida à tua divina providência, abra os caminhos para todos os trabalhadores que precisam hoje de um emprego. Rezemos com imensa confiança. Eterno Pai,
2: eu vos ofereço o corpo e o sangue, a alma e a divindade de vosso diletíssimo Filho, nosso Senhor Jesus Cristo, em expiação dos nossos pecados e os do mundo inteiro.
1: Pela sua dolorosa paixão,
0: Tende misericórdia de nós e do mundo inteiro.
1: Pela sua dolorosa paixão.
0: Tende misericórdia de nós e do mundo inteiro.
1: Pela sua dolorosa paixão.
0: Tende misericórdia de nós e do mundo inteiro.
1: Pela sua dolorosa paixão.
0: Tende misericórdia de nós e do mundo inteiro.
1: Pela sua dolorosa paixão.
0: Tende misericórdia de nós e do mundo inteiro.
1: Pela sua dolorosa paixão.
0: Tende misericórdia de nós e do mundo inteiro.
1: Pela sua dolorosa paixão.
0: Tende misericórdia de nós e do mundo inteiro.
1: Pela sua dolorosa paixão.
0: Tende misericórdia de nós e do mundo inteiro.
1: Pela sua dolorosa paixão.
0: Tende misericórdia de nós e do mundo inteiro.
1: Pela sua dolorosa paixão.
0: Tende misericórdia de nós e do mundo inteiro. Nesta quinta dezena, nós apresentamos a Jesus tudo aquilo que para nós não tem solução aos olhos humanos. Nesta dezena, nós rezamos por aquilo que é impossível aos nossos olhos, mas não é para Jesus. Pedimos a Jesus pelas curas físicas, por todas aquelas enfermidades que diante da medicina não há cura, por todos os desenganados, por todos aqueles que passam nesse exato momento por muitas aflições e provações na própria carne. Nós pedimos, Jesus, cura, libertação, restauração, pelo poder da Tua infinita misericórdia. Jesus, Tu és a nossa solução. Nós pedimos por todas as causas impossíveis, pedimos a Tua presença, pedimos a Tua fortaleza e nós convidamos nesse instante você que reza conosco, que de maneira especial recorra à intercessão de Santa Faustina, aquela que foi e é a secretária da Divina Misericórdia. Jesus disse a Santa Faustina: peçam muito, muito mesmo, porque o meu desejo é dar muito. Faça seu pedido e reze com um coração feliz e repleto de confiança. Eterno Pai, eu vos ofereço o corpo e o sangue, a alma e a divindade de vosso diletíssimo Filho, nosso Senhor Jesus Cristo, em expiação dos nossos pecados e os do mundo inteiro. Pela sua dolorosa paixão,
1: tende misericórdia de nós e do mundo inteiro.
0: Pela sua dolorosa paixão,
1: tende misericórdia de nós e do mundo inteiro.
0: Pela sua dolorosa paixão,
1: tende misericórdia de nós e do mundo inteiro.
0: Pela sua dolorosa paixão,
1: tende misericórdia de nós e do mundo inteiro.
0: Pela sua dolorosa paixão,
1: tende misericórdia de nós e do mundo inteiro.
0: Pela sua dolorosa paixão,
1: tende misericórdia de nós e do mundo inteiro.
0: Pela sua dolorosa paixão,
1: tende misericórdia de nós e do mundo inteiro.
0: Pela sua dolorosa paixão,
1: tende misericórdia de nós e do mundo inteiro.
0: Pela sua dolorosa paixão,
1: tende misericórdia de nós e do mundo inteiro.
0: Pela sua dolorosa paixão,
1: tende misericórdia de nós e do mundo inteiro.
2: Deus Santo, Deus Forte, Deus Imortal, tende piedade de nós e do mundo inteiro. Deus Santo, Deus Forte, Deus Imortal, tende piedade de nós e do mundo inteiro. Deus Santo, Deus Forte, Deus Imortal, tende piedade de nós e do mundo inteiro.
1: Em nome do Pai, do Filho,

Santíssima, que em vossa imagem milagrosa de Aparecida espalhais inúmeros benefícios sobre o Brasil. Eu, embora indigno de pertencer ao número dos vossos servos, mas desejando participar dos benefícios da vossa misericórdia, prostrado a vossos pés, consagro-vos o entendimento, para que sempre pense no amor que mereceis. Consagro-vos a língua, para que sempre vos louve e propague a vossa devoção. Consagro-vos o coração, para que depois de Deus vos ame sobre todas as coisas. Recebei-nos, ó Rainha incomparável, no ditoso número dos vossos servos. Acolhei-nos debaixo da vossa proteção. Socorrei-nos em nossas necessidades espirituais e temporais, e sobretudo na hora da nossa morte. Abençoai-nos, ó Mãe Celestial, e com vossa poderosa intercessão, fortalecei-nos em nossa fraqueza, a fim de que, servindo-vos fielmente nesta vida, possamos louvar-vos, amar-vos e render-vos graças no céu. Por toda a eternidade, assim seja.

pela intercessão de Nossa Senhora Aparecida, Rainha e Padroeira do Brasil, a bênção de Deus Onipotente, Pai, Filho e Espírito Santo, desça sobre vós e permaneça sempre.

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13: O Santos avançou nas negociações para contratar Everton Cebolinha, do Flamengo, por empréstimo até o fim da temporada. O atacante, de 30 anos, gostou da possibilidade de defender o Peixe e já teria dado sinal positivo para o acordo. A negociação é conduzida pelo presidente Marcelo Teixeira e pelo executivo Alexandre Matos, e o jogador chegou a viajar para Santos para finalizar os detalhes do contrato. Cebolinha vinha tendo pouco espaço no Flamengo e disputou apenas 12 partidas pelo Brasileirão, com um gol e duas assistências. O Grêmio também tentou contratar o atacante, mas desistiu após não conseguir chegar aos valores pedidos. Como já fez 12 jogos no campeonato, uma 13ª partida pelo Flamengo impediria sua transferência para outro clube da Série A nesta temporada, o que aumenta a urgência para definir o negócio.
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6: Boa tarde, minha gente! 15 horas e 38 minutos, tô chegando aqui na Nazaré FM, na nossa tarde sertaneja, pra você ligadinho, sintonizado na Rádio Maria de Nazaré. Tudo bem, minha gente? Como que vocês estão? Como que tá a quarta-feira por aí? Tudo tranquilo? Aqui, graças a Deus, tudo bem. Hoje o clima tá um pouco diferente, né? Tá aparecendo a seleção brasileira no início da Copa, né? Parece que vai, mas não tá indo. É, parece que vai chover, mas até agora nada por aqui, né? Eita, menina, já chegamos desse jeito, hein? Muito bem, ó. Tô chegando pra te fazer companhia até as 18 horas. Com muita música boa nessa quarta-feira, dia 9 de setembro de 2026. Quero convidar você a participar, interagir conosco, mandando seu alôzinho, pedindo a sua música, interagindo através do 3566-2702. 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Forte abraço aos nossos apoiadores culturais. A você, nosso sócio e sócia do Clube da Evangelização.

E é claro, a você também ligadinho conosco na sua casa, no seu trabalho. Com um radinho ligado na Nazaré FM, um forte abraço para você também que nos acompanha através do nosso site radionazaredjuina.com.br, pelo nosso aplicativo ou pela Alexa. Ótima quarta-feira para você. A você que nesse momento me dá carona pelas ruas e avenidas da nossa cidade. Tá cortando a BR as MTs, na sintonia da Nazaré FM, aquele abraço. Obrigado aí pela carona. Vamos também abraçar aos nossos amigos lá nos sítios, nas chácaras, fazendas, nos assentamentos, nas aldeias, no garimpo, na beira do rio, lá no Juruena, Vale do Juinão, Fontanilas. Aos nossos queridos ouvintes de Castanheira, Terra Roxa, Filadélfia. Ótima quarta-feira para todo mundo ligadinho aqui na Nazaré FM e também hoje especial aos nossos amigos e amigas feirantes. Forte abraço a todos, uma abençoada quarta-feira, bom trabalho para vocês também. E por falar em quarta-feira, vocês já sabem, né? Eita! Ai, rapaz! Hoje à

0: Esta é a quarta da sofrência, também depende como você tá aí do outro lado, viu? Tem gente que na quarta-feira, ouvindo a nossa tarde sertaneja, suspira fundo. Tem gente que segura as lágrimas, eita.
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0: É a nossa quarta da paixão e da sofrência, chegando aqui na Nazaré FM.
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0: Então vai lá, menino, manda o seu alôzinho, peça sua música, participe conosco, 3566-2702, porque Alan e Aladim tá chegando pra dizer assim, ó, liguei pra dizer que te amo. Eita, rapaz, boa tarde.

0: apaixonada aqui na nossa tarde sertaneja. Você também ouviu a canção de Duduc e Dalvan, Anistia de Amor. E Alan e Aladim, Liguei Pra Dizer Que Te Amo, iniciando nossa tarde sertaneja desta quarta-feira.
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0: Eu atendendo participação da Dona Ivete, tá na sintonia conosco, tudo bem, Dona Ivete? Boa tarde. Uma ótima quarta-feira, tá na sintonia, curtindo a nossa programação. Fiquei sabendo, Dona Ivete, que agora a senhora só vai me ouvir dias de segunda, quarta e sexta, né? Terça e quinta a senhora vai me abandonar.
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0: ontem estava conversando com Márcia e falou assim: é, William, agora a mãe tá fazendo atividade física, né? Tá indo 3 vezes na semana, de tarde, tá aproveitando. Falei, olha só, aí sim, viu? Só não vou ficar bravo porque a senhora tá cuidando da senhora, viu? Aí eu vou aceitar o abandono, viu? Mas também, aliás, é terça e quinta, né? Terça e quinta. E segunda, quarta e sexta, agora ela ouve a gente, olha aí. É, eu entendi tudo errado aqui. Tô voltando na mensagem aqui pra ler. Agora sim, li certinho, ó.
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0: Não, mas a segunda e quarta e sexta vai estar na sintonia. Na terça e na quinta, não, que daí ela tem as atividades, né?
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0: Coisa boa. Forte abraço, Dona Ivete. Ótima quarta-feira pra senhora. Obrigado aí pelo carinho.
1: Por favor.
0: Sempre ligadinha conosco. Ela falou assim: William, manda aquela bonita do Zezé.
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0: Irmão da Lua. Oferecendo para todos na sintonia.

0: Só atendendo também participação da nossa amiga Eliane na sintonia conosco. Tudo bem, Eliane? Boa tarde. Na Ponte do Juruena, curtindo a nossa programação. Forte abraço pro Rodrigo. A galera lá tá sempre ligadinho conosco também. Ela falou assim: William, tá igual por aqui, viu? Rodeou e choveu próximo, mas lá não choveu não, viu? Ela falou bem assim, ó: pensa no calor que tá por aqui, William. Até tô com medo das galinhas botar ovo cozido. Eita, menino!
1: Vou pedir a música por nós preferida.
0: Olha, a gente sempre tem que pensar pelo lado bom das coisas, né? O lado positivo. Sempre pensar, ver o copo meio cheio e não meio vazio, né, Eliane? Então, assim, olha, tá tão quente que se as galinhas botar o ovo cozido, o bom é que não vai precisar gastar gás pra cozinhar, né?
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0: Eita, mas ovo frito não se come mais também, né? Mas não é fácil não, né? Tudo tem os dois lados, né? Olha, economiza no gás, mas em compensação, ovo frito não come nunca mais, né? Abração, Eliane, abração, Rodrigo. Abençoada quarta-feira pra vocês. Aí na Ponte do Juruena, lá na RZ Borracharia e Vulcanizadora. Eita! Alô, seu José, boa tarde.
2: Boa tarde.
0: Tudo bem, seu José? Oi. Você ouviu essa,
2: toca
0: seu José?
2: Aquela música pra nós, do Barreirito, Cadeira Amiga.
0: Ah, beleza.
2: Pro seu João, pro Marcelo, pra mim, pro Valdemar Madruga, pra Cida Bispe, pra Maria, minha irmã, pro Isaías, pra tudo que estiver ouvindo, pra vocês aí da rádio, meu amigo.
0: Valeu, seu José.
2: Não fica triste, não. Ah. Tá? O meu santo também perdeu, tá? Corinthians tá... Não é só você que tá sofrendo com o Corinthians,
0: não, tá? Seu José, o negócio tá feio, né? Olha, a situação não tá fácil não, né, seu José?
1: Vou pedir a música por
0: um abração, meu amigo. Uma ótima quarta-feira.
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0: A Cleci Menegatti tá na sintonia conosco também. Tudo bem, Cleci? Boa tarde. Abençoada quarta-feira. Obrigado pela audiência. A Cleci tá sempre ligadinha. Gosta muito do Jean e Giovanni. Vamos trazer uma canção deles também aqui na nossa programação, especialmente pra Cleci. Pra todos os nossos ouvintes aí que gosta de Jean e Giovanni. Abração, Cleci!
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0: Dona Palmira, Marcelino tá na sintonia conosco também. Tudo bem, Dona Palmira? Boa tarde. Uma ótima quarta-feira. Abençoado dia. Obrigado pela sintonia. Já mandou um aluzinho dela aqui. Boa tarde. Abração, Dona Palmira.
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0: Muito bem, faltando 3 minutinhos para as 16 horas. Tá chegando ele. É o Mirosmar. Chegando aqui na nossa tarde sertaneja, ó. Tô te esperando, viu? 3566-2702. Manda o seu alôzinho, peça sua música, participe com a gente aqui da Nazaré FM, na nossa tarde sertaneja. Nós vamos até às 18 horas. Estamos só começando, hein? E eu tô esperando você pra deixar o nosso programa mais bonito, com a sua presença, com a sua participação. Manda um alôzinho aí pra mim.

Muito bem, são 16 horas e 6 minutinhos. E eu tô recebendo aqui nos estúdios da Rádio Nazaré, debaixo de muita chuva, ó. Prometeu e cumpriu, né? A chuva veio, rapaz.

0: rapaz. Estão recebendo aqui junto com a gente o patrão do CTG, nosso amigo Neri. Boa tarde, Neri, seja bem-vindo.
1: William, boa tarde. Tô eu na escuta andando de caminhoneta e eu falei, vou dar uma corrida lá no... prosear um pouco com ele.
0: Oh, coisa
1: Estamos
0: boa.
1: Aí, graças a Deus, cheguei aqui, consegui escapar da chuva.
0: Conseguiu, né? Chegou antes dela.
1: Mas é felicidade e sorte, né?
0: Isso aí. E vem aí num momento muito especial que está chegando, né? O CTG já se preparando. Esse mês de setembro é sempre muito, muito especial para o CTG, para todos que vivem, né? E fazem parte aí da cultura sulista, da cultura gaúcha, né, Neri?
1: É positivo. Estamos começando aí com o evento dia 16. A partir da manhã, o café da manhã. Aí, à noite, a missa crioula. Após a missa, nós vamos ter uma belíssima de uma janta. E aí, quinta de manhã, o café de novo. Sexta, o café de novo. Aí, sábado, sexta-noite, o bailão. Sábado, a gente vai tirar para as limpezas e movimento de fazer o que tem que fazer num evento grande desse.
0: Sim.
1: E domingo é o festão. A partir do R$40 o almoço. A partir das 14, das 16 horas, nós vamos ter que começar o bingo. Belíssimo bingo aí, uns prêmios ótimos. Num valor de R$15 a cartela. Uhum. Estamos aí para receber a comunidade toda.
0: Muito bem, Neri. E em relação ao bingo, onde que as pessoas podem encontrar, que podem adquirir?
1: Ô, William, nós estamos com vários lugares de venda aí, mas só que agora eu não lembro, né? Mas eu mesmo, a gente tem para vender. Uhum. Mas temos vários pontos aí para vender.
0: Certo, e também qualquer pessoa que queira procurar, só entrar em contato com o pessoal do CTG também, né, nos momentos aí, dar uma passadinha por
1: tem
0: lá.
1: Tem uns telefones aí, o meu telefone mesmo tá 24 horas rodando, estamos aí.
0: Beleza, e em relação ao jantar, quais são os valores? Você já falou, mas é bom a gente reforçar.
1: O jantar é R$35, nós vamos fazer porco no tacho e coxa sobre coxa, duas carnes só, R$35. Mas o almoço nós vamos ter boi no rolete, costelão, porco no tacho, coxa sobre coxa e ainda o churrasco no espeto.
0: Olha aí, uma grande variedade.
1: Cinco variedades de carne, R$40.
0: E fora os acompanhamentos também, né?
1: Com certeza, não vai faltar maionese no evento, isso aí é cultural. Tanto é que hoje de manhã eu acertei, eu tenho um cunhado meu que tem padaria lá em Chapecó, a Cuca vai vir. A Cuca dos três cafés da manhã vai vir lá de Chapecó.
0: Olha aí. Então aqui fica o convite mais uma vez, né, a todos que estão nos acompanhando neste momento, para esse momento tão especial, celebrativo aí do CTG, que é a Semana Farroupilha. Reforço o convite mais uma vez, Neri, e já aproveito para dizer que quando precisar, estiver passando por aqui, pode chegar, viu?
1: Não, William, com certeza a gente faz parte da comunidade aí da Nazaré, sempre, as portas estão abertas para nós, e o evento é do dia 16 até o dia 20. Convidando toda a população, nós ficamos gratos porque a gente vive de eventos, né? O patrimônio não pode deixar ele abandonado, porque senão vira, acaba, né?
0: Exato.
1: Então tem que fazer o evento para adquirir um dinheirinho para. Tanto é que deve chegar amanhã ou até sexta-feira, 200 mesas e 800 cadeiras tramontina. Nós temos que pagar isso aí.
0: Uhum.
1: Se Deus quiser, nós vamos fazer uma festa para. Se não conseguir pagar, mas daí a gente tem uns aluguel sempre.
0: Sim,
1: vai dar certo.
0: Com certeza, já deu certo. E fica mais uma vez aqui o convite a todos, né, para prestigiar esse grande evento do CTG, a Semana Farroupilha, que começa na quarta-feira, né, na quarta-feira.
1: Quarta-feira de manhã, às 5 às 8 o café.
0: Uhum.
1: Daí quinta e sexta café também. E vamos que vamos. Isso agradeço aí. Demais aí você, William, que sempre nos prestigia e toda a comunidade da TV Nazaré e Rádio Nazaré. Um abraço.
0: Valeu, meu amigo. Um forte abraço. São 16 horas e 10 minutinhos e seguimos com a nossa programação.
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0: Aí, Jean Giovanni, eu busco uma estrela aqui na Nazaré FM. Cai chuva por aqui, graças a Deus, hein? Olha, São Pedro ouviu reclamando, será? Ah, deixa eu mandar água pra esse menino aí. Bom, seguindo aqui com a nossa programação, deixa eu mandar uma luzinha aqui, minha amiga Ana Maria da Fazenda Londrina. Tudo bem, Ana? Boa tarde, uma ótima quarta-feira. Tá na sintonia da Nazaré FM. Ela falou assim: William, traz a música aí do Solevante Soleni, Noite Triste. Oferecendo pra todos os nossos ouvintes. Abração, Ana! Ótima quarta-feira, minha amiga. Josefa Barreiro também na sintonia conosco. Tudo bem, Josefa? Somente não. Ótima quarta-feira também ligadinha na Nazaré FM. Ela falou: William, traz aí a canção do Sávio e Gustavo Bem Te Vi. Oferecendo para toda a família, todos os amigos e amigas. E também para quem gostar da música. Abração, Josefa! Dona Cristina também chegando por aqui. Boa tarde, Dona Cristina.
1: Boa tarde, Humberto.
0: Tudo bem, Dona Cristina?
1: Aí, meu filho, você tava falando que tava, aqui tá aparecendo o jogo do Brasil.
0: Ah.
1: E que vai e não vai. Aqui já tá chovendo.
0: Olha,
1: tá
0: aí, aqui também, agora foi.
1: Tá tudo bem aí, meu filho?
0: Graças a Deus, né? Graças a Deus.
1: Então, põe uma música bem linda aí pra mim, tá bom?
0: Beleza.
1: Pode ser.
0: Ah.
1: É, pode ser.
0: Qual?
1: Blusa Vermelha mesmo.
0: Ah,
1: mesmo,
0: beleza.
1: Bem, tá bom, meu
0: filho? Tá certo.
1: Eu agradeço muito. Tchau, meu filho.
0: Abração, tá, Dona Cristina.
1: Aqui, tá bom? Beijo.
0: Aqui também.
1: Pro cachorro, cadê? Vai ter que esperar. Beijo, tchau.
0: Tchau, tchau, Dona Cristina. A Nena de Terra Roxa na cinturinha conosco também. Tudo bem, Nena? Boa tarde. Abençoada quarta-feira. Ela falou assim: William, tô aqui ligadinha no melhor programa. Em Terra Roxa o trem tá fervendo, William. Pensa numa quentura. Olha aí, ó.
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0: Ela falou assim: William, aqui em Terra Roxa.
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0: William, aqui em Terra Roxa parece que tem sapo enterrado de perna pra cima, viu? Porque chove ao redor, mas não chove aqui.
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0: Essa daí eu gostei, essa pra mim é nova, viu?
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0: ah, Jesus amado, sapo enterrado com as pernas pra cima, hein? Rapaz do céu. Ô, oh, Nena, essa eu gostei, viu? Essa pra mim é nova. E pra ver se chove, a Nena pediu a canção do Leandro Leonardo, Temporal de Amor. Oferecendo pra todos na sintonia, um abraço carinhoso pra todos nós aqui da Nazaré. Forte abraço, Nena.
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0: Eu, se eu fosse você, eu juntava uns 10, 12 aí. E ia ver onde tá esses sapos enterrados aí pra desenterrar e desvirar os bichos, viu? Pra ter certeza, pra não correr o risco. Abração, Nena! Genuína! Ó, lá na Genuína, não tem sapo enterrado, viu? Que ela mandou o vídeo aqui, rapaz. A água tava caindo com gosto lá. Ô, Genuína! Boa tarde, minha amiga! Choveu bem aí, hein? Graças a Deus. Forte abraço, Genuína! Eita! Essa do sapo vai ficar marcada, viu?
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0: A Ione e Terezinha estão na sintonia conosco também. Tudo bem, Ione? Boa tarde.
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0: Ótima quarta-feira. Falou: William, traz a música aí do milionário José Rico, Saudade de Minha Terra, oferecendo para o esposo, os filhos, netos. Para mim, muito obrigado. Para a Sandra e para todos os nossos ouvintes. Abração, Ione. Uma ótima quarta-feira, minha amiga. Abração aí para toda a família. Obrigado pelo carinho, pela sintonia junto conosco aqui na Nazaré FM. São 16 horas e 32 minutinhos. Daqui a pouquinho tem Solevante Soleni, Noite Triste na Nazaré FM. 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E trazendo essa canção bonita que eu já anunciei, mas volto aqui a dizer para você, de Solevante Soleni, Noite Triste, o Autoposto ABL. 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São 16 horas e 34 minutinhos. Solevante, Soleni, aqui na Nazaré FM. Boa

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4: Olá, voltamos e mais um bloco do Info News está no ar nesta quarta-feira. O Banco Central emitiu um alerta sobre a crescente sofisticação dos mecanismos utilizados em fraudes financeiras ligadas a incidentes cibernéticos. A avaliação consta na ata do Comitê de Estabilidade Financeira do órgão, divulgada após análise de invasões e quebras de segurança registradas no Sistema Financeiro Nacional ao longo do ano. Segundo o levantamento técnico, os criptoativos e moedas virtuais tornaram-se os principais instrumentos empregados por criminosos para escoar, movimentar e ocultar recursos obtidos de forma ilícita. A autoridade monetária destacou a elevada complexidade tecnológica das operações fraudulentas, que buscam burlar os sistemas tradicionais de rastreamento. Além dos ataques diretos, o comitê examinou vulnerabilidades no ecossistema de recebíveis e nos serviços de banking e as service modelo que os fintechs utilizam para a infraestrutura bancária de terceiros. Diante das brechas observadas, o Banco Central cobrou uma postura mais rigorosa das instituições financeiras, exigindo assim o reforço imediato dos mecanismos de governança na gestão de risco, riscos operacionais e nos controles internos de prevenção a fraudes. A orientação do órgão reforça a necessidade de ações tempestivas para proteger o sistema financeiro. Daqui a pouco voltamos com o último bloco de hoje do Info News.
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0: Leandro e Leonardo, Temporal de Amor aqui na nossa tarde sertaneja, faltando 5 minutinhos para as 17 horas. Eita, menina, eu vou atendendo mais participação. Minha amiga Liane tá na sintonia, tudo bem, Liane? Boa tarde. Ótima quarta-feira, tá lá curtindo a nossa tarde sertaneja e caindo água por lá também, né? Ele mandou um vídeo aqui, rapaz, chuva caindo por lá também, graças a Deus, né? Ela falou assim, William, tô igual a Dona Ivete, viu? Segunda e quarta e sexta, tô na escuta. Na terça e na quinta, tô no Pilates, olha aí, viu? Mas é, olha, como diz aquele ditado, né? Uma moeda para cada santo. O importante é nos dias que pode estar tá na sintonia, né? Ai, eu fico feliz, viu? Abração, Liane. Ela pediu canção hoje de Solevante, Soleni, Só Me Falta Você. É pra você, William. Essa daqui é para relembrar os bons tempos, hein? Essa é bonita, hein? Forte abraço, Liane. Nosso amigo Edivaldo Rigue tá na sintonia conosco. Alô, Magrão, boa tarde. Uma ótima quarta-feira. Tá curtindo a Nazaré FM, pediu canção de João Mulato e Cassiano, Caboclo Centenário. Se o William, tô aqui olhando a chuva e ouvindo o rádio. Eita, Edivaldo, um forte abraço. Onde estão? Maria Souza Lucas na sintonia conosco também, boa tarde. Olha, rapaz, quem apareceu aqui, nosso amigo Daniel. Ô, Daniel, boa tarde.
1: Ô, Willis, boa tarde.
0: Eu Quanto tempo,
1: Gaba,
0: rapaz?
1: Eu e a minha esposa e as netinhas, né? Nós estamos aqui curtindo. Esse tempo tá gostoso hoje, né?
0: Hoje tá bom, hoje tá bom.
1: Bota aquele modão ali, Mato Grosso e Matias, Pedaço de Poema.
0: Ah, beleza.
1: Você deve lembrar dessa moda aí, só pra curtir essa tarde maravilhosa, tá bom?
0: Beleza!
1: Boa tarde, Willis. Um prazer participar do seu programa mais uma vez. E dizer assim que sempre a gente tá na escuta. Tá bom?
0: Beleza! Valeu, Daniel. Sempre bom receber a participação. Que bom saber que tá sempre na sintonia aí junto com a gente. Um forte abraço a toda a família. Ótima quarta-feira. A minha amiga Josefa Barreira falou assim, William, ó, aqui também tá chovendo, viu? Que maravilha, o clima tá agradável. Ela falou assim, ó, aqui não tem esse negócio de sapo enterrado, não, ele é só chuva. É, ô, Josefa, eu tô achando que a Nena vai ter que convocar um povo lá, um grupo de pessoas aí pra caçar esse sapo enterrado, viu? Desenterrar eles. Porque senão a chuva não vai chegar, não. Eita, ó, quem gostou da história do sapo aqui foi nossa amiga Celi, né? Ela falou assim, William, tô aqui dando risada desse negócio do sapo aí, viu? Ô, Celi, você também não sabia dessa, não, né? Eu também não, nunca tinha ouvido falar. Benedito Rufino tá na sintonia conosco também. Tudo bem, Benedito? Boa tarde. Falou assim, William, ó. Aqui choveu muito, viu? Olha aí que maravilha. Outro lugar que a gente sabe que não tem sapo enterrado, né? Nosso amigo Benedito pediu a canção aqui do outro lado do rádio, oferecendo pra toda a família. Valeu, Benedito. Abração, meu amigo. Quem também tá na sintonia, Camila?
2: Boa tarde.
0: Boa tarde. Tudo bem, graças a Deus.
2: Eu queria pedir uma música de homenagem pra minha avó.
0: Opa!
2: Cantinho do, no céu.
0: Ah, beleza.
2: Música Cantinho do Céu.
0: Tá certo então, beleza. Vamos trazer Caçule Marinheiro, Cantinho do Céu. Abração, Camila. Abração pra vovó. A Valdirene na sintonia conosco também. Tudo bem, Valdirene? Boa tarde. Ela falou assim, William, recadinho da Vanilde pra você. Ah, eu vou ouvir, hein? Vou colocar no ar ainda não, deixa eu ouvir primeiro. Forte abraço, Valdirene. Abração pra nossa amiga Vanilde. A Vanilde tá sempre na sintonia conosco, né? Sempre ligadinha aqui na Nazaré FM. Forte abraço, Vanilde. Vou ouvir aqui o recadinho, viu? Forte abraço. Marcelo!
3: Boa tarde, William.
0: Boa
3: Como
0: tarde.
3: Vai, William? Tudo bem?
0: Tudo bem, graças a Deus.
3: Olha, eu peço pra você tocar uma música pra mim da Fafá de Belém.
0: Ah.
3: Amor Cigano.
0: Beleza.
3: Ofereço pra vocês aí da rádio.
0: Certo.
3: Pro Sozé Cadeirante, para Dona Maria, irmã do seu Zé Cadeirante, pro Isaia do Moto 5, pro Chico Leiteiro e seu familiar que mora lá na Industrial, pra Cida Bispe, pra Dona Bibi, pra Sheila e pro Sandro Jardineiro do Moto 4, pra Dona Sara do Moto 4 e pro Sandro Jardineiro do Moto 4, pra Dona Sara do

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0: Tá aí a canção bonita de Caçula e Marinheiro, Cantinho do Céu. São 17 horas e 27 minutos aqui na Nazaré FM. Deixa eu colocar no ar aqui o áudio da Vanilde. Alô, Vanilde!
1: Oi, William, uma boa tarde.
0: Boa tarde, minha amiga.
1: Que bom, hoje eu estou podendo falar, mandar mensagem para você.
0: Eu fico feliz
1: você,
0: também.
1: William, que eu estou terra roxa. Eu não tenho internet no garimpo, cara, mas sou sua ouvinte assídua.
0: Oh, coisa boa.
1: De todos os programas da Nazaré, principalmente
0: Eu sempre mando
1: seu.
0: Um alôzinho pra você.
1: E eu gostaria de dizer pra você, William, que eu tenho vontade de ir, mas fico esperando, tô na fila do SUS pra arrumar os dentes. Pois eu vou aí sem dente mesmo pra me te conhecer, e eu quero ser o associado da obra Evangelizar é Preciso.
0: Olha que maravilha.
1: E quero agradecer a Ana Maria da Fazenda Londrina e os demais pessoas que sempre oferece música pra você, William, pra todos os seus ouvintes. Eu fico feliz com isso aí, quando eu ouço isso, tá, William? Lembra aí, cara, lembra aí.
0: Ah, eu sempre lembro,
1: eu
0: já no início
1: programa,
0: do programa.
1: Lupe, Regis. Eu só não posso ouvir a Sandra, porque eu trabalho, né? Ah, eu não posso. Mas demais, obrigada. Tchau, William.
0: Abração, Vanilde. Eita, menina, um forte abraço mesmo. Uma abençoada quarta-feira. Que alegria receber seu áudio, viu, Vanilde? Fico feliz. Abração a Valdirene. Mandou o áudio da nossa amiga Vanilde. Ah, pera lá que tem mais gente na sintonia aqui. A dona Joana tá ligadinha conosco. Boa tarde, dona Joana.
2: Oi, boa tarde, querida.
0: Tudo bem, dona Joana?
2: Peço uma música aí com João Carreiro e ofereço lá pro Júlio César.
0: Opa.
2: Pra Marzinha, pra dona Gils, que tá lá na escuta. Tá bom? Uma bela noite, um bom descanso pra você.
0: Amém,
2: obrigado. Pra Neuza, pra toda escuta. Tchau, beijo.
0: Eita, abração, dona Joana. Obrigado pelo carinho. Forte abraço pra senhora. Abraço aí a toda a família. Nosso amigo Júlio César também.
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0: A Nina de Terra Roxa, ela voltou aqui. Ela falou assim, William, ó, eu acho que nós vamos ter que descobrir aonde que esse sapo tá enterrado mesmo, viu? Você acredita que estava um tempão chovendo aqui perto, mas o tempo foi embora mais uma vez. Ah, você, William, pra você ter uma ideia, a última chuva pra nós aqui em Terra Roxa foi no dia 12 de julho. Bem no dia da festa da colheita e não choveu mais. Meu Deus!
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0: É, realmente tá na hora de começar a caçar o sapo, viu? Não vai ter jeito não, viu, Nena? Eita, nós! Deixa eu mandar um alôzinho aqui à nossa amiga Luzia Pires. Ô, Luzia! Ótima quarta-feira, minha amiga. Que alegria receber sua mensagem. Ela falou assim, William, como você está? Eu já estou em casa, graças a Deus, hein, Luzia? Graças a Deus. Depois de um bom tempo no hospital, mas está bem, né? Graças a Deus, que bom, né? Aproveitar aí o período de recuperação, né? Daqui a pouquinho tá 100% de novo, né? Abração, Luzia. Deus abençoe você imensamente. Muita saúde. Forte abraço aqui em nome de toda a equipe da Rádio Nazaré. E a Luzia falou assim, William, aqui choveu bastante, viu? Olha aí. É, o Neno, o negócio tá ficando cada vez mais difícil pro lado 6, hein? Alô, Samuel, boa tarde, meu amigo. Tá na sintonia da Nazaré FM, também curtindo a nossa programação. Tá na Fazenda Grossa, em Juara. Forte abraço, meu amigo. Tá chovendo por aí também, Samuel? Choveu por aí, porque aqui caiu uma água boa hoje, hein? Rapaz do céu. Forte abraço, Samuel. Dona Helena.
4: Eu quero ver a próxima música. Ofereço pra Janine, meu irmão, Sebastião, meu cunhado, pra Silva, pra Tereza, pra Zélia, a Vera Lúcia e o Vilso, pra todos vocês da rádio e todos os ouvintes.
0: Abração, dona Helena, obrigado pelo carinho, pela participação aqui junto com a gente.
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0: Muito bem, daqui a pouquinho tem Daniel cantando do outro lado do rádio, atendendo a participação do nosso amigo Benedito Rufino. 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Daniel chegando aqui na Nazaré FM. Daqui a pouquinho também vai passar por aqui Fafá de Belém, Gini Gene e muito mais na Nazaré FM, na nossa tarde sertaneja.

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10: Olá, voltamos! Último bloco do Info News está no ar nesta quarta-feira. E essa é a notícia de agora. Um estudo divulgado pela agência de classificação de risco Moody's aponta que o Brasil está entre os países mais expostos aos impactos de um El Niño de forte intensidade sobre o setor elétrico. A vulnerabilidade decorre da elevada participação da fonte hídrica na matriz energética nacional, condição também compatível. Partilhada por nações como Colômbia e Peru, as projeções indicam que alterações nos regimes de chuva até 2027 podem provocar períodos mais secos em regiões estratégicas da América Latina. A redução no volume dos reservatórios obriga o acionamento de usinas termoelétricas para garantir o suprimento da energia, elevando assim a dependência do gás natural e aumentando a volatilidade nos preços preços de eletricidade para o consumidor. Diante do cenário de incerteza climática, o estudo reforça a necessidade de monitoramento contínuo das bacias hidrográficas, destacando que a oscilação nas chuvas pode alterar diretamente a composição da geração de energia e, com isso, elevar os custos de produção no país. Eu sou Silva Júnior e esse foi o nosso Info News desta quarta-feira, 9 de setembro. Amanhã tem mais. Grande abraço e até lá.
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Então, João Carreira e Capataz, Casinha Verde, aqui na nossa tarde sertaneja, faltando 5 minutinhos para as 18 horas. Deixa eu mandar uma luzinha aqui, nosso amigo Boníssimo, curtindo a nossa programação. Ô Nena! Ô Nena! O Boníssimo já achou o sapo.

0: aí, Nena, agora a chuva vem. Esse boníssimo também, vou te falar, viu? Eita, agora sim a chuva vem, Nena. Valeu, boníssimo. O pessoal lá vai agradecer, hein? Rapaz, por essa eu não tava esperando, não. Ô, dona Marta Lúcia, fala comigo.
1: E aí, meu
0: querido? Tudo bem?
1: Favorita, como é que tá tu?
0: Eu
1: tá
0: tô bem.
1: Tá vivo? Passando por aqui só pra te deixar um abraço mesmo.
0: Ah, obrigado.
1: Saudade a gente fica, né? Mas a gente tem que trabalhar também, né?
0: É, isso
1: a
0: é verdade.
1: A vida tá muito corrida, meu filho. Hoje, graças a Deus, desceu um pé d'água aqui.
0: Oi,
1: só
0: aí.
1: Tô esperando a coxa agora, porque só o pé, né, é seco, né?
0: Eita, dona Marta Lúcia, essa foi boa também. Rapaz, vou fazer um caderninho com as frases que vocês falam aí, é bom demais. Muito bem, agora que o sapo que estava enterrado de perna para cima já foi desenterrado, que o pé de chuva já passou e daqui a pouco vem a coxa, o joelho, a canela, né? Eu vou indo embora antes que tudo isso aí aconteça, viu? Quero aqui agradecer essa tarde maravilhosa que nós tivemos, graças a você, a sua participação e a sua audiência, e também aos nossos apoiadores culturais, a Starleve, Auto Posto ABL, Unifael, Loja Jubileu, Carroceria Francisquete, Café Terra Roxa, Nutrimais Juína, Toso Bombas e Injetoras e Tecnologias, Favoritos Supermercados e Auto Posto M5. Amanhã, com a graça de Deus, eu tô de volta a partir das 15h30 para mais uma tarde sertaneja. Aí, lembrando, hoje às 19h30 tem missa lá na Catedral com todos os bispos do Regional Oeste 2, viu? Para você é convidado a estar presente, vai com a sua família participar deste momento. Queremos a Catedral cheia, hein? Para acolher os bispos do Mato Grosso. Se por algum motivo você não pode ir, pode acompanhar através do rádio e também do Facebook e do YouTube. Essa celebração nós não vamos conseguir transmitir pela TV, somente pela TV não, por conta do horário eleitoral gratuito, né? Mas no Facebook, no YouTube e aqui na rádio, você vai poder acompanhar a missa, beleza? Pra você que é de beijo, um beijo. Pra você que é de abraço, aquele abraço apertado. Fiquem com Deus, que é com Ele. Que...

0: Brasília, 19 horas.
1: Está no ar a Voz do Brasil. As notícias do governo federal que movimentaram o país no dia de hoje.
2: Olá, boa noite.
0: Boa noite para você que nos acompanha em todo o país.
2: Quarta-feira, 9 de setembro de 2026.
0: Vamos aos destaques do dia.
2: Preço dos combustíveis.
0: Decretos alteram tributos sobre gasolina e etanol.
2: Medidas tentam diminuir impactos dos conflitos no Oriente Médio. Gabriela Noronha.
3: As novas alíquotas começarão a valer a partir desta quinta-feira e serão temporárias.
0: Saúde e mudanças climáticas.
2: Força Nacional do SUS reforça estrutura para acelerar o socorro em emergências e desastres naturais. Luana Karen.
4: Cada base da Força Nacional do SUS vai reduzir o tempo de resposta a emergências sanitárias.
0: Setembro Roxo.
2: Diagnóstico precoce da fibrose cística ajuda a garantir qualidade de vida aos pacientes.
0: Rede Pública mantém centros de referência para a identificação da doença. Graziele Bezerra.
5: O SUS oferece uma gama de medicações para tratar a fibrose cística. E no Setembro Roxo, o objetivo é tornar a enfermidade mais conhecida e ampliar os diagnósticos.
2: Hoje, na apresentação da Voz do Brasil, eu, Mariana Jungmann e Luciano Seixas.
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2: Foram assinadas hoje duas medidas para conter a...
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0: Sobre o etanol hidratado, o que representa uma redução tributária de 19 centavos por litro. As novas alíquotas começarão a valer a partir desta quinta-feira, 10 de setembro, e serão temporárias, de acordo com o ministro da Fazenda, Dario Durigan.
1: Nós precisamos fazer um acompanhamento mais pormenorizado, por isso o prazo de um mês, para que a gente que está acompanhando isso diariamente, a equipe econômica, assim que essa situação melhorar, amenizar, a gente volte a rever. Lembrando que o nosso objetivo aqui é que a gente estabilize os preços e assim que tivermos condições, a gente também vai estar prontos para fazer as revisões necessárias.
0: Para o diesel rodoviário, foi assinada uma medida provisória que autoriza a concessão de subsídio a produtores e importadores. O valor da subvenção será definido pelo Ministério da Fazenda e poderá ser alterado conforme as condições do mercado. O objetivo das medidas é amenizar os impactos dos conflitos internacionais sobre o mercado doméstico de combustíveis, como disse o ministro do Planejamento e Orçamento, Bruno Moretti.
2: Nós estamos num período particularmente relevante de safra e o aumento dos preços internacionais tem uma repercussão sobre as operações de importação de diesel. Então, também essa é a razão pela qual a gente está colocando essa subvenção nesse momento. Não tem só a ver com preço, mas também para garantir uma oferta estável de diesel. Os prejuízos ao país seriam muito maiores de abastecimento se nós não aplicássemos essa nova medida.
0: Inicialmente, o valor da subvenção para o óleo diesel será de R$ 1,00 por litro e deverá ser descontado do preço de venda com registro na nota fiscal. Reportagem Gabriela Noronha.
3: A iniciativa do Ministério da Saúde busca descentralizar as ações sanitárias em situações de crise.
4: Para isso, já estão em operação bases da Força Nacional do SUS, que atendem as regiões Sul e Nordeste.
3: Hoje, a unidade do Sudeste começou a operar e passa a monitorar situações como enchentes, inundações e deslizamentos.
4: A preocupação do governo federal é com os possíveis impactos do El Niño.
5: Localizada no Rio de Janeiro, a Base Regional Sudeste da Força Nacional do SUS vai atuar na resposta a emergências em saúde pública, reforçando o apoio a estados e municípios, tanto na preparação quanto no atendimento a situações de crise. De acordo com o ministro da Saúde, Alexandre Padilha, a unidade vai reduzir o tempo de resposta a emergências sanitárias, diante de grandes eventos e desastres climáticos.
6: Com a base aqui no Rio de Janeiro, em até 12 horas a gente consegue chegar em qualquer localidade da região sudeste do país.
5: A base do Rio é a terceira do país a entrar em funcionamento. Porto Alegre, no Rio Grande do Sul, e Salvador, na Bahia, já estão em atividades. Outras 6 bases estão previstas até o fim deste ano para atender as demais regiões do país. O ministro Alexandre Padilha destacou possíveis problemas de saúde que podem surgir com as mudanças climáticas e o El Niño.
6: Dependendo da região do país, terá um impacto diferente. Por exemplo, deve aumentar as secas na Amazônia. Para isso, tem uma preparação da saúde para enfrentar essa situação de secas. Deve aumentar as secas no semiárido do Nordeste. Deve aumentar queimadas no Centro-Oeste. O idoso que tem problema pulmonar, o idoso que tem diabetes, tem hipertensão. O aumento da temperatura média descompensa esse idoso, descompensa o uso da sua medicação. E também estudos da Fiocruz apontam que o aumento da temperatura média faz nascer mais bebês prematuros. Com isso, você tem maior risco de doenças entre os bebês.
5: Cada base da Força Nacional do SUS dispõe de veículos, posto médico avançado, comunicação via satélite, drones e equipamentos de apoio a equipes mobilizadas em áreas afetadas, inclusive locais remotos ou de difícil acesso. Também nesta quarta-feira, no Rio de Janeiro, foi lançada a plataforma digital Sou Força, destinada à mobilização de profissionais voluntários para atuação em desastres e emergências de saúde. Reportagem Luana Karen.
3: Uma doença rara que afeta principalmente os pulmões e o sistema digestivo.
4: Todos os anos são diagnosticados cerca de 300 novos casos da fibrose cística em todo o país.
3: O Setembro Roxo é o mês de conscientização sobre a doença, que tem diagnóstico e tratamento gratuitos pelo SUS. Identificada pelo teste do pezinho, a fibrose cística afeta 1 a cada 7 mil nascidos vivos no Brasil. Ainda sem cura, a doença é resultado de uma disfunção nas células de membranas internas do corpo, o que faz com que toda a secreção do organismo seja mais espessa

0: normal. A pneumologista pediátrica do Instituto Fernandes Figueira, da Fiocruz, Tânia Vrobel, detalha os sintomas.
1: No aparelho respiratório, no aparelho digestivo, no aparelho reprodutor, as secreções muito espessas vão levar aos sintomas que muitas vezes acontecem. São crianças que fazem pneumonia, que muitas vezes aparecem com bronquite, quadros digestivos.
0: A servidora pública Jeane Braga percebeu alguns desses sintomas no filho Pedro André, quando ele ainda era um bebê. O diagnóstico só veio meses após o nascimento.
2: Ele é portador de fibrose cística e teve diagnóstico tardio, infelizmente, aos 5 meses, depois de recorrentes internações na rede privada.
0: Hoje, Pedro tem 12 anos. No Rio de Janeiro, onde vivem, ele faz todo o tratamento pelo Sistema Único de Saúde no Instituto Fernandes Figueira. Com a rotina de treinos, fisioterapia, dieta e medicação, ele conta que leva uma vida normal.
3: Eu faço natação, tomo remédio para neutralizar e deu muito certo, pois hoje eu sou uma pessoa normal, onde a fibrose cística quase não me atinge.
0: O SUS oferece uma gama de medicações para tratar a fibrose cística, como enzimas, antibióticos e inalatórios, além de moduladores da proteína que causa a disfunção nas células. E no Setembro Roxo, campanha que faz alusão à doença, o objetivo é tornar a enfermidade mais conhecida e ampliar os diagnósticos. O diretor de políticas públicas da ONG Unidos pela Vida, Cristiano Silveira, comenta a importância do tratamento, especialmente dos moduladores de proteína que passaram a ser oferecidos recentemente no SUS.
4: Com esses medicamentos, a gente viu uma redução drástica no número de transplantes pulmonares, né, por conta, né, de não precisar mais, né. A gente sabe que é um medicamento, não é barato, mas existe também uma economia de se tratar essas pessoas. Quando a gente tem um tratamento assim como esse, que muda mesmo o prognóstico da doença.
0: O teste do suor, que comprova o diagnóstico, também é feito pelo SUS. Hoje, mais de 6.400 pacientes são acompanhados em centros de referência públicos espalhados pelo país. Reportagem Graziele Bezerra.
5: A Advocacia-Geral da União solicitou a retirada de vídeos com falsos médicos criados por inteligência artificial.
6: Os conteúdos simulam profissionais de saúde que divulgam informações falsas e tratamentos sem comprovação científica.
5: Ao todo, foram identificados mais de 90 perfis entre janeiro e julho deste ano.
6: A solicitação foi encaminhada para a Polícia Federal e para o Conselho Federal de Medicina.
7: A Advocacia-Geral da União, AGU, notificou o YouTube para remover ou alertar usuários sobre vídeos que usam inteligência artificial para simular médicos e outros profissionais de saúde. A medida foi tomada após a identificação de 97 perfis com esse tipo de conteúdo entre 1º de janeiro e 10 de julho de 2026. Os vídeos apresentam personagens com aparência humana, qualificações profissionais fictícias e linguagem alarmista. Alguns também oferecem produtos, livros digitais e serviços pagos. Entre os riscos estão a automedicação, o uso de terapias sem eficácia comprovada e a interrupção de tratamentos. A notificação determina ainda que o YouTube avalie outros canais e vídeos identificados e adote medidas para prevenir a disseminação desse material. As informações foram encaminhadas à Polícia Federal e ao Conselho Federal de Medicina. A orientação do Ministério da Saúde é buscar informações sobre saúde em fontes confiáveis e denunciar conteúdos que possam colocar pessoas em risco. Dilson Santa Fé, para a Voz do Brasil.
5: A Agência Nacional de Vigilância Sanitária, Anvisa, aprovou o registro de um medicamento usado para a prevenção da enxaqueca.
6: Estudos mostraram que o medicamento Aqipta reduz o número de episódios da doença, tanto na forma esporádica quanto na forma crônica.
5: A enxaqueca pode provocar crises recorrentes de dor de cabeça, náuseas, vômitos e sensibilidade à luz e ao som.
6: O novo medicamento é uma opção de tratamento oral para prevenção em adultos que têm pelo menos 4 episódios da doença por mês.
5: Pacientes da rede pública de saúde serão encaminhados para realizar mais de 600 mil procedimentos na rede privada.
6: O objetivo é diminuir a fila de espera do SUS para quem precisa de médicos especialistas.
8: Mais de 600 mil procedimentos gratuitos para pacientes do SUS estão previstos em contratos com 259 hospitais privados e filantrópicos de 21 estados. Do total, 458 mil procedimentos serão realizados por meio da estratégia Ofertas de Cuidados Integrados, que reúnem consultas, exames e diagnósticos de uma mesma especialidade em um único atendimento. As outras 142 mil intervenções são cirurgias de diferentes níveis de complexidade. A maior parte desses serviços serão na área de oftalmologia, com previsão de 170 mil por ano. Na sequência estão cardiologia com 133 mil, ortopedia com 113 mil e oncologia com 72 mil procedimentos. Outra modalidade incluída é a terapia renal substitutiva, destinada a pacientes que precisam de hemodiálise, que deve atender cerca de 40 mil pacientes por mês. Raquel Mariano, para a Voz do Brasil.
5: Um novo procedimento administrativo regulamentado pelo Ministério da Justiça e Segurança Pública vai tornar mais fácil a transferência de dinheiro das bets ilegais para o Fundo Nacional de Segurança Pública.
6: As casas de apostas online seguem uma rígida regulamentação e podem ter seus recursos bloqueados e perdidos para o poder público quando atuam na ilegalidade.
5: Agora, com uma nova portaria editada pelo Ministério, os procedimentos para que a Justiça conceda a transferência desses recursos serão acelerados.
6: Mais cedo, nós conversamos com a diretora do Fundo Nacional de Segurança Pública, Camila Pintarelli, sobre como esse dinheiro poderá ser aplicado e os ganhos da medida. Acompanhe. Diretora Camila Pintarelli, bem-vinda à Voz do Brasil. Prazer ter a senhora conosco aqui.
9: Prazer é todo meu. Muito obrigada por nos receber aqui hoje.
6: Vamos começar falando, então, sobre essa portaria nova que foi editada. Ela deve facilitar, né, que os recursos apreendidos das bets ilegais sejam destinados ao Fundo Nacional de Segurança Pública. Como é que isso deve acontecer? O que, que ela
9: muda? Eu acho que, antes de mais nada, é preciso explicar que o Fundo Nacional de Segurança Pública é hoje o principal instrumento de financiamento da segurança pública no Brasil. É um fundo federal, robusto, bilionário, que faz transferências fundo a fundo aos estados e Distrito Federal todos os anos para a infraestrutura de segurança pública. A principal fonte de recursos do Fundo Nacional de Segurança Pública hoje são as loterias federais, as loterias de prognóstico. Então, quando a população faz aquela fezinha na Mega Sena, na Mega da Virada, ela está contribuindo de alguma forma com os recursos que vão para o Fundo Nacional de Segurança Pública. Agora, desde a edição do Decreto 13.303 deste ano e a edição da portaria do Ministério da Justiça 1287, nós vamos passar a contar com mais uma fonte de recurso, que é justamente o recurso da bet ilegal, aquela bet que não está cadastrada no Ministério da Fazenda, cujos recursos foram bloqueados pelo Ministério da Fazenda, pela Secretaria de Prêmios e Apostas, e vão passar, depois de um processo administrativo, a compor o Fundo Nacional de Segurança Pública. Ou seja, eles vão reverter da ilegalidade para prover infraestrutura para a segurança pública do país.
5: Qual o valor que vocês estimam que pode ser incorporado ao fundo com esses procedimentos e em que políticas e ações esse dinheiro poderá ser empregado?
9: Ainda não temos as cifras exatas por conta de sigilo fiscal e sigilo bancário, mas nós estimamos que são valores na casa dos bilhões de reais que podem muito em breve passar a incorporar aí o orçamento do Fundo Nacional de Segurança Pública. E em termos de política de segurança pública, eles podem ser aplicados a inúmeras finalidades. Desde enfrentamento à violência contra a mulher, valorização do profissional de segurança pública e, principalmente, tecnologia, infraestrutura de segurança pública, equipagem, aquisição de viaturas, aquisição de colete, enfim, tudo para valorizar a infraestrutura de segurança do país.
6: Agora, falando um pouco aí da burocracia, para que esse dinheiro chegue efetivamente, né, nas viaturas, nos equipamentos, os procedimentos administrativos que são estabelecidos pela portaria, eles não eliminam a necessidade de uma decisão judicial, né?
9: De forma alguma.
6: Mas eles reduzem essa burocracia? Como é que eles aumentam a chance dessa vitória judicial?
9: Eles reduzem na medida em que eles facilitam a liquidez da sentença que vai ser dada. Como que vai funcionar, Mariana? A Secretaria de Prêmios e Apostas consolida o valor que foi apreendido, manda para o Ministério da Justiça, o Fundo Nacional de Segurança Pública, por meio de uma comissão processante avaliza esses valores, ou seja, dá o ok de que tais valores estão de fato corretos e envia isso para a Advocacia Geral da União. A Advocacia Geral da União, em posse desse instrumento, desse arcabouço probatório, simplesmente pede o pedimento desses valores ao Judiciário. Então, a função do Judiciário deixa de ser probatória, deixa de ser instrutória e passa a ser convalidatória daquele título administrativo que já existe. Aqueles valores já estão sedimentados, basta a declaração para que eles passem a integrar o Fundo Nacional de Segurança Pública.
10: Ou seja, já chega na Justiça com meio caminho andado.
9: Quase 70% já.
5: Diretora, sem seguir a regulamentação para o jogo de apostas online, as bets ilegais ficam mais acessíveis a atividades criminosas, né? A destinação desses recursos para o Fundo Nacional de Segurança Pública é uma forma de ajudar a combater esse mesmo crime e outros também que se ligam?
9: Exatamente. Como eu disse no comecinho aqui da nossa entrevista, é a ilegalidade se transformando em infraestrutura de segurança pública. Esse recurso, prioritariamente, vai ser destinado aos estados e Distrito Federal, na modalidade de transferência fundo a fundo, que é uma espécie de PIX que a gente faz para os estados e Distrito Federal investirem em segurança pública. E uma das formas que eles podem investir é justamente em tecnologia para combater a ilicitude de crimes virtuais, ou seja, cibersegurança, ganhando mais investimentos a partir da apreensão e da transformação desses valores para o Fundo Nacional de Segurança Pública.
10: Agora, a aplicação dos recursos, ela tem também um acompanhamento criterioso,
9: tem,
10: né? Que é feito pela Secretaria Nacional de Segurança Pública e existe, inclusive, uma diretoria lá específica.
9: Que é justamente o Fundo Nacional de Segurança Pública, que faz esse acompanhamento desde o momento em que o Estado ele propõe a utilização do recurso do fundo até o fim da prestação de contas. Nós somos acompanhados e auditados, Mariana, diariamente pelo Tribunal de Contas da União, Controladoria Geral da União e todos os ministérios públicos estaduais, porque todo esse recurso vai para os estados. Então, a gente tem realmente um acompanhamento extremamente criterioso, extremamente rígido e rigoroso da aplicação desses recursos. Eu costumo brincar que nós monitoramos mais de 1.000 contas bancárias diariamente. Cada centavo que sai desse recurso é cientificado à nossa equipe.
5: Muito bem, nós conversamos com Camila Pintarelli, diretora do Fundo Nacional de Segurança Pública. Muito obrigado por essa entrevista aqui na Voz do Brasil.
9: Eu que agradeço a oportunidade. Contem conosco.
6: Instituições interessadas em participar do edital Restaura Rio Doce terão mais um mês para fazer a inscrição.
5: O prazo para apresentação de propostas foi prorrogado até o dia 30 de setembro.
11: Fruto de uma parceria entre o BNDES, Banco Nacional de Desenvolvimento Econômico e Social, e o Ministério do Meio Ambiente e Mudança do Clima, o edital vai selecionar instituições para executar e coordenar projetos de restauração ecológica e produtiva em 12.500 hectares na região da Bacia do Rio Doce. O objetivo é reparar e compensar os danos causados pelo rompimento da barragem de Fundão ocorrido em 2015, em Mariana, no interior mineiro. As propostas a serem submetidas devem prever ações envolvendo restauração ecológica por meio da recomposição da vegetação nativa e restauração produtiva, através de sistemas sustentáveis que conciliem geração de renda e conservação ambiental. De acordo com o gerente institucional do Fundo Rio Doce no BNDES, Guilherme Tinoco, será realizada no dia 10 de setembro uma oficina online para o esclarecimento de dúvidas sobre o edital.
12: O encontro ele terá como objetivo orientar as entidades interessadas sobre os critérios, requisitos e procedimentos previstos para a apresentação dos projetos. Para participar, é preciso se inscrever na nossa página do edital na internet.
11: Mais informações sobre o edital Restaura Rio Doce e a oficina online estão disponíveis no site bndes.gov.br/restaurarioDoce. Reportagem André de Barros Lima.
6: A pós-graduação abre novos caminhos para a qualificação profissional.
5: E estudantes e pesquisadores indígenas têm a oportunidade de ingressar em cursos de mestrado e doutorado em todo o país.
6: Ao todo, são ofertadas 325 bolsas pelo Programa de Desenvolvimento Acadêmico Indígena.
5: O edital é uma iniciativa da Coordenação de Aperfeiçoamento de Pessoal de Nível Superior, a CAPES.
13: Estudantes indígenas que querem fazer mestrado ou doutorado já podem consultar os programas de pós-graduação participantes do Programa de Desenvolvimento Acadêmico Indígena, o PEDAI. A lista está disponível no portal da CAPES e informa a instituição, o curso, a cidade, o estado, o contato e o número de bolsas. São 325 bolsas, sendo 214 para mestrado e 111 para doutorado, distribuídas pelas 5 regiões do país. O estudante pode consultar a relação completa dos programas no portal da CAPES, no gov.br/CAPES, e verificar as oportunidades de interesse. Reportagem Pablo Mundim.
6: Participantes da Prova Nacional Docente 2026 já podem consultar os locais de prova.
5: As informações estão disponíveis no cartão de confirmação da inscrição.
6: O participante pode conferir também informações referentes à sua inscrição e à aplicação da prova, como data e horário.
5: As informações podem ser acessadas em pnd.inep.gov.br.
6: Públicas e privadas de todo o país têm até o dia 11 de setembro para conferir os dados declarados na primeira etapa do Censo Escolar 2026.
5: As informações estão disponíveis para consulta no sistema EducaCenso e identificar possíveis erros.
6: A novidade desse ano é que os gestores podem checar os dados declarados antes da fase oficial de retificação, que deve começar na segunda quinzena de setembro.
5: Após a retificação, os gestores terão 30 dias para corrigir qualquer inconsistência.
6: O endereço para consulta é educacenso.inep.gov.br. Vou repetir, é educacenso.inep.gov.br.
5: E essas foram as notícias do Governo Federal.
6: Uma realização da Secretaria de Comunicação Social da Presidência da República.
5: Com produção da empresa Brasil de Comunicação.
6: Fique agora com o Minuto do TCU. Em seguida, as notícias do Poder Judiciário e do Congresso Nacional. Boa noite.
5: Boa noite para você. Até amanhã.
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17: Presidente do STF toma decisões em 3 diferentes procedimentos.
18: STJ garante justiça gratuita para pessoa com câncer que tem reserva financeira.
17: Forças federais vão atuar em 8 estados nas eleições deste ano.
18: Boa noite, eu sou o Arthur Filho.
17: E eu sou Walter Lima.
18: Nesta quarta-feira, o presidente do Supremo Tribunal Federal, ministro Edson Fachin, passou para a presidência da Corte o inquérito que apura a divulgação de notícias falsas e ataques contra integrantes do STF. Até então, o relator do inquérito era o ministro Alexandre de Moraes.
17: O ministro Fachin também suspendeu as decisões dos ministros André Mendonça e Flávio Dino sobre o afastamento e a reintegração de Andrei Rodrigues ao cargo de diretor-geral da Polícia Federal e Leandro Almada, do cargo de diretor de inteligência da PF.
18: Andrei Rodrigues e Leandro Almada deverão prestar informações no prazo de 48 horas. Depois disso, o presidente do STF decidirá sobre a permanência ou não deles no cargo da Polícia Federal.
17: O presidente da Suprema Corte também convocou uma sessão plenária presencial extraordinária para a próxima terça-feira, 15 de setembro, às 10 horas da manhã.
18: Superior Tribunal de Justiça mantém justiça gratuita à pessoa em tratamento com câncer que recebe salário mínimo e conta com reserva financeira.
17: Ela recebe um salário mínimo por mês e tinha reservas financeiras, mas para o STJ essa condição por si só não impede o acesso ao benefício. Jaffer Araújo.
19: O pedido de gratuidade foi negado pelo Tribunal de Justiça de Minas Gerais ao considerar a existência de saldos de poupança e aplicações financeiras em nome da parte. No STJ, no entanto, o relator ministro Moura Ribeiro entendeu que exigir que a pessoa em tratamento oncológico use suas reservas financeiras para pagamento de custas processuais poderia comprometer recursos necessários à subsistência e ao próprio tratamento, que envolve despesas elevadas e imprevisíveis.
18: O Tribunal Superior do Trabalho completa 80 anos em 2026. O TST foi criado em 9 de setembro de 1946 e instalado oficialmente no dia 23 do mesmo mês.
17: Para marcar a data, o Tribunal preparou ações comemorativas e uma identidade visual especial. Samanta Flor.
20: Nesses 80 anos mudaram as profissões, as formas de contratação e até a maneira de trabalhar. E o TST foi acompanhando essas transformações com o papel de uniformizar as decisões da Justiça do Trabalho e dar mais segurança às relações de trabalho. Para marcar essa trajetória, o Tribunal ganhou uma logomarca especial, inspirada em um labirinto circular e nos azulejos de Atos Bucão, presentes na sede do TST. A proposta é representar os diferentes caminhos para a solução dos conflitos trabalhistas.
18: Forças federais atuarão no apoio das eleições de 2026 de 8 estados.
17: Os pedidos foram encaminhados pelos tribunais regionais eleitorais ao TSE. Guilherme Firmino.
21: Na sessão plenária desta terça-feira, 8 de setembro, o plenário aprovou por unanimidade os pedidos de envio de tropas federais para o Maranhão e para a 37ª Zona Eleitoral do Piauí. A ação envolve a atuação do Exército, Marinha e Aeronáutica. O total de 8 estados terão o apoio da Força Federal no primeiro turno das eleições de 2026. A medida tem o objetivo de assegurar a normalidade e a segurança da votação e apuração em localidades indicadas. Após a aprovação do TSE, os pedidos são encaminhados ao Ministério da Defesa, responsável pelo planejamento e execução das ações pelas Forças Armadas. Novas solicitações ainda poderão ser apresentadas pelos TRS, caso sejam identificadas situações que necessitem de apoio.
18: Quase 500 trabalhadores vítimas de trabalho análogo ao escravo são resgatados durante o mês de agosto.
17: O Ministério Público Federal integra a Força-Tarefa que reuniu 5 instituições e realizou ações de fiscalização em 27 unidades da Federação. Vanessa Pereira.
22: Ao todo, foram resgatadas 479 pessoas que viviam em situação análoga à escravidão. Dentre elas, mulheres, crianças e adolescentes, imigrantes. Os empregadores flagrados submetendo os funcionários a essas condições foram notificados a interromper as atividades, cancelar os contratos informais, formalizar os trabalhadores retroativamente e pagar os valores trabalhistas e rescisórios às vítimas. Valor que ultrapassa R$1.400.000.
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18: A você uma boa noite.
17: E até amanhã.
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23: Eu sou Paula Groba.
24: E eu sou Humberto Pinheiro.
23: E estes são os destaques de hoje do Jornal do Senado, que começa agora.
24: Senado analisa piso nacional para profissionais de apoio da educação básica.
23: PEC da Segurança Pública poderá direcionar recursos para as Forças Armadas.
24: Eleições 2026. Jovens, analfabetos e idosos têm regras diferentes para votar.
23: Boa noite.
24: Boa noite.
23: Quem trabalha na secretaria, na biblioteca ou em outras áreas de apoio das escolas públicas poderá ter um piso salarial nacional.
24: Uma proposta sob análise do Senado prevê um valor mínimo para a remuneração desses profissionais e será votada pela Comissão de Educação. Repórter Rodrigo Rezende.
0: A Comissão de Educação do Senado vai analisar o projeto que cria um piso salarial nacional para profissionais da educação básica pública que trabalham em funções de apoio administrativo, técnico ou operacional. A ideia é que este piso seja de 75% do valor do piso do magistério. O atual valor do piso dos professores é de R$ 5.130, o que daria ao piso dos demais profissionais o valor de R$ 3.847 para uma jornada de 40 horas. O senador Flávio Arnes, do PSB do Paraná, ressaltou que uma boa escola só funciona com a valorização de todos os profissionais que atuam naquele espaço.
1: E um estabelecimento educacional, uma escola, só funciona com qualidade, adequadamente, com a participação de todos os profissionais. Mas uma secretaria bem montada, a biblioteca, toda a infraestrutura da escola, se estiver em harmonia com os objetivos da educação, isso é um avanço extraordinário. Eu acho que nós temos que fazer isso, esse debate aqui no Senado Federal. Já está aí há bastante tempo.
0: Camilo Santana, do PT do Ceará, presidente da comissão, anunciou que o relator do projeto será o senador Marcelo Castro, do MDB do Piauí. Após a análise do colegiado, a proposta ainda será votada pela Comissão de Assuntos Econômicos.
23: Investimentos em pesquisa e inovação podem chegar a mais áreas da região amazônica, segundo um projeto aprovado pela Comissão de Ciência e Tecnologia.
2: A proposta determina que parte desses recursos sejam destinados para além da região metropolitana de Manaus. Repórter Patrícia Oliveira.
3: Poderão ser destinados também a outras áreas da Amazônia parte dos recursos que as empresas já são obrigadas a investir como contrapartida aos incentivos da Zona Franca de Manaus e da Lei de Informática. É o que estabelece um projeto do senador Davi Alcolumbre, do União do Amapá, aprovado na Comissão de Ciência e Tecnologia. Hoje, empresas beneficiadas por esses incentivos precisam aplicar pelo menos 5% do faturamento obtido no mercado interno com produtos de tecnologia em pesquisa e desenvolvimento. A ideia é mudar a distribuição de parte desses recursos, como explicou o relator senador Flávio Arnes, do PSB do Paraná.
1: Restabelecer em lei aquele piso de interiorização dos investimentos em pesquisa e inovação, assegurando recursos para os demais estados da região amazônica, estendendo-o para os convênios firmados no âmbito da Lei de Informática.
3: Pelo texto, pelo menos 15% de parcelas específicas desses investimentos deverão ser destinados a instituições públicas de ensino e pesquisa que estejam fora da região metropolitana de Manaus, nos estados do Acre, Amapá, Rondônia, Roraima e Amazonas. A proposta seguiu para análise da Comissão de Assuntos Sociais.
23: A segurança pública esteve entre as principais prioridades do Senado durante a semana de esforço concentrado. Entre as propostas analisadas está a PEC da Segurança, que prevê mais recursos para o setor, amplia a integração entre os órgãos de segurança e torna mais rigoroso o regime penal para líderes de facções criminosas, organizações paramilitares e milícias. A proposta de emenda à Constituição segue em análise na Comissão de Constituição e Justiça.
2: Para o senador Fernando Dueire, do PSD de Pernambuco, o poder público tem a responsabilidade de combater a violência, mas também de criar condições para a ressocialização de quem tem possibilidade de ser reintegrado à sociedade. O senador defendeu uma legislação mais rigorosa e afirmou que a segurança pública é um desafio que precisa ser enfrentado pelo Estado brasileiro.
4: Não é possível que a violência que hoje nós convivemos em todas as grandes cidades ou médias brasileiras continue. É preciso que nós tenhamos uma legislação dura para que isso seja de alguma forma contido.
23: E a Constituição poderá passar a prever um sistema único de segurança pública com recursos destinados ao combate à criminalidade e à melhoria da estrutura do setor.
2: O texto base da proposta já foi aprovado pela Comissão de Constituição e Justiça. Os recursos virão dos fundos nacionais
24: Nacionais de Segurança Pública e Penitenciário Nacional e do Fundo Social do Pré-Sal. Os senadores ainda podem incluir as Forças Armadas entre os beneficiários. Repórter Bruno Lourenço.
7: A proposta de emenda à Constituição aprovada pelos senadores institucionaliza o Sistema Único de Segurança Pública, que terá receitas do Fundo Nacional de Segurança Pública e do Fundo Penitenciário Nacional e até de eventual superávit no Fundo Social do Pré-Sal. Emenda do senador Carlos Portinho, do PL do Rio de Janeiro, quer incluir as Forças Armadas entre as beneficiárias dos recursos. Portinho diz que é justo direcionar essas verbas quando militares atuam em atividades de proteção e defesa civil contra delitos nas fronteiras e na garantia da lei e da ordem.
8: A ausência de previsão expressa quanto à destinação de recursos do Fundo Nacional de Segurança Pública para essas operações gera insegurança jurídica e limita a capacidade de resposta do Estado frente às ameaças do alcance nacional. Aqui falamos de soberania.
7: Portinho destacou que sua proposta é voltada exclusivamente para o custeio de ações desempenhadas em contextos específicos, como operações nos morros de seu estado. O relator da PEC da Segurança, senador Rogério Carvalho, do PT de Sergipe, no entanto, recomenda a rejeição da emenda.
9: As Forças Armadas têm o seu próprio regramento de financiamento, que é um outro debate que precisa ser feito num outro lugar. E se ele for convocado, deverá ter reforço orçamentário naquilo que é o lugar do financiamento da segurança pública.
7: A Comissão de Constituição e Justiça deve concluir a votação da PEC da Segurança na próxima reunião.
10: Eleições 2026.
23: Você já se perguntou por que nunca viu propaganda eleitoral de algum determinado partido na televisão?
24: Pode ser que ele não tenha cumprido as exigências da legislação para ter direito ao horário gratuito. A repórter Lana Dias explica.
12: Para ter acesso ao horário eleitoral, o partido ou a federação precisa ter cumprido na eleição de 2022 pelo menos um desses critérios. Eleição de no mínimo 11 deputados federais distribuídos em pelo menos 9 unidades da federação, ou receba ao menos 2% dos votos válidos nas eleições para a Câmara dos Deputados, distribuídos de novo em 9 unidades da federação, com um mínimo de 1% dos votos em cada uma delas. O consultor legislativo do Senado, Arlindo Fernandes, explicou que a aplicação da regra dos votos para a Câmara está sendo de forma gradual, desde 2018.
25: Quando começou a ser aplicada essa cláusula de desempenho, era, na primeira eleição era 1,5%, depois na segunda eleição 2%. Na eleição deste ano, de 26, será exigido 2,5%. E a partir de 2030 vai ficar a cláusula permanente, que é 3% do eleitorado.
12: Vale lembrar que o fundo partidário e o fundo eleitoral são coisas diferentes. O partidário é destinado às despesas rotineiras das legendas. E o eleitoral é direito de todos os partidos, exclusivo ao financiamento de campanhas de candidatos e candidatas durante o ano de eleição.
23: E daqui a menos de um mês, brasileiras e brasileiros vão às urnas, mas nem todos os eleitores são obrigados a votar. O voto é facultativo para jovens de 16 e 17 anos, pessoas analfabetas e eleitores a partir dos 70 anos.
24: Quem está nesses grupos e não comparecer às urnas não precisa justificar a ausência nem está sujeito a penalidades. Além disso, para analfabetos e eleitores com mais de 70 anos, o título eleitoral não é cancelado, mesmo que não votem em 3 eleições consecutivas. Essa regra é diferente da aplicada aos eleitores para quem o voto é obrigatório. Com edição de Paula Groba e trabalhos técnicos de Eliseu Caires, o Jornal do Senado fica por aqui. Acompanhe agora as notícias da Câmara dos Deputados. Boa noite.
23: Boa noite e até amanhã.
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26: Presidente Hugo Mota reitera confiança no sistema eleitoral brasileiro.
27: Avança a proposta que cria faixa exclusiva para motos em vias urbanas.
26: Audiência na Câmara debate instituição do Dia Nacional da Acupuntura.
27: Parlamentares analisam ações de regulamentação e ajuste na economia.
26: Boa noite. Afonso Florencio, do PT da Bahia, apoia projeto que flexibiliza as regras do arcabouço fiscal e da lei de responsabilidade fiscal. A medida, segundo o deputado, protege investimentos públicos e agências reguladoras.
5: De acordo com Afonso Florencio, o objetivo é retirar os gastos de capital e parte das despesas de autarquias custeadas com receitas próprias dos limites de contingenciamento e do teto de gastos da União. Ele acredita que a medida garante a continuidade de obras essenciais para o país.
26: Rodrigo de Castro, do União de Minas Gerais, celebra a sanção de lei que reduziu as alíquotas do PIS/PASEP e da COFINS incidentes sobre a indústria química e petroquímica brasileira. Ele avalia que a medida protege a competitividade da produção nacional.
5: Rodrigo de Castro explica que o texto limita a redução ao ano de 2026, antes da entrada em vigor das novas regras tributárias para o setor. Ele aponta que a lei mantém benefícios tributários para o setor durante a transição para um novo programa de incentivo previsto para 2027.
26: André Abdon, do PP do Amapá, ressalta a importância da lei que permite ao governo federal reduzir tributos sobre combustíveis sem comprometer as contas públicas. O objetivo da matéria, recém-aprovada, é reduzir os impactos econômicos decorrentes do conflito no Oriente Médio.
5: André Abdon avalia que a medida pode ajudar a conter os efeitos da alta internacional do petróleo sobre os preços no Brasil. O texto autoriza o uso de receitas extras para compensar a perda de arrecadação, alcançando tributos cobrados em 2026 sobre diesel, biodiesel, gasolina e etanol.
26: João Maia, do PP do Rio Grande do Norte, celebra a aprovação da lei que flexibiliza regras fiscais para áreas de livre comércio no ano de 2026. A medida alcança propostas em que a perda de arrecadação já esteja prevista no orçamento.
5: João Maia ressalta que a norma também afasta limitações fiscais para apresentação de propostas sobre licença paternidade e salário paternidade, desde que respeitadas as exigências previstas na Constituição Federal.
15: Relações Exteriores.
26: Fernando Coelho Filho, do União de Pernambuco, defende a instalação da frente parlamentar em apoio à integração entre a União Europeia e o Mercosul. Ele sustenta que o objetivo é acompanhar o processo de implementação do acordo entre os dois blocos assinado em 2025.
5: De acordo com Fernando Coelho Filho, o bloco de livre comércio abrange cerca de 718 milhões de pessoas e beneficiará setores como indústria, mineração e agronegócio. O deputado acredita que a frente será fundamental para garantir que o acordo traga benefícios para o Brasil.
15: Saúde.
26: Profissionais de saúde ouvidos pela Comissão de Cultura da Câmara apoiaram a criação de um Dia Nacional da Acupuntura. O tema foi debatido em audiência pública, como detalha o repórter Luiz Cláudio Canuto.
6: O dia 22 de novembro pode se tornar o Dia Nacional da Acupuntura e do Acupunturista no Brasil. É o que prevê projeto em discussão na Comissão de Cultura da Câmara dos Deputados. Nesse mesmo dia, em 87, foi fundada a Federação Mundial das Sociedades de Acupuntura e Moxabustão, que é uma técnica terapêutica da medicina tradicional chinesa que usa o calor gerado pela queima de uma erva para estimular pontos de acupuntura. A acupuntura é o conjunto de técnicas e terapias para estimular pontos específicos do corpo humano com agulhas, com o objetivo de manter o equilíbrio físico e mental. O pedido para a oficialização do Dia da Acupuntura, em lei, foi feito por instituições que representam a acupuntura no Brasil. CNAA, Conselho Nacional de Autorregulamentação da Acupuntura, a SBA, Sociedade Brasileira de Acupuntura, e a FENAB, Federação de Acupuntura do Brasil e Práticas Integrativas. Existem mais de 370 mil acupunturistas no país. Uma audiência pública na Câmara discutiu a relevância da acupuntura e da medicina tradicional chinesa na saúde pública brasileira. A relatora da proposta, deputada Érica Cocai, do PT do Distrito Federal, concordou com a sugestão.
11: Eu, na condição de relator, obviamente que eu acato a sugestão que aqui foi encaminhada e nós vamos trabalhar para que rapidamente possamos apresentar esse parecer com este substitutivo, que em verdade não descaracteriza o dia nacional, o dia 22 de novembro, como dia nacional, pelo histórico mundial que está posto, mas que amplia para que incorporemos também, de forma aditiva, também a semana.
6: Érica Cocai lembrou que a acupuntura é uma prática terapêutica amplamente reconhecida e utilizada no Brasil e adotada no SUS, Sistema Único de Saúde. A audiência pública ocorreu porque a criação de dias comemorativos precisa ser precedida da realização de consultas e debate público, conforme uma lei de 2010. Na reunião, o projeto recebeu apoio de representantes do Conselho Federal de Enfermagem e do Conselho Federal de Biomedicina. Desde 2026, uma lei regulamenta o exercício profissional de acupuntura. A norma autoriza o uso da acupuntura durante outros atendimentos na área de saúde, se autorizado pelos respectivos conselhos profissionais. Por isso, o profissional deve se submeter a curso de extensão específico oferecido por instituição de ensino devidamente reconhecida. Da Rádio Câmara de Brasília, Luiz Cláudio Canuto.
13: Trabalho.
27: Marusso Boldrin, do Republicanos de Goiás, apoia o projeto que concede adicional de insalubridade de 40% a agentes comunitários de saúde e de combate a endemias expostos ao calor durante o trabalho em áreas externas.
26: Relatora da matéria na Comissão de Saúde, Marusso Boldrin, afirma que a medida fortalece o SUS ao reconhecer os riscos enfrentados por esses profissionais nas visitas domiciliares. Segundo ela, a proposta também promove justiça salarial e uniformiza o benefício em todo o país.
13: Desenvolvimento Regional.
27: Gabriel Mota, do União de Roraima, ressalta a importância de lei complementar que permite às cooperativas acessar recursos dos fundos de desenvolvimento da Amazônia, do Nordeste e do Centro-Oeste. A medida inclui essas organizações entre as beneficiárias de financiamentos.
26: Gabriel Mota considera que a mudança amplia as possibilidades de investimentos para o setor cooperativista. Em Roraima, as cooperativas passam a poder buscar recursos do Fundo de Desenvolvimento da Amazônia para investir em seus empreendimentos.
13: Agricultura.
27: Marcelo Moraes, do PL do Rio Grande do Sul, propõe novas regras para as patentes de tecnologias transgênicas usadas na agricultura. Na avaliação do deputado, a medida amplia a transparência na cobrança de royalties sobre sementes e outras inovações biotecnológicas.
26: Marcelo Moraes explica que o projeto obriga as empresas a informar quais patentes estão em vigor, os prazos de validade e os valores cobrados. O deputado acredita que a proposta evita cobranças indevidas após o vencimento das patentes e fortalece a segurança jurídica dos produtores rurais.
13: Transportes.
27: A Comissão de Viação e Transportes aprovou uma proposta que prevê faixas exclusivas para motocicletas em vias urbanas. A repórter Sofia Peçanha tem mais detalhes.
16: A Comissão de Viação e Transportes aprovou o projeto que trata da implantação de faixas exclusivas para a circulação de motocicletas, motonetas e ciclomotores nas vias urbanas. Porém, durante a votação, a Comissão de Desenvolvimento Urbano alterou o projeto. Em vez de modificar o Código de Trânsito Brasileiro, o novo texto altera a Lei de Mobilidade Urbana para incluir as motocicletas, motonetas e ciclomotores entre os modos de transporte que podem contar com espaços exclusivos nas vias urbanas. O texto apresentado originalmente determinava que cidades com mais de 300 mil habitantes implantassem faixas exclusivas para motos em avenidas com três ou mais faixas de rolamento. No novo texto, retira essa obrigatoriedade, com o argumento de que cada município deve ter autonomia para decidir como organizar o trânsito de acordo com a sua realidade. Com isso, o projeto aprovado deixa de criar uma obrigação para as prefeituras e passa apenas a prever as faixas exclusivas para motocicletas como uma ferramenta que poderá ser utilizada pelos gestores municipais, caso considerem adequado. O autor do projeto, o deputado Gabriel Nunes, do PSD da Bahia, afirma que a proposta surge como resposta à necessidade de medidas voltadas à segurança no trânsito.
17: A gente vê a crescente muito grande de acidentes envolvendo motos e a gente precisa adotar políticas públicas, não só de prevenção, de educação, como também ações como essa, para que a gente possa estar minimizando os acidentes de trânsito com os motociclistas e, naturalmente, também diminuindo o número de óbitos, acidentes de uma maneira geral.
16: O novo texto também deixou de prever multa ou infração para o uso indevido de faixas. A proposta passa a ser apenas uma diretriz da Política Nacional de Mobilidade Urbana, sem criar obrigações ou penalidades automáticas para motoristas ou municípios. O texto também mantém a previsão de prioridade para o transporte público coletivo e para os modos não motorizados, como bicicletas e deslocamentos a pé. Para o deputado Gabriel Nunes, a medida pode trazer benefícios para a circulação de veículos e para a segurança viária.
0: Naturalmente, essas faixas vão fazer com que melhore não só o fluxo do trânsito nesses grandes centros, como também vai fazer com que tenha maior segurança, tanto dos profissionais motociclistas, como também do trânsito como todo.
16: Agora, o projeto que inclui a criação de faixas exclusivas para a circulação de motocicletas, motonetas e ciclomotores nas vias urbanas será analisado pela Comissão de Constituição e Justiça. Da Rádio Câmara de Brasília, Sofia Peçanha.
1: Ciência e tecnologia.
14: Juscelino Filho, do PSDB do Maranhão, é autor do projeto que cria o Dia Nacional da Inclusão Digital, a ser celebrado em 27 de março. Segundo o deputado, a iniciativa amplia a conscientização sobre a importância do acesso à internet e às tecnologias para o exercício da cidadania.
18: Juscelino Filho acrescenta que a data deve estimular campanhas de capacitação digital e ações para reduzir as desigualdades no acesso à tecnologia. O objetivo do projeto, segundo ele, também é fortalecer políticas públicas voltadas à inclusão digital no país.
14: Marangoni, do Podemos de São Paulo, apresentou projeto que dispensa a cobrança de direitos autorais pela execução de músicas em eventos gratuitos promovidos pelo poder público. A medida vale para atividades culturais, artísticas, turísticas, educacionais, esportivas e comunitárias.
18: Marangoni esclarece que a medida só alcança eventos sem cobrança de ingresso ou qualquer outra forma de pagamento para acesso do público. O deputado justifica que a proposta busca reduzir custos das programações gratuitas promovidas por União, estados e municípios.
1: Educação.
14: A Comissão de Educação aprovou uma proposta que cancela diploma e matrícula de quem fraudar cotas nas universidades. A repórter Fabielle Pires relata outros detalhes do texto.
19: As políticas de cotas transformaram o acesso ao ensino superior no Brasil, mas um problema ainda preocupa universidades e estudantes, as fraudes. Segundo o Ministério da Educação, desde 2005 até o ano passado, o programa Universidade para Todos, o ProUni, já beneficiou mais de 1 milhão e 100 mil estudantes autodeclarados pretos, pardos, indígenas e pessoas com deficiência. Atualmente, mais de 65% dos beneficiados utilizam o sistema de cotas. Pensando nisso, o deputado Rubens Pereira Júnior, do PT do Maranhão, apresentou um projeto de lei que estabelece a anulação de créditos estudantis e a cassação do diploma das pessoas que ingressaram de forma fraudulenta em vagas destinadas a esses estudantes. Segundo Rubens Pereira Júnior, 163 estudantes foram expulsos de universidades federais desde 2017 por fraudes em cotas raciais em 26 universidades. Como punição, somente a Universidade de Brasília cassou diplomas de 2 alunos e expulsou outros 15. O relator da proposta na Comissão de Educação, deputado professor Reginaldo Veras, do PV do Distrito Federal, modificou o texto para que todas as formações constem na lei original, a lei de cotas. A intenção é punir com severidade quem fraudar o sistema.
20: A verdade é que o Supremo já se debruçou sobre essa matéria e estabeleceu que as próprias universidades, dentro de sua autonomia, pudessem criar comissões de heteroidentificação, análise por fotos e tudo mais. Então, o que esse projeto de lei propõe é que aquele que comprovadamente fraudar esse sistema de ingresso tenha seus créditos estudantis cassados, que ele não possa usar isso em outras universidades, como matéria já estudada, e mais grave ainda, mais intenso ainda, caça até o diploma daqueles que, porventura, já tenham concluído o curso.
19: Agora, a proposta que muda a lei de cotas para punir fraude segue para análise da Comissão de Constituição e Justiça. Da Rádio Câmara de Brasília, Fabielle Pires.
1: Justiça.
18: O projeto de João Cury, do MDB de São Paulo, permite a criação de curatela por escritura pública, quando a pessoa com incapacidade atingir a maioridade. Pelo texto, a hipótese vale para casos consensuais, sem conflito de interesses e com incapacidade comprovada por laudo médico.
14: O texto de João Cury prevê que os pais ou responsáveis legais possam solicitar a curatela diretamente em cartório. O deputado considera que a medida reduz a necessidade de processos judiciais para famílias de pessoas com deficiência. 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
3: Segurança Pública.
4: Antônio Doido, do MDB do Pará, apoia projeto que cria um Sistema Nacional de Enfrentamento à Violência contra Meninas e Mulheres. A proposta, já aprovada pela Câmara, busca integrar ações da União, dos estados e dos municípios para prevenir o feminicídio e ampliar a rede de proteção.
26: Antônio Doido ressalta que o texto autoriza o governo federal a destinar até 5 bilhões de reais entre 2026 e 2028 para essas políticas. Os recursos poderão financiar atendimento às vítimas, ações educativas e medidas de combate à violência, também no ambiente digital.
3: Eleições.
4: O Tribunal Superior Eleitoral inaugurou uma exposição sobre os 30 anos das urnas eletrônicas na Câmara dos Deputados. A repórter Maria Neves tem mais informações sobre a exposição O Caminho do Voto.
7: Durante a abertura da exposição O Caminho do Voto, em comemoração aos 30 anos da urna eletrônica na Câmara dos Deputados, o presidente Hugo Mota sustentou que o Brasil ocupa um lugar de protagonista no mundo por contar com um sistema eleitoral seguro e de apuração rápida. O presidente da Câmara ressaltou ainda que a exposição ajuda o eleitor a compreender o funcionamento das instituições e a necessidade de fortalecer a democracia.
8: O voto é resultado de um processo muito amplo, construído ao longo do tempo e aperfeiçoado a cada eleição. Conhecer esse caminho, como bem sugere a exposição, fortalece a confiança nas instituições responsáveis pelo nosso processo eleitoral e ajuda o cidadão a compreender melhor a importância de fortalecer continuamente a nossa democracia.
7: A urna eletrônica foi utilizada pela primeira vez em 1996, na eleição de prefeitos e vereadores em todo o estado do Rio de Janeiro. A votação eletrônica foi testada naquele ano também nas capitais e nos municípios que contassem com mais de 200 mil eleitores. A partir do ano 2000, a urna eletrônica passou a ser utilizada em todo o país. Na exposição O Caminho do Voto, organizada pelo Tribunal Superior Eleitoral, o visitante poderá conhecer detalhes das urnas eletrônicas, como a tecnologia utilizada, os procedimentos de auditoria e outros mecanismos para garantir o funcionamento e a segurança do processo eletrônico de votação. A mostra pode ser vista até o dia 20 de setembro no Salão Negro da Câmara dos Deputados. Da Rádio Câmara de Brasília, Maria Neves.
3: Meio Ambiente.
26: Mário Negromonte Júnior, do PSB da Bahia, defende a criação de uma CPI para investigar casos de crueldade contra animais no país. A proposta também pretende apurar o uso de plataformas digitais para disseminar ou incentivar esse tipo de violência.
4: Para Mário Negromonte Júnior, a comissão também deve investigar a atuação de grupos organizados, eventuais falhas das autoridades na apuração dos crimes e a disseminação de conteúdos violentos em plataformas digitais. Ele acredita que a CPI vai fortalecer a proteção dos animais.
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1: Colocar a sua playlist favorita para treinar faz o exercício parecer muito mais leve do que ele realmente é. Cientistas da Universidade de Brunel, em Londres, comprovaram que ouvir músicas com um ritmo marcado reduz a percepção de esforço do cérebro em até 10%. Na prática, o cérebro se distrai com as batidas musicais e reduz os sinais de fadiga enviados pelos músculos. Além disso, a música estimula a liberação de dopamina, o hormônio do prazer, fazendo com que você consiga treinar por mais tempo sem perceber o cansaço. A dica dos especialistas é escolher faixas com ritmo constante e acelerado para caminhadas, corridas ou treinos de força. Coloque os fones de ouvido e deixe a ciência dar um empurrãozinho na sua rotina de exercícios. 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
4: 7-8.

0: Creio em Deus Pai Todo-Poderoso, Criador do céu e da terra, e em Jesus Cristo, seu único Filho, nosso Senhor, que foi concebido pelo poder do Espírito Santo, nasceu da Virgem Maria, padeceu sob Pôncio Pilatos, foi crucificado, morto e sepultado, desceu à mansão dos mortos, ressuscitou ao terceiro dia, subiu aos céus e está sentado à direita de Deus Pai Todo-Poderoso, donde há de vir a julgar os vivos e os mortos. Creio no Espírito Santo, na Santa Igreja Católica, na comunhão dos santos, na remissão dos pecados, na ressurreição da carne, na vida eterna. Amém. Pai nosso que estais no céu, santificado seja o vosso nome. Venha a nós o vosso reino. Seja feita a vossa vontade, assim na terra como no céu.
1: O pão nosso de cada dia nos dai.

0: mal. Amém.
1: Ave Maria, cheia de graça, o Senhor é convosco. Bendita sois vós entre as mulheres e bendito é o fruto do vosso ventre, Jesus.
0: Santa Maria, Mãe de Deus, rogai por nós, pecadores, agora e na hora de nossa morte. Amém.
1: Ave Maria, cheia de graça, o Senhor é convosco. Bendita sois vós entre as mulheres e bendito é o fruto do vosso ventre, Jesus.
0: Santa Maria, Mãe de Deus, rogai por nós, pecadores, agora e na hora de nossa morte. Amém.
1: Ave Maria, cheia de graça, o Senhor é convosco. Bendita sois vós entre as mulheres e bendito é o fruto do vosso ventre, Jesus.
0: Santa Maria, Mãe de Deus, rogai por nós, pecadores,

0: Pai nosso que estás no céu, santificado seja o vosso nome. Venha a nós o vosso reino, seja feita a vossa vontade, assim na terra como no céu.
1: O pão

0: final. Amém.
1: Ave Maria, cheia de graça, o Senhor é convosco. Bendita sois vós entre as mulheres e bendito é o fruto do vosso ventre, Jesus.
0: Santa Maria, Mãe de Deus, rogai por nós, pecadores, agora e na hora de nossa morte. Amém.
1: Ave Maria, cheia de graça, o Senhor é convosco. Bendita sois vós entre as mulheres e bendito é o fruto do vosso ventre, Jesus.
0: Santa Maria, Mãe de Deus, rogai por nós, pecadores, agora e na hora de nossa morte. Amém.
1: Ave Maria, cheia de graça, o Senhor é convosco. Bendita sois vós entre as mulheres e bendito é o fruto do vosso ventre, Jesus.
0: Santa Maria, Mãe de Deus, rogai por nós, pecadores, agora e na hora de nossa morte. Amém.
1: Ave Maria, cheia de graça, o Senhor é convosco. Bendita sois vós entre as mulheres e bendito é o fruto do vosso ventre, Jesus.
0: Santa Maria, Mãe de Deus, rogai por nós, pecadores, agora e na hora de nossa morte. Amém.
1: Ave Maria, cheia de graça, o Senhor é convosco. Bendita sois vós entre as mulheres e bendito é o fruto do vosso ventre, Jesus.
0: Santa Maria, Mãe de Deus, rogai por nós, pecadores, agora e na hora de nossa morte. Amém.
1: Ave Maria, cheia de graça, o Senhor é convosco. Bendita sois vós entre as mulheres e bendito é o fruto do vosso ventre, Jesus.
0: Santa Maria, Mãe de Deus, rogai por nós, pecadores, agora e na hora de nossa morte. Amém.
1: Ave Maria, cheia de graça, o Senhor é convosco. Bendita sois vós entre as mulheres e bendito é o fruto do vosso ventre, Jesus.
0: Santa Maria, Mãe de Deus, rogai por nós, pecadores, agora e na hora de nossa morte. Amém.
1: Ave Maria, cheia de graça, o Senhor é convosco. Bendita sois vós entre as mulheres e bendito é o fruto do vosso ventre, Jesus.
0: Santa Maria, Mãe de Deus, rogai por nós, pecadores, agora e na hora de nossa morte. Amém.
1: Ave Maria, cheia de graça, o Senhor é convosco. Bendita sois vós entre as mulheres e bendito é o fruto do vosso ventre, Jesus.
0: Santa Maria, Mãe de Deus, rogai por nós, pecadores, agora e na hora de nossa morte. Amém.
1: Ave Maria, cheia de graça, o Senhor é convosco. Bendita sois vós entre as mulheres e bendito é o fruto do vosso ventre, Jesus.
0: Santa Maria, Mãe de Deus, rogai por nós, pecadores, agora e na hora de nossa morte. Amém.
1: Glória ao Pai, ao Filho e ao Espírito Santo,
0: como era no princípio, agora e sempre. Amém.

0: Pai nosso que estais no céu, santificado seja o vosso nome. Venha a nós o vosso reino, seja feita a vossa vontade, assim na terra como no céu.
1: O pão nosso de cada dia nos dai hoje. Perdoai-nos as nossas ofensas, assim como nós perdoamos a quem nos tem ofendido. E não nos deixeis cair em tentação, mas livrai-nos do mal. Amém.
0: Ave Maria, cheia de graça, o Senhor é convosco. Bendita sois vós entre as mulheres e bendito é o fruto do vosso ventre, Jesus.
1: Santa Maria, Mãe de Deus, rogai por nós, pecadores, agora e na hora de nossa morte. Amém.
0: Ave Maria, cheia de graça, o Senhor é convosco. Bendita sois vós entre as mulheres e bendito é o fruto do vosso ventre, Jesus.
1: Santa Maria, Mãe de Deus, rogai por nós, pecadores, agora e na hora de nossa morte. Amém.
0: Ave Maria, cheia de graça, o Senhor é convosco. Bendita sois vós entre as mulheres e bendito é o fruto do vosso ventre, Jesus.
1: Santa Maria, Mãe de Deus, rogai por nós, pecadores, agora e na hora de nossa morte. Amém.
0: Ave Maria, cheia de graça, o Senhor é convosco. Bendita sois vós entre as mulheres e bendito é o fruto do vosso ventre, Jesus.
1: Santa Maria, Mãe de Deus, rogai por nós, pecadores, agora e na hora de nossa morte. Amém.
0: Ave Maria, cheia de graça, o Senhor é convosco. Bendita sois vós entre as mulheres e bendito é o fruto do vosso ventre, Jesus.
1: Santa Maria, Mãe de Deus, rogai por nós, pecadores, agora e na hora de nossa morte. Amém.
0: Ave Maria, cheia de graça, o Senhor é convosco. Bendita sois vós entre as mulheres e bendito é o fruto do vosso ventre, Jesus.
1: Santa Maria, Mãe de Deus, rogai por nós, pecadores, agora e na hora de nossa morte. Amém.
0: Ave Maria, cheia de graça, o Senhor é convosco. Bendita sois vós entre as mulheres e bendito é o fruto do vosso ventre, Jesus.
1: Santa Maria, Mãe de Deus, rogai por nós, pecadores, agora e na hora de nossa morte. Amém.
0: Ave Maria, cheia de graça, o Senhor é convosco. Bendita sois vós entre as mulheres e bendito é o fruto do vosso ventre, Jesus.
1: Santa Maria, Mãe de Deus, rogai por nós, pecadores, agora e na hora de nossa morte. Amém.
0: Ave Maria, cheia de graça, o Senhor é convosco. Bendita sois vós entre as mulheres e bendito é o fruto do vosso ventre, Jesus.
1: Santa Maria, Mãe de Deus, rogai por nós, pecadores, agora e na hora de nossa morte. Amém.
0: Ave Maria, cheia de graça, o Senhor é convosco. Bendita sois vós entre as mulheres e bendito é o fruto do vosso ventre, Jesus.
1: Santa Maria, Mãe de Deus, rogai por nós, pecadores, agora e na hora de nossa morte. Amém.
0: Glória ao Pai, ao Filho e ao Espírito Santo,
1: como era no princípio, agora e sempre. Amém.

0: Pai nosso que estais no céu, santificado seja o vosso nome. Venha a nós o vosso reino, seja feita a vossa vontade, assim na terra como no céu.
1: O pão nosso de cada dia nos dai hoje. Perdoai-nos as nossas ofensas, assim como nós perdoamos a quem nos tem ofendido. E não nos deixeis cair em tentação, mas livrai-nos do mal. Amém.
0: Ave Maria, cheia de graça, o Senhor é convosco. Bendita sois vós entre as mulheres, e bendito é o fruto do vosso ventre, Jesus.
1: Santa Maria, Mãe de Deus, rogai por nós, pecadores, agora e na hora de nossa morte. Amém.
0: Ave Maria, cheia de graça, o Senhor é convosco. Bendita sois vós entre as mulheres, e bendito é o fruto do vosso ventre, Jesus.
1: Santa Maria, Mãe de Deus, rogai por nós, pecadores, agora e na hora de nossa morte. Amém.
0: Ave Maria, cheia de graça, o Senhor é convosco. Bendita sois vós entre as mulheres, e bendito é o fruto do vosso ventre, Jesus.
1: Santa Maria, Mãe de Deus, rogai por nós, pecadores, agora e na hora de nossa morte. Amém.
0: Ave Maria, cheia de graça, o Senhor é convosco. Bendita sois vós entre as mulheres, e bendito é o fruto do vosso ventre, Jesus.
1: Santa Maria, Mãe de Deus, rogai por nós, pecadores, agora e na hora de nossa morte. Amém.
0: Ave Maria, cheia de graça, o Senhor é convosco. Bendita sois vós entre as mulheres, e bendito é o fruto do vosso ventre, Jesus.
1: Santa Maria, Mãe de Deus, rogai por nós, pecadores, agora e na hora de nossa morte. Amém.
0: Ave Maria, cheia de graça, o Senhor é convosco. Bendita sois vós entre as mulheres, e bendito é o fruto do vosso ventre, Jesus.
1: Santa Maria, Mãe de Deus, rogai por nós, pecadores, agora e na hora de nossa morte. Amém.
0: Ave Maria, cheia de graça, o Senhor é convosco. Bendita sois vós entre as mulheres, e bendito é o fruto do vosso ventre, Jesus.
1: Santa Maria, Mãe de Deus, rogai por nós, pecadores, agora e na hora de nossa morte. Amém.
0: Ave Maria, cheia de graça, o Senhor é convosco. Bendita sois vós entre as mulheres, e bendito é o fruto do vosso ventre, Jesus.
1: Santa Maria, Mãe de Deus, rogai por nós, pecadores, agora e na hora de nossa morte. Amém.
0: Ave Maria, cheia de graça, o Senhor é convosco. Bendita sois vós entre as mulheres, e bendito é o fruto do vosso ventre, Jesus.
1: Santa Maria, Mãe de Deus, rogai por nós, pecadores, agora e na hora de nossa morte. Amém.
0: Ave Maria, cheia de graça, o Senhor é convosco. Bendita sois vós entre as mulheres, e bendito é o fruto do vosso ventre, Jesus.
1: Santa Maria, Mãe de Deus, rogai por nós, pecadores, agora e na hora de nossa morte. Amém.
0: Glória ao Pai, ao Filho e ao Espírito Santo,
1: como era no princípio, agora e sempre. Amém.

0: Pai nosso que estais no céu, santificado seja o vosso nome. Venha a nós o vosso reino, seja feita a vossa vontade, assim na terra como no céu.
1: O pão

0: do mal. Amém.
1: Ave Maria, cheia de graça, o Senhor é convosco. Bendita sois vós entre as mulheres e bendito é o fruto do vosso ventre, Jesus.
0: Santa Maria, Mãe de Deus, rogai por nós, pecadores, agora e na hora de nossa morte. Amém.
1: Ave Maria, cheia de graça, o Senhor é convosco. Bendita sois vós entre as mulheres e bendito é o fruto do vosso ventre, Jesus.
0: Santa Maria, Mãe de Deus, rogai por nós, pecadores, agora e na hora de nossa morte. Amém.
1: Ave Maria, cheia de graça, o Senhor é convosco. Bendita sois vós entre as mulheres e bendito é o fruto do vosso ventre, Jesus.
0: Santa Maria, Mãe de Deus, rogai por nós, pecadores, agora e na hora de nossa morte. Amém.
1: Ave Maria, cheia de graça, o Senhor é convosco. Bendita sois vós entre as mulheres e bendito é o fruto do vosso ventre, Jesus.
0: Santa Maria, Mãe de Deus, rogai por nós, pecadores, agora e na hora de nossa morte. Amém.
1: Ave Maria, cheia de graça, o Senhor é convosco. Bendita sois vós entre as mulheres e bendito é o fruto do vosso ventre, Jesus.
0: Santa Maria, Mãe de Deus, rogai por nós, pecadores, agora e na hora de nossa morte. Amém.
1: Ave Maria, cheia de graça, o Senhor é convosco. Bendita sois vós entre as mulheres e bendito é o fruto do vosso ventre, Jesus.
0: Santa Maria, Mãe de Deus, rogai por nós, pecadores, agora e na hora de nossa morte. Amém.
1: Ave Maria, cheia de graça, o Senhor é convosco. Bendita sois vós entre as mulheres e bendito é o fruto do vosso ventre, Jesus.
0: Santa Maria, Mãe de Deus, rogai por nós, pecadores, agora e na hora de nossa morte. Amém.
1: Ave Maria, cheia de graça, o Senhor é convosco. Bendita sois vós entre as mulheres e bendito é o fruto do vosso ventre, Jesus.
0: Santa Maria, Mãe de Deus, rogai por nós, pecadores, agora e na hora de nossa morte. Amém.
1: Ave Maria, cheia de graça, o Senhor é convosco. Bendita sois vós entre as mulheres e bendito é o fruto do vosso ventre, Jesus.
0: Santa Maria, Mãe de Deus, rogai por nós, pecadores, agora e na hora de nossa morte. Amém.
1: Ave Maria, cheia de graça, o Senhor é convosco. Bendita sois vós entre as mulheres e bendito é o fruto do vosso ventre, Jesus.
0: Santa Maria, Mãe de Deus, rogai por nós, pecadores, agora e na hora de nossa morte. Amém.
1: Glória ao Pai, ao Filho e ao Espírito Santo,
0: como era no princípio, agora e sempre. Amém.

0: Pai nosso que estais no céu, santificado seja o vosso nome. Venha a nós o vosso reino, seja feita a vossa vontade, assim na terra como no céu.
1: O pão nosso de cada dia nos dai

0: Amém.
1: Ave Maria, cheia de graça, o Senhor é convosco. Bendita sois vós entre as mulheres e bendito é o fruto do vosso ventre, Jesus.
0: Santa Maria, Mãe de Deus, rogai por nós, pecadores, agora e na hora de nossa morte. Amém.
1: Ave Maria, cheia de graça, o Senhor é convosco. Bendita sois vós entre as mulheres e bendito é o fruto do vosso ventre, Jesus.
0: Santa Maria, Mãe de Deus, rogai por nós, pecadores, agora e na hora de nossa morte. Amém.
1: Ave Maria, cheia de graça, o Senhor é convosco. Bendita sois vós entre as mulheres e bendito é o fruto do vosso ventre, Jesus.
0: Santa Maria, Mãe de Deus, rogai por nós, pecadores, agora e na hora de nossa morte. Amém.
1: Ave Maria, cheia de graça, o Senhor é convosco. Bendita sois vós entre as mulheres e bendito é o fruto do vosso ventre, Jesus.
0: Santa Maria, Mãe de Deus, rogai por nós, pecadores, agora e na hora de nossa morte. Amém.
1: Ave Maria, cheia de graça, o Senhor é convosco. Bendita sois vós entre as mulheres e bendito é o fruto do vosso ventre, Jesus.
0: Santa Maria, Mãe de Deus, rogai por nós, pecadores, agora e na hora de nossa morte. Amém.
1: Ave Maria, cheia de graça, o Senhor é convosco. Bendita sois vós entre as mulheres e bendito é o fruto do vosso ventre, Jesus.
0: Santa Maria, Mãe de Deus, rogai por nós, pecadores, agora e na hora de nossa morte. Amém.
1: Ave Maria, cheia de graça, o Senhor é convosco. Bendita sois vós entre as mulheres e bendito é o fruto do vosso ventre, Jesus.
0: Santa Maria, Mãe de Deus, rogai por nós, pecadores, agora e na hora de nossa morte. Amém.
1: Ave Maria, cheia de graça, o Senhor é convosco. Bendita sois vós entre as mulheres e bendito é o fruto do vosso ventre, Jesus.
0: Santa Maria, Mãe de Deus, rogai por nós, pecadores, agora e na hora de nossa morte. Amém.
1: Ave Maria, cheia de graça, o Senhor é convosco. Bendita sois vós entre as mulheres e bendito é o fruto do vosso ventre, Jesus.
0: Santa Maria, Mãe de Deus, rogai por nós, pecadores, agora e na hora de nossa morte. Amém.
1: Ave Maria, cheia de graça, o Senhor é convosco. Bendita sois vós entre as mulheres e bendito é o fruto do vosso ventre, Jesus.
0: Santa Maria, Mãe de Deus, rogai por nós, pecadores, agora e na hora de nossa morte. Amém.
1: Glória ao Pai, ao Filho e ao Espírito Santo,
0: como era no princípio, agora e sempre. Amém.

0: Boa noite. Tudo bem? Que bom. E a primeira palavra que eu queria dizer é muito, muito obrigado a vocês que vierem. Querem sentar? Vocês que vieram para este momento de unidade, este momento de comunhão com toda a igreja do estado do Mato Grosso. Nós abrimos o convite, não é nem costume termos tanta expressão na missa durante a semana, mas vocês estão aqui provando que amam a igreja, que amam a fé católica, que amam também os pastores desta igreja. Nossa gratidão a vocês, querido povo de Deus. Nossa gratidão aqui aos ministros extraordinários da comunhão eucarística, os diáconos permanentes, os seminaristas. E agora aqui nós vamos pedir para que os padres também se apresentem, e de modo especial em seguida que os bispos também se apresentem, e qual é a sua diocese, a região de onde vem. Padre Antônio, começa o senhor aqui.
1: Padre Antônio, trabalho aqui na catedral.
2: Padre Bruno, aqui na catedral também.
3: Padre Wagner, reitor do seminário menor aqui em Juína.
4: Padre Gustavo, catedral e colégio São Gonçalo.
5: Padre Jânio de Castanheira.
6: Padre Jefferson Schlussarek, paróquia Santo Agostinho, Juína.
7: Padre Marcelo, missionário na Nicarágua.
8: Padre Ernesto, paróquia Nossa Senhora da Paz, aqui em Juína.
9: Padre Giovanni, pároco da paróquia Santa Catarina de Alexandria.
10: Padre Deusdedite, administrador arquidiocesano de Cuiabá.
11: Dom João Aparecido Bergamasco, bispo de Primavera do Leste, Paranatinga.
12: Dom Paulo Renato, bispo de Barra do Garças, no Vale do Araguaia.
13: Dom Lúcio, bispo de São Félix do Araguaia.
14: Dom Jaci, da diocese São Luís de Cáceres.
15: Dom Maurício Jardim, bispo de Rondonópolis, Guiratinga.
16: Dom Canísio Claus, bispo de Sinop.
17: Dom Vital Quitolina, bispo da diocese de Diamantino.
0: Uma salva de palmas aos nossos irmãos bispos que vieram das suas dioceses e prelazia do nosso querido estado do Mato Grosso. Obrigado que vieram. Vocês que estão longe. Não é Juína que está longe. Bem-vindos e muito, muito obrigado. Dom Vital, o senhor é nosso presidente do regional, que nós vamos pedir para o senhor presidir esta celebração. O senhor já tem 27 anos de bispo, Dom Canísio, 27, eu acho também, 28. O tempo passa, a missão se cumpre. Obrigado pela presença de todos. Dom Vital, com o senhor a palavra, e ajude-nos a rezar para agradecer a Deus pelo imenso trabalho pastoral e de evangelização que acontece no nosso querido estado, cuidando do povo de Deus, o povo que Deus nos confiou. Obrigado de novo.
17: Podemos ficar de pé. Em nome do Pai, do Filho e do Espírito Santo.
18: Amém.
17: A graça e a paz de nosso Senhor Jesus Cristo, o amor do Pai e a comunhão do Espírito Santo estejam convosco.
18: Bendito seja Deus que nos reuniu no amor de Cristo.
17: Agradecidos a Dom Neri pela calorosa recepção aqui dos bispos do Mato Grosso. Nos sentimos em casa, nós que estivemos aqui mais vezes, na posse de Dom Franco Dalla Valle, da diocese de Juína. Depois também na morte de Dom Franco estivemos aqui, estivemos também na tomada de posse de Dom Neri, nessa igreja catedral Sagrado Coração de Jesus, e em outros encontros, e hoje aqui o encontro dos bispos do Mato Grosso na diocese de Juína. Obrigado pela presença de vocês. Hoje uma palavra cabe bem nesse começo de celebração. Quero que vocês me ajudem a falar depois essa palavra, repetindo a palavra do bispo. Alargar o espaço da tenda, todos.
19: Alargar o espaço da tenda.
17: Mais uma vez. Com os bispos presentes hoje aqui, nós estamos alargando o espaço da tenda, nos sentindo irmãos de todas as dioceses do nosso grande e querido Mato Grosso. Mas hoje aqui da Catedral Sagrado Coração de Jesus de Juína, nasce uma grande prece para nós continuarmos o ano em sequência e já abrindo as portas para um novo ano com novas diretrizes, novos planos diocesanos de pastoral. Por isso agora, diante do altar do Senhor, diante do padroeiro desta diocese, o Sagrado Coração de Jesus, vamos abrir o nosso coração à misericórdia divina, pedindo perdão dos nossos pecados, cantando juntos o canto penitencial.

0: e do altar construído em louvor a Deus por intercessão do Sagrado Coração de Jesus. Nós, bispos reunidos aqui em Juína, junto com o povo de Deus e com toda a comunidade, com os nossos padres e diáconos, vamos levantar nossa mão direita diante do altar do Senhor e acolher a misericórdia do coração de Jesus em nossos corações. Deus Todo-Poderoso, tenha compaixão de nós, perdoe os nossos pecados e nos conduza à vida eterna.
1: Amém.
0: Senhor, tende piedade de nós.
1: Senhor, tende piedade de nós.
0: Cristo, tende piedade de nós.
1: Cristo, tende piedade de nós.
0: Senhor, tende piedade de nós.
1: Senhor, tende piedade de nós.
0: Pela presença dos bispos, na alegria de estarmos unidos em comunidade, na unidade, cantemos o hino de louvor, o cântico do glória.

0: Oremos. Acolhemos todas as intenções desta Santa Missa e na pessoa de Dom Franco Dalla Valle, falecido nesta igreja particular, queremos recordar todos os bispos do Mato Grosso falecidos que celebram a unidade conosco neste momento que os bispos do Mato Grosso estão aqui em Juína. Queremos também incluir nessa nossa oração todos os pioneiros que ajudaram a realizar as igrejas aqui no grande estado de Mato Grosso. Ó Deus, olhai com bondade os que redimistes e adotastes como filhos e filhas, e concedei aos que creem no Cristo a verdadeira liberdade e a herança eterna. Por nosso Senhor Jesus Cristo, vosso Filho, que é Deus, que convosco vive e reina na unidade do Espírito Santo por todos os séculos dos séculos.
1: Amém.
0: Sentados, ouviremos a palavra de Deus.
2: Leitura da primeira carta de São Paulo aos Coríntios. Irmãos, a respeito das pessoas solteiras, não tenho nenhum mandamento do Senhor. Mas, como alguém que por misericórdia de Deus merece confiança, dou uma opinião. Penso que, em razão das angústias presentes, é vantajoso não se casar. É bom cada qual estar assim. Está ligado a uma mulher? Não procures desligar-te. Não está ligado a nenhuma mulher? Não procures ligar-te. Se, porém, casares, não pecas. E se a virgem se casar, não peca. Mas as pessoas casadas terão as suas tribulações da vida matrimonial. E eu gostaria de poupar-vos disso. Eu digo, irmãos, o tempo está abreviado. Então, que doravante os que têm mulher vivam como se não tivessem mulher. E os que choram como se não chorassem. E os que estão alegres como se não estivessem alegres. E os que fazem compras como se não possuíssem coisa alguma. E os que usam do mundo como se dele não estivessem gozando. Pois a figura deste mundo passa. Palavra do Senhor.
1: Graças a Deus.

0: O Senhor esteja convosco.
1: Ele está no meio de nós.
0: Proclamação do Evangelho de Jesus Cristo segundo Lucas.
1: Glória a vós, Senhor.

0: Naquele tempo, Jesus, levantando os olhos para os seus discípulos, disse: Bem-aventurado vós, os pobres, porque vosso é o reino de Deus. Bem-aventurado vós, que agora tendes fome, porque sereis saciados. Bem-aventurado vós, que agora chorais, porque haveis de rir. Bem-aventurados sereis quando os homens vos odiarem, vos expulsarem, vos insultarem e amaldiçoarem o vosso nome, por causa do Filho do Homem. Alegrai-vos neste dia e exultai, pois será grande a vossa recompensa no céu. Porque era assim que os antepassados deles tratavam os profetas. Mas, ai de vós, ricos, porque já tendes vossa consolação. Ai de vós que agora tendes fartura, porque passareis fome. Ai de vós que agora rides, porque tereis luto e lágrimas. Ai de vós, quando todos vos elogiam. Era assim que os antepassados deles tratavam os falsos profetas. Palavra da salvação.
1: Glória a vós, Senhor.

Louvado seja nosso Senhor Jesus Cristo. A minha saudação especial a todos os diáconos que vieram rezar conosco, a todos os presbíteros, padres que vieram esta noite, de perto e de longe, celebrar esta unidade dos bispos do Mato Grosso. Estimadas lideranças que fazem parte aqui do trabalho pastoral desta querida diocese.